tá no plantão, no trabalho, na empresa, no serviço aí, bom trabalho. E para quem tá em casa, quem sabe home office também, né? Nas atividades domésticas ou descansando, bom descanso nessa noite de segunda fria. Aliás, a semana toda deve ser aí fria, né? Agora que estamos oficialmente no inverno. 9:05 para esquentar um pouquinho, então, o som de Mother Talking.

0: Rita Lee, Pega Rapaz, aqui na Boa Música da Rede Tua Rádio nesta segunda-feira. 9h25, agora a participação aqui dos colegas da Central de Conteúdos. O destaque de Soledade, a partir da tua Rádio Cristal, com a colega Kathleen Gox. Alô, Kathleen, boa noite.
1: Muito boa noite, Gilmar e ouvintes do Tua Essência. Chegamos diretamente da cidade de Soledade para trazer um destaque para a soledadense Camila Brum de Azambuja, que foi agraciada com a medalha do mérito comunitário pelo Legislativo Soledadense. Camila, que desempenha um papel junto à APAE de Soledade, sendo diretora da escola Luz e Liberdade. E nesse momento ela nos fala sobre o sentimento de receber essa homenagem.
2: Eu não imaginava que essa casa estaria tão cheia de pessoas, pessoas com as quais em algum momento da minha vida contribuíram para que hoje eu estivesse aqui. Antigos colegas de trabalho, atuais colegas de trabalho, os meus alunos lá da APAE, que trazem um significado muito importante para que eu possa receber essa honraria hoje. Eu me sinto muito emocionada e olho para a trajetória desde o início da minha formação, com muitos desafios, mas sempre com um propósito, de poder fazer alguma coisa para mudar a vida das pessoas. Então, receber esse reconhecimento público, que é uma medalha de honra ao mérito comunitário dos representantes da sociedade, validado pela comunidade que estava aqui hoje presente, muito me orgulha, especialmente porque nós vivemos um momento em que se discute muito a inclusão dos nossos alunos das escolas especiais em escolas regulares. Então, poder ver essa casa cheia, recebendo uma medalha validada por uma sociedade, mostra que o trabalho que é desenvolvido lá, sim, é um trabalho de importância, é um trabalho que muda a vida das pessoas. E a gente nunca precisou tanto da força dessas pessoas para mostrar que, sim, o movimento apaiano é muito importante e ele precisa se manter forte com o propósito de incluir.
1: Camila, é possível nas tuas manifestações percebermos a emoção de estar nessa caminhada, mas também a superação que é todos os dias estar nesse movimento junto da APAE?
2: Fazer gestão nunca é simples, né? É complexo o trabalho com pessoas, as relações interpessoais, elas exigem muito da gente. Trabalhar com pessoas típicas é um desafio, com pessoas atípicas é muito desafiador, mas ao mesmo tempo que é desafiador, é gratificante, porque é o momento em que a gente recebe a maior singularidade, a maior forma de carinho e com muita verdade. Então, o trabalho em uma gestão do movimento apaiano, ele é desafiador, mas ele é gratificante. E o carinho que a gente recebe, o aprendizado diário é muito grande. Então, a gente acaba aprendendo muito mais do que ensinamos.
1: Cabe ressaltarmos que a entrega da Medalha do Mérito Comunitário reforça o reconhecimento público àqueles que se dedicam no desenvolvimento social e humano do município de Soledade. Com esse destaque diretamente da tua Rádio Cristal aqui de Soledade, Kathleen Gotts.
0: Ok, muito obrigado, Kathleen. 9h28, daqui a pouquinho eu tô de volta.
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2: 9:29.
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4: 9 graus. 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
1: Agora 28, voltando para as 10, seguimos juntos aqui na Rede Tua Rádio até meia-noite, via satélite, nas nossas emissoras e também via web, né? Em qualquer lugar, no site tuaradio.com.br e no aplicativo da Tua Rádio. Às 10 da noite tem o nosso texto, a mensagem que inspira o bem, a árvore dos problemas, é o título do nosso texto nessa noite. Vamos em frente. Tá na hora de cevar mais um mate.
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1: Joca Martins, por causa das pilchas.

0: Sanduíche de coração, Rádio Táxi, aqui na seleção musical da tua rádio. Agora, 11 para as 10. Está na hora da participação do colega Rudimar Galvan, que traz o destaque a partir aqui da tua Rádio Cacique de Lagoa Vermelha. Alô, Rudimar, boa noite.
1: Olá, Gilmar. Muito boa noite. Boa noite para ti, boa noite para os ouvintes da Rede Tua Rádio. Começando semana, segunda-feira, por noites mais leves e noites mais frias, porque já estamos no inverno agora, não é mesmo, Gilmar? E eu gosto muito de trazer notícias boas para dividir com os nossos ouvintes. E hoje, aqui de Lagoa Vermelha, eu quero trazer informação voltada para a área da educação. Lagoa Vermelha registra um crescimento histórico nos índices de alfabetização. Em 2024, a nossa média era 3,2. Agora, em 2026, nós estamos com 6,1. Um crescimento muito grande. O município de Lagoa Vermelha está comemorando mais uma importante conquista na área da educação. Foi divulgado nesta semana o resultado da avaliação do programa Alfabetiza-Tchê, que apontou um avanço significativo nos índices de alfabetização dos estudantes da rede municipal. Os números demonstram uma evolução constante e expressiva nos últimos anos. Em 2023, o município registrava índice de 3,2. Em 2024, o resultado chegou a 4,8. Em 2025, o município alcançou a marca de 5 pontos. E agora, o novo resultado divulgado nesta semana aponta um índice de 6,1. Consolidando um crescimento histórico e evidenciado a qualidade do trabalho desenvolvido na educação municipal. O secretário municipal de Educação, Cultura e Desporto, Carlos Henrique Bombassaro Júnior, comemorou o resultado e destacou o empenho coletivo que tornou possível esta conquista. O prefeito Eloir Morona, o vice-prefeito Alessandro Muliterno também celebraram o resultado, parabenizando os profissionais da educação pelo trabalho realizado, o reforço, o compromisso que o município tem com investimentos que garantem mais qualidade e desenvolvimento no ensino municipal. O crescimento dos índices confirma que as ações que estão sendo desenvolvidas nas escolas e o acompanhamento pedagógico vêm dando resultados concretos, fortalecendo a alfabetização e contribuindo para o desenvolvimento educacional dos estudantes de Lagoa Vermelha. E com essa notícia, nós queremos parabenizar a todos os professores da Rede Pública Municipal de Ensino de Lagoa Vermelha, porque esses índices vêm desta escolaridade, das crianças, dos adolescentes que estudam na Rede Pública Municipal de Ensino aqui de Lagoa Vermelha. Tá bom, Gilmar? É essa notícia que eu quero dividir contigo, quero dividir com todos os ouvintes da Rede Tua Rádio que nos acompanham nesta noite fria de segunda-feira. O desejo é de uma semana abençoada a todos. Paz e bem. Da tua Rádio Cacique, de Lagoa Vermelha, para a Rede Tua Rádio, Rudimar Galvan.
0: Paz e bem, tá bom. Muito obrigado, Rudimar. É verdade, né? Noites leves e frias a partir de agora, né? Obrigado, Rudimar. Abraço aí para você e até a semana que vem, se Deus quiser. 8 minutos para as 10, falando em fria, daqui a pouquinho a previsão do tempo para amanhã, terça-feira. Enquanto isso, o som de Seal.

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1: Agora 3 minutos para as 10. Bom, a frente fria que trouxe chuva aqui para o estado nos últimos dias se afasta amanhã terça-feira, abrindo espaço para uma massa de ar polar de forte intensidade que passa a cobrir o estado. O sol aparece entre nuvens na maior parte do território gaúcho, mas as regiões norte e nordeste terão o céu mais carregado, com chance de garoa e chuva no início do dia. Não se descarta uma pequena probabilidade de chuva congelada. Mesmo com sol durante a tarde, o ar polar provoca uma terça-feira de frio intenso, com temperaturas baixas durante todo o dia. O clima se acentua nos extremos do dia, ou seja, pela manhã e à noite, com grande número de cidades abaixo de 5 graus. Ventos de 40 a 70 km por hora derrubam, né, ainda mais a sensação térmica e intensificam a percepção de frio. Nas áreas de maior altitude, são previstas marcas perto de 0 grau ou inclusive, negativas. Mesmo com o sol aparecendo, a temperatura à tarde vai ficar apenas entre 10 e 13 graus na maioria das cidades. Em localidades serranas, vários pontos devem ficar abaixo de 10 graus o dia todo. Esfria muito a partir do final da tarde e o começo da noite. Então está aí, né? Não tem jeito. O tempo firma, né? Ou seja, essa chuva então cessa, né? Mas cai bastante a temperatura, né? Então, em resumo, é o que temos por aí a partir dessa terça-feira com a famosa massa de ar polar. Previna-se, né? Proteja-se aí do frio. 1:50. Intervalo. Daqui a pouquinho eu tô de volta.
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4: 9:59.
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0: 9 graus.
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1: Agora 10:03, paz e bem, uma boa noite para você com a gente aqui na Rede Tua Rádio nesta fria noite de segunda, né? E amanhã a possibilidade é de estar mais frio, né? Essa é a tendência, estamos agora oficialmente no inverno, não tem desculpa, né? Temos que encarar, se proteger, se preparar aí, né? Também para essas baixas temperaturas. Paz e bem, um abraço afetuoso para você que está aí com a gente. Deixa eu abraçar aqui a Cleusa Lolato, que nos acompanha em Vacaria, né? Na fria Vacaria, né? Querida Cleusa, paz e bem aí para você, viu? Tudo de bom, obrigado pela companhia também. Olha, no finalzinho do programa temos a prece, a bênção, hoje com o aniversariante deste 22 de junho, sabe quem? Nosso querido Dom Orlando Dotti, exatamente, né? Frade Capuchinho, Dom Orlando, né? Talvez para quem não saiba, é um frade capuchinho, né? Depois, claro, tornou-se bispo, né? De Vacaria, antes, né? Tem toda uma trajetória, né? Antes de chegar em Vacaria, mas é um dos bispos eméritos, né? Da diocese de Vacaria, o querido Dom Orlando Dotti. E então, gentilmente, né, já há algum tempo, Dom Orlando gravou para nós uma prece, uma bênção, né, e vamos trazer então essa prece de Dom Orlando nesse dia também, pedindo pela sua saúde, né, pedindo pela sua vida, mas agradecendo acima de tudo a Deus, né, pela vida, pela trajetória, né? Pelo bem prestado à igreja, à sociedade, o Frei Capuchinho Orlando Dotti. Está na hora do nosso texto, a mensagem que inspira o bem e o título do nosso texto nessa noite, A Árvore dos Problemas.
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1: Esta é uma história de um homem que contratou um carpinteiro para ajudar a arrumar algumas coisas na sua fazenda. O primeiro dia do carpinteiro foi bem difícil. O pneu do seu carro furou, a serra elétrica quebrou, cortou o dedo e, ao final do dia, o seu carro não funcionou. O homem que contratou o carpinteiro ofereceu uma carona para casa. Durante o caminho, o carpinteiro não falou nada. Quando chegaram à sua casa, o carpinteiro convidou o homem para entrar e conhecer a sua família. Quando os dois homens estavam caminhando para a porta da frente, o carpinteiro parou junto a uma pequena árvore e gentilmente tocou as pontas dos galhos com as duas mãos. Depois de abrir a porta da sua casa, o carpinteiro transformou-se. Os traços tensos do seu rosto transformaram-se em um grande sorriso, e ele abraçou seus filhos e beijou a sua esposa. Um pouco mais tarde, o carpinteiro acompanhou a sua visita até o carro. Assim que eles passaram pela árvore, o homem perguntou: "Por que você tocou na planta antes de entrar em casa?" O carpinteiro respondeu: "Ah, esta é a minha árvore dos problemas. Eu sei que não posso evitar ter problemas no meu trabalho, mas estes problemas não devem chegar até os meus filhos e a minha esposa. Então, toda noite, eu deixo os meus problemas nesta árvore quando chego em casa e os pego no dia seguinte. E você quer saber uma coisa? Toda manhã, quando eu volto para buscar os meus problemas, eles não são nem a metade do que eu me lembro de ter deixado na noite anterior." 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

vida não para, não. Paciência, preciso ter paciência, né? Lenine, fechando com o nosso texto, a mensagem dessa noite de segunda-feira. Paz e bem aí pra você, paciência, compreensão e vamos em frente. 10 e 11, Hildon, na rua, na chuva, na fazenda.

Amelinha, foi Deus quem fez você. Agora 10h23. Olha, a Argentina vence a Áustria em mais um dia histórico, né, para Messi. Camisa 10 fez os dois, do 2-0, superando a marca do alemão Miroslav Klose. E com 18 gols, né, se torna o maior artilheiro de todos os tempos em Copa do Mundo. Os destaques, nosso giro aqui pelas informações. Olha, aqui no Brasil, a Procuradoria-Geral da República

0: Noruega e Senegal, 3-1, é isso, né? 3-1 para Noruega. Estamos com 21 minutos do segundo tempo. E, portanto, Noruega vai vencendo o Senegal por 3-1. Jogo nesse momento aí da Copa do Mundo. Outros destaques. E olha só, o Neymar está liberado para enfrentar a Escócia e tem chances de jogar alguns minutos pela primeira vez nessa Copa. Então, há essa expectativa aí, né, do Neymar no próximo jogo da seleção brasileira. As mudanças, né, que são feitas aí pelo Ancelotti, são 14 escalações diferentes em 14 jogos. Bom, intervalo, daqui a pouquinho tem mais. 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
3: 10 horas e 27 minutos.
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6: 8 graus.
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0: Ok, de volta então com você. Seguimos nessa noite de segunda via satélite. Obrigado aí pela companhia mais uma vez. E agora a gente serve mais um mate, né? Aqui no Tua Essência, o espaço reservado à boa música do Rio Grande. Lembrando que já a participação do Mário Vivan com o Hoje na História para este 22 de junho. Agora tem os Monarcas, Tirando Meu Chapéu para Deus.
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1: 22 de junho, dia do orquidófilo, que é a pessoa que cultiva ou é especialista em orquídeas. Dia do aeroviário e dia mundial do Fusca. Os aniversariantes do dia. O cantor e compositor brasileiro de música cristã contemporânea, Anderson Freire.

0: Toninho, cantor e compositor brasileiro, Dalto.
1: Mas se um dia chegar muito estranho.
0: Os fatos do dia. Em 1874 foi inaugurado o telégrafo submarino ligando o Brasil, no Rio de Janeiro, à Europa. Em 1986, o argentino Diego Maradona fez o famoso gol da mão de Deus na Copa do Mundo do México. No mesmo jogo, Maradona marcou o gol eleito como o maior da história das Copas do Mundo, quando fez fila ao driblar 5 jogadores ingleses. Em 1995, foi estabelecido o Dia Mundial do Fusca. Em 22 de junho de 1934, foi assinado o contrato entre a Associação Nacional da Indústria Automobilística Alemã e Ferdinand Porsche. No contrato, foi estipulado que Dr. Porsche deveria, em 10 meses, desenvolver o Volkswagen, ou carro do povo, em tradução livre do alemão. E assim começou a história do carro que, para nós brasileiros, se eternizou como Fusca. E em 2022, a escritora e ex-modelo Danusa Leão morreu aos 88 anos no Rio de Janeiro. Personagem importante da sociedade carioca, ainda na adolescência, começou a trabalhar como modelo e se tornou a primeira brasileira a desfilar no exterior. Mário Vivan, para a tua rádio.
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0: É, eu e você, né? Essa linda canção, Quatro Semanas de Amor, Luan e Vanessa, fechando mais um bloco, mais uma hora aqui na Seleção Musical na noite desta segunda-feira. Olha, meus amigos, a AMAC, que é a Associação Marauense Amigos da Cultura, abre inscrições para oficinas gratuitas em Marau. As oficinas fixas terão duração contínua de julho de 2026 até abril do ano que vem, 2027. Mais detalhes no site tuaradio.com.br. Intervalo e eu volto já já com mais músicas.
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3: 10:56.
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1: 8 graus.
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É, o sol que hoje praticamente não apareceu, né? Estrada do Sol, a canção com Fernanda Takai, abrindo aí a última hora do Tua Essência nessa noite de segunda. Paz e bem, bem-vindo, bem-vinda para quem ligou há pouco o rádio aqui em uma das nossas emissoras, para quem segue nos dando carona, muito obrigado, vá com calma, com segurança, para quem segue nos acompanhando no seu trabalho. E para quem segue em casa, já na cama, obrigado também, bom sono, bom descanso. Vamos em frente nessa última hora, agora tem o som de A

0: E olha, em Caxias do Sul, o seminário reforça a preparação de lideranças para atuação em desastres. Evento integra as ações do plano de contingência do município e irá abordar estratégias de gestão de riscos, coordenação entre instituições e fortalecimento da resposta a eventos extremos. A notícia completa no site tuaradio.com.br.
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4: 11 horas e 27 minutos.
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7: 8 graus.
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1: E era isso então, né? Por hoje, último bloco, parte final aqui do Tua Essência. Mais uma vez, muito obrigado aí pela tua companhia com a gente. Já já tem a prece, a bênção, hoje com o aniversariante deste 22 de junho, o querido Frade Capuchinho, Dom Orlando Dott, Dom Orlando, que é bispo emérito, né? Um dos bispos eméritos de Vacaria, da diocese de Vacaria, com um grande legado, com uma grande trajetória, né? Nosso querido Dom Orlando Dott, então, vai nos dar a bênção nesse dia em que celebramos o seu aniversário. Já, já.

Fechamos o Tua Essência de hoje, agradecendo aí a companhia em mais uma noite aqui na Rede Tua Rádio. E agora a prece, a bênção, hoje conduzida pelo Dom Orlando Dotti, bispo emérito da Diocese de Vacaria.

ao findar de mais um dia, com a nossa mente voltada para Deus, que é o princípio e o fim de todas as coisas, invocamos sobre vós, caros ouvintes, a bênção bíblica tirada do livro dos Números e que São Francisco adotou como sua. Que o Senhor vos abençoe e vos guarde. Que o Senhor faça brilhar sobre vós a sua face e tenha misericórdia de vós. Que o Senhor volte para vós o seu rosto e vos dê a paz. Em nome do Pai, do Filho e do Espírito Santo. Amém.

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2: 11:57.
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4: 7 graus.
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Muito bom dia nessa madrugada de terça-feira. Depois do Tua Essência chegando por aqui, eu, Daniel Rodrigues, te fazendo companhia até as 3 horas da manhã. Das 3 às 5, retorna ele, Gilmar Ferreira, no comando da nossa madrugada aqui nas emissoras que integram a nossa rede. Você tem uma excelente terça-feira pela frente, ao desejo de todos os profissionais aqui da Rede Tua Rádio. Chegando agora muita música, o espaço da informação e também as mensagens para a gente começar com o pé direito essa terça-feira. Bom dia!

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1: Olá, meus amigos e caros ouvintes, a terça-feira é gelada, gelada mesmo, em todo o estado do Rio Grande do Sul, por causa da entrada de uma nova massa de ar de origem polar que veio aí derrubando as temperaturas. Início de inverno com cara de inverno. Vamos ter aí ao longo do dia a presença do sol, mas as temperaturas da tarde não devem passar da faixa dos 7 a 8 graus aqui na região da Serra e Campos de Cima da Serra, e com os ventos soprando de sul e sudeste, aquele vento bem gelado mesmo. Na quarta-feira, o dia amanhece com temperaturas negativas em grande parte da nossa região e com geadas generalizadas. Ao longo do dia, tem a presença do sol, variação de nebulosidade e temperaturas máximas que devem oscilar entre 6 e 8 graus por aqui. Na quinta-feira segue o frio bastante intenso predominando, assim como na sexta-feira também. O frio vai começar aos pouquinhos a perder intensidade ao longo do final de semana, mas é mais para a semana que vem mesmo que as temperaturas devem subir um pouco mais. Com a previsão do tempo, Kátia Valente.
0: Previsão do tempo. 12:13.

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1: É proibido desistir. Respira fundo e continua. O aprendizado é a forma mais natural e eficaz de dar conta dos diferentes e insistentes momentos da vida. O passar dos dias é muito mais do que um evento cronológico. O tempo oportuniza as experiências que influenciam na maturidade de ser e de viver. O caminho mais fácil e a opção mais utilizada é a desistência. Em todos os recantos do mundo, milhares de pessoas acabam desistindo de seus objetivos unicamente por terem encontrado um obstáculo ou uma dificuldade. É bem verdade que alguns empecilhos não deveriam ser tão sólidos e intransigentes. Mas nem sempre tem algo que possa ser feito para minimizar o impacto. Quantos sonhos precisam ser adiados, mesmo assim, não deixam de ser sonhos? Nas situações mais complexas, respirar fundo e aguardar para dar o passo seguinte é um jeito inteligente de administrar as constantes turbulências que se apresentam na vida de todos. Em muitos espaços, seria interessante estar escrito: é proibido desistir. Só assim, algumas pessoas poderiam tomar consciência da importância de refazer-se e seguir em frente. Algumas famílias, lamentavelmente, desistem de serem família. Muitas amizades terminam justamente por causa da desistência de uma das partes. Estudantes que desistem de estudar correm o risco de não alcançar a necessária preparação para enfrentar os desafios do mundo. Alguns desistem de serem bons e passam a experimentar as amarguras do egoísmo e da desolação. Por mais densas e insistentes que sejam as críticas, desistir é praticamente abrir as portas para a decepção. Tentar é um ato altamente corajoso. Mas tentar tendo a intenção de desistir na primeira aprovação é caminhar para trás, tendo como parceira a derrota. Ninguém sabe quantas vezes deve diversificar as alternativas, mas todos poderiam tomar uma decisão: desistir jamais. Se for necessário, respira fundo e continua.
2: Uma hora e 36 minutos.

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0: Obrigado, gente.
1: Obrigado. Mais uma, gente. Essa é pra quem tá com a vida vazia.

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1: Ô, tchê, essa vai...

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1: 23 de junho, dia do atleta olímpico, dia do serviço público criado pela ONU e dia do lavrador. Os aniversariantes do dia. O cantor e compositor norte-americano Jason Mraz.

os fatos do dia. Em 1894, foi fundado, na França, o Comitê Olímpico Internacional, o COI, que tem a finalidade de organizar os Jogos Olímpicos de 4 em 4 anos. Em 1907, nasceu na cidade de Santa Maria Madalena, no Rio de Janeiro, a atriz, humorista e cantora brasileira Dercy Gonçalves. Ela morreu aos 101 anos em 2008. 1930.

nasceu a cantora e compositora Elza Soares. Ao longo de pouco mais de 60 anos de carreira, teve inúmeras músicas no topo das listas de sucesso no Brasil. Elza Soares morreu em 2022 aos 91 anos. Em 1995, morreu aos 80 anos Jonas Salk, que foi um médico, virologista e epidemiologista norte-americano, mais conhecido como o inventor da primeira vacina contra a poliomielite. 1995. Foi lançado o álbum dos Mamonas Assassinas, o único oficial de estúdio da banda.

0: Morreu aos 36 anos o cantor e compositor Luiz José Costa, mais conhecido como Leandro, que formou com seu irmão mais novo, Emival Eterno Costa, o Leonardo, a dupla sertaneja Leandro e Leonardo. Mário Vivan para a tua rádio.
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0: Eu não conseguiria cantar se não fosse vocês aí dando força. Obrigado, viu, gente?
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1: Olá, meus amigos e caros ouvintes, a terça-feira é gelada, gelada mesmo, em todo o estado do Rio Grande do Sul, por causa da entrada de uma nova massa de ar de origem polar que veio aí derrubando as temperaturas. Início de inverno com cara de inverno. Vamos ter aí ao longo do dia a presença do sol, mas as temperaturas da tarde não devem passar da faixa dos 7 a 8 graus aqui na região da Serra e Campos de Cima da Serra, e com os ventos soprando de sul e sudeste, aquele vento bem gelado mesmo. Na quarta-feira, o dia amanhece com temperaturas negativas em grande parte da nossa região e com geadas generalizadas. Ao longo do dia, tem a presença do sol, variação de nebulosidade e temperaturas máximas que devem oscilar entre 6 e 8 graus por aqui. Na quinta-feira segue o frio bastante intenso predominando, assim como na sexta-feira também. O frio vai começar aos pouquinhos a perder intensidade ao longo do final de semana, mas é mais para a semana que vem mesmo que as temperaturas devem subir um pouco mais. Com a previsão do tempo, Kátia Valente.
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2: 2 horas e 21 minutos.

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Nessa madrugada de terça, eu, Daniel Rodrigues, vou ficando por aqui, agradecendo mais uma vez a tua companhia. Muito obrigado. Na sequência, chega o Gilmar Ferreira para te fazer companhia e para comandar a madrugada aqui da Rede Tua Rádio nessa terça. Um excelente dia pela frente a você, um excelente dia pela frente aos seus amigos, aos seus familiares. Paz e bem e santa alegria. Música.

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1: Dia 23 de junho, São José Cafasso, sacerdote. Turim, cidade do norte da Itália, não só é famosa por sua indústria automobilística, mas também pelos seus santos. São José Cotolengo, João Batista, Domingos Sávio, Leonardo Morialdo, Domenica Mazzarello e o santo que neste dia celebramos, José Cafasso. Foi ordenado sacerdote com 22 anos e frequentou o curso de teologia em Turim. Teve como seu vocacionado São João Bosco. Era chamado o Padre Forca, um apelido carinhoso dado ao santo por ser encurvado. Tinha um defeito na espinha dorsal que o obrigava a andar com dificuldade. Sua vida se desenvolveu exclusivamente no confessionário e no cárcere. Era consultado por pobres, ricos, ignorantes e sábios. Foi declarado santo em 1947. Durante a sua vida, fez do cárcere o lugar preferido de seu apostolado. Nasceu em Turim, Itália, em 1811 e morreu em 1860, com 49 anos de idade. 23 de junho, São José Cafasso, sacerdote.
2: Duas horas e 45 minutos.

O som de Barão Vermelho, Perdidos na Selva, aqui na Seleção Musical da Madrugada. Eu sou Gilmar Ferreira e a partir de agora te faço companhia nas primeiras horas desta terça, 23 de junho. Boa terça, boa sequência aí da semana. Abraço para você no plantão, para você no trânsito, para você aí na cama. Obrigado pela companhia. Olha só, em Caxias do Sul, seminário reforça a preparação de lideranças para atuação em desastres. Evento integra as ações do plano de contingência do município e irá abordar estratégias de gestão de riscos, coordenação entre instituições e fortalecimento da resposta a eventos extremos. Isso ocorrerá no dia 2 de julho. Mais detalhes no site tuaradio.com.br. Em frente com mais músicas, Paralamas do Sucesso, Cuide Bem do Seu Amor.

0: Nossos filhos não são depósitos dos nossos sonhos. Segundo momento. É natural nos preocuparmos com as escolhas dos nossos filhos, pois muitas vezes enxergamos as consequências futuras com negatividade e queremos a todo custo evitar-lhes frustrações. Não é fácil, por exemplo, assistir calmamente aos filhos optando por profissões pouco rentáveis, apaixonando-se por quem não nos agrada, vestindo-se de uma maneira que nos choca, ouvindo músicas que ferem os nossos ouvidos. Nesses momentos, cabe aos pais perceberem se eles estão confortáveis e felizes com aquilo, se não estão prejudicando outros, porque nada deve importar mais do que o bem-estar e a felicidade deles. Caso não estejam escolhendo caminhos ilegais, antiéticos ou autodestrutivos, é preciso deixá-los conviver com as escolhas que eles fizeram e com os resultados delas, por mais que isso doa. Quanto mais vivermos a vida dos nossos filhos como se fosse a nossa própria vida, menos estaremos preparados para vê-los crescer e conquistar independência, seja financeira, seja a emocional. É natural e sadio orgulhar-se das conquistas e de quem os filhos se tornaram. Porém, pais que dependem tão somente disso para a satisfação pessoal estarão irremediavelmente fadados a sucessivas quebras de expectativas. Pautar a própria vida pelas medalhas, pelos diplomas, pelo desempenho escolar e troféus dos filhos é despedir-se aos poucos de si mesmo. É fugir ao autoconhecimento que deve ser diário e que depende de olhar para si mesmo como alguém que pensa, que age, que possui vontades e anseios só seus. Depositar nossos sonhos na vida dos nossos filhos para exibi-los como prêmios é, sobretudo, injusto, pois lhes retira o direito de serem aquilo que são, de respirarem o próprio viver. Na verdade, não existem regras, manuais ou instruções que nos indiquem, seguramente, como criar os nossos filhos, principalmente porque cada pessoa sente e reage de uma forma diferente ao que encontra pela frente. Não fosse assim, irmãos criados pelos mesmos pais seguiriam o mesmo caminho, fariam as mesmas escolhas, o que inclusive não ocorre nem com irmãos gêmeos. Saber ponderar e diferenciar a orientação da imposição, o interesse da intrusão, o conselho de ordem expressa ao lidar com nossos rebentos, é tarefa árdua, mas imprescindível para que consigamos vê-los se tornarem o que eles querem, buscando a felicidade e lutando com segurança em meio aos reveses da nossa vida. Tudo o que fizemos pelos nossos filhos estará sempre ali com eles, guardado para ser usado na hora certa, com a sabedoria que lhes permitimos desenvolver com os nossos exemplos de vida. Inegavelmente, sempre teremos orgulho do que eles são, porque então nos veremos nos seus olhos e teremos a certeza de que jamais morreremos em suas memórias. Até amanhã.
1: Três horas e 18 minutos.

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Olha, meu amigo, minha amiga, se você encontrar um caminho sem obstáculos, ele provavelmente não levará a lugar nenhum. Frank Clark. Muito obrigado pela tua companhia aqui na madrugada da tua rádio. Bom dia.

0: Olá, meu amigo, olá, amigo ouvinte. Momento despertar e para o amor. Eu sou o Padre Ezequiel. Desejo graça e paz. Como você sabe, o nosso trabalho é com a canção, com a música, com shows. Por isso é sempre uma alegria poder chegar nas diversas cidades e também na sua cidade para um momento de vida e esperança com o nosso show. A nossa vida é passageira. Nós não somos eternos nesse mundo. Por isso, diante do tempo, quando nós olhamos o tempo da nossa vida, a sensação que a grande maioria das pessoas tem é que existe ainda bastante tempo para viver. A grande maioria tem essa sensação. Ou seja, as pessoas estão cheias de planos, de desejos, esperanças e ideias. Por isso nós olhamos para trás, o passado é visto apenas como um lapso de tempo. E o futuro é visto como um período amplo diante de nós. E essa é a sensação da grande maioria das pessoas. Ou seja, nos parece que temos muito tempo ainda para viver. O fato é que nós não sabemos ainda quanto tempo de vida nos resta. Por isso também a tendência do ser humano de, no dia a dia, não ceder espaço algum à consciência acerca da finitude do nosso ser. Ou seja, nós não estamos pensando todo dia, ah, eu sou finito, eu sou mortal, o tempo passa, por isso temos que olhar o tempo e viver bem o tempo. O fato é que nós olhamos para aquilo que desejamos, para aquilo que planejamos. Mas o importante aqui é perceber que a vida está orientada, voltada para a morte. Por isso que quando nós olhamos para os nossos planos, os nossos desejos e ocupações, o tempo é vivido como um bem escasso, ou seja, tenho muita coisa ainda para fazer, por isso tenho que fazer logo e o tempo é escasso, o tempo é curto. Mas se nós olhamos os ponteiros do relógio, o dia que passa, nós percebemos o sol que nasce e se põe todo dia. Então nós percebemos que nós estamos passando, que o tempo é limitado e que a efemeridade é uma das características centrais da vida, ou seja, nós não somos eternos. Olhando para a efemeridade, nós percebemos que o valor da vida emerge exatamente da sua limitação. Quando a gente percebe que a gente morre, então a gente se dá conta de que a vida e o tempo têm um valor enorme. Porque se fôssemos eternos, não teria essa consciência. Se nós vivêssemos para sempre, não teríamos a consciência de que o tempo é valioso. Você sabe que existem também rituais e celebrações na igreja que lembram: tu és pó e para o pó hás de tornar. E também passagens que Jesus diz, diante de quem estava querendo trocar todos os celeiros para construir novos celeiros, para guardar a sua produção, a sua colheita, ele diz: insensato, nessa mesma noite terás que prestar contas da tua vida. E a quem vais deixar tudo aquilo que acumulastes? Pensemos nisso. O Deus de amor, o Deus da luz, o Deus da paz, nos abençoe para que nós vivamos bem a nossa vida, aproveitemos bem o tempo, mas também tenhamos a consciência de que a nossa vida passa, de que o importante é viver com amor, é fazer o bem e é mostrar com a nossa vida que de fato a vida vale a pena. Deus te abençoe, em nome do Pai, do Filho e do Espírito Santo. Amém.
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2: Três horas e 48 minutos.

Não traio mais. Léo Magalhães aqui na seleção musical da tua rádio nesta terça-feira. Veranópolis confirma a realização do primeiro festival do Bolinho de Chuva. O evento ocorre nos dias 8 e 9 de agosto no Centro Comunitário São Pelegrino. Mais detalhes no site tuaradio.com.br. Para você, nessa madrugada de terça com a gente, agora tem Cantare de Amore, Amedeo Mingue.

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1: O Evangelho fala de um rei que, antes de sair em viagem, confiou a um empregado 5 talentos, moeda equivalente a 13 quilos de ouro. A outro deu 2 talentos e ao terceiro 1 talento. Não lhes disse o que fazer com tais valores. Ao regressar da viagem, pediu que lhe prestassem contas. Os 2 primeiros foram recompensados pelo esforço. O terceiro, porém, enterrou o talento recebido. Todos nós recebemos de Deus talentos, e esses talentos destinam-se a ser partilhados com os outros. Mas o egoísmo faz com que algumas pessoas enterrem seu talento, recusando-se a partilhá-lo. E muitos encontram até argumentos para justificar essa atitude. O resultado disso, porém, é uma vida sem sentido e sem satisfação. Os dons são muitos e precisamos descobri-los. E esta descoberta passa pelas necessidades observadas nas nossas comunidades. Santa Catarina de Sena, certa vez, assim nos disse: Deus a ninguém deu todos os talentos, nem deixou ninguém sem talentos. E isso para que aprendamos a partilhá-los. Pensemos neste novo dia, o Senhor te abençoe e te guarde, o Senhor faça brilhar sobre ti sua face e se compadeça de ti, o Senhor volte para ti o seu rosto e te dê a paz. O Senhor te abençoe, Pai, Filho e Espírito Santo. Amém.

Robson Boeira, Canto e Cordione, aqui na Boa Música do Rio Grande, para você com a gente na madrugada da tua rádio nesta terça-feira. Olha, Lagoa Vermelha realiza a Conferência Municipal de Saúde nesta terça, isto é, hoje, né, dia 23. A conferência tem como objetivo ouvir a população, discutir as principais necessidades do setor. Deixa eu ver aqui onde que vai ser no nosso site, mais detalhes. O encontro será realizado na sede da Secretaria Municipal de Saúde e reunirá usuários do SUS, né, o Sistema Único de Saúde. Mais detalhes no site tuaradio.com.br para você conferir essa e outras informações aqui das diferentes regiões de cobertura da Tua Rádio. Meus amigos, está na hora do terço, nesse dia 23, terça-feira. Vamos rezar com esperança, com fé, unindo a nossa oração, né? Através dessa grande corrente aqui da Rede Tua Rádio. Enquanto a gente ouve a canção do padre Reginaldo Manzotti com Eugênio Jorge, Podes Reinar.

0: Iniciamos este novo dia com as bênçãos de Deus e proteção de Nossa Senhora, Virgem Maria. Em nome do Pai, do Filho e do Espírito Santo. Amém. Creio
1: em Deus Pai Todo-Poderoso, Criador do céu e da terra, em Jesus Cristo, seu único Filho, nosso Senhor, que foi concebido pelo poder do Espírito Santo, nasceu da Virgem Maria, padeceu sobre Pôncio Pilatos, foi crucificado, morto e sepultado, desceu à mansão dos mortos, ressuscitou o terceiro dia, subiu ao céu, está sentada à direita de Deus Pai Todo-Poderoso, onde há de vir julgar os vivos e os mortos. Creio no Espírito Santo, na Santa Igreja Católica, na comunhão dos santos, na remissão dos pecados, na ressurreição da carne, na vida eterna. Amém.
0: Pai nosso que estais no céu, santificado seja vosso nome. Venha a nós o vosso reino. Seja feita a vossa vontade, assim na terra como no céu.
1: O pão nosso de cada dia nos dai hoje, perdoai as nossas ofensas, assim como nós perdoamos a quem nos tem ofendido. E não nos deixeis cair em tentação, mas livrai-nos do mal. Amém.
0: O anjo do Senhor anunciou a Maria.
1: E ela concebeu do Espírito Santo.
0: Ave Maria, cheia de graça, o Senhor é convosco. Bendita sois vós entre as mulheres, e bendito o fruto do vosso ventre, Jesus.
1: Santa Maria, Mãe de Deus, rogai por nós, pecadores, agora e na hora de nossa morte. Amém.
0: Eis aqui a serva do Senhor.
1: Faça-se em mim segundo a vossa palavra.
0: Ave Maria, cheia de graça, o Senhor é convosco. Bendita sois vós entre as mulheres, e bendito o fruto do vosso ventre, Jesus.
1: Santa Maria, Mãe de Deus, rogai por nós, pecadores, agora e na hora de nossa morte. Amém.
0: O Verbo Divino se fez carne
1: e habitou entre nós.
0: Ave Maria, cheia de graça, o Senhor é convosco. Bendita sois vós entre as mulheres, e bendito o fruto do vosso ventre, Jesus.
1: Santa Maria, Mãe de Deus, rogai por nós, pecadores, agora e na hora de nossa morte. Amém.
0: Glória ao Pai, ao Filho e ao Espírito Santo.
1: Como era no princípio, agora e sempre. Amém.
0: Ó meu bom Jesus,
1: perdoai-nos, livrai-nos do fogo do inferno, levai as almas todas para o céu, e socorrei principalmente as que mais precisarem.
0: Nossa Senhora de Fátima e São Francisco,
1: rogai por nós.
0: E nesta terça-feira, contemplamos os mistérios dolorosos. E neste primeiro mistério doloroso, contemplamos
1: a oração e a agonia de Jesus no Getsêmani. Pai nosso que estais no céu, santificado seja o vosso nome. Venha a nós o vosso reino, seja feita a vossa vontade, assim na terra como no céu.
0: O pão nosso de cada dia nos dai hoje, perdoai as nossas ofensas, assim como nós perdoamos a quem nos tem ofendido, e não

0: deixeis cair em tentação, mas livrai-nos do mal. Amém.
1: Ave Maria, cheia de graça, o Senhor é convosco. Bendita sois vós entre as mulheres, e bendito é o fruto do vosso ventre, Jesus.
0: Santa Maria, Mãe de Deus, rogai por nós, pecadores, agora e na hora da nossa morte. Amém.
1: Ave Maria, cheia de graça, o Senhor é convosco. Bendita sois vós entre as mulheres, e bendito é o fruto do vosso ventre, Jesus.
0: Santa Maria, Mãe de Deus, rogai por nós, pecadores, agora e na hora da nossa morte. Amém.
1: Ave Maria, cheia de graça, o Senhor é convosco. Bendita sois vós entre as mulheres, e bendito é o fruto do vosso ventre, Jesus.
0: Santa Maria, Mãe de Deus, rogai por nós, pecadores, agora e na hora da nossa morte. Amém.
1: Ave Maria, cheia de graça, o Senhor é convosco. Bendita sois vós entre as mulheres, e bendito é o fruto do vosso ventre, Jesus.
0: Santa Maria, Mãe de Deus, rogai por nós, pecadores, agora e na hora da nossa morte. Amém.
1: Ave Maria, cheia de graça, o Senhor é convosco. Bendita sois vós entre as mulheres, e bendito é o fruto do vosso ventre, Jesus.
0: Santa Maria, Mãe de Deus, rogai por nós, pecadores, agora e na hora da nossa morte. Amém.
1: Ave Maria, cheia de graça, o Senhor é convosco. Bendita sois vós entre as mulheres, e bendito é o fruto do vosso ventre, Jesus.
0: Santa Maria, Mãe de Deus, rogai por nós, pecadores, agora e na hora de nossa morte. Amém.
1: Ave Maria, cheia de graça, o Senhor é convosco. Bendita sois vós entre as mulheres, e bendito é o fruto do vosso ventre, Jesus.
0: Santa Maria, Mãe de Deus, rogai por nós, pecadores, agora e na hora da nossa morte. Amém.
1: Ave Maria, cheia de graça, o Senhor é convosco. Bendita sois vós entre as mulheres, e bendito é o fruto do vosso ventre, Jesus.
0: Santa Maria, Mãe de Deus, rogai por nós, pecadores, agora e na hora da nossa morte. Amém.
1: Ave Maria, cheia de graça, o Senhor é convosco. Bendita sois vós entre as mulheres, e bendito é o fruto do vosso ventre, Jesus.
0: Santa Maria, Mãe de Deus, rogai por nós, pecadores, agora e na hora da nossa morte. Amém.
1: Ave Maria, cheia de graça, o Senhor é convosco. Bendita sois vós entre as mulheres, e bendito é o fruto do vosso ventre, Jesus.
0: Santa Maria, Mãe de Deus, rogai por nós, pecadores, agora e na hora da nossa morte. Amém.
1: Glória ao Pai, ao Filho e ao Espírito Santo.
0: Como era no princípio, agora e sempre. Amém.
1: Ó meu bom Jesus, perdoai-nos, livrai-nos do fogo do inferno, e levai as almas todas para o céu, e socorrei principalmente as que mais precisarem. Nossa Senhora de Fátima e São Francisco,
0: rogai por nós. Segundo mistério doloroso, contemplamos
1: a flagelação de Jesus.
0: Pai nosso que estais no céu, santificado seja vosso nome. Venha a nós o vosso reino. Seja feita a vossa vontade, assim na terra como no céu.
1: O pão nosso de cada dia nos dai hoje. Perdoai as nossas ofensas, assim como nós perdoamos a quem nos tem ofendido. E não nos deixeis cair em tentação, mas livrai-nos do mal. Amém.
0: Ave Maria, cheia de graça, o Senhor é convosco. Bendita sois vós entre as mulheres, e bendito o fruto do vosso ventre, Jesus.
1: Santa Maria, Mãe de Deus, rogai por nós, pecadores, agora e na hora de nossa morte. Amém.
0: Ave Maria, cheia de graça, o Senhor é convosco. Bendita sois vós entre as mulheres, e bendito o fruto do vosso ventre, Jesus.
1: Santa Maria, Mãe de Deus, rogai por nós, pecadores, agora e na hora de nossa morte. Amém.
0: Ave Maria, cheia de graça, o Senhor é convosco. Bendita sois vós entre as mulheres, e bendito o fruto do vosso ventre, Jesus.
1: Santa Maria, Mãe de Deus, rogai por nós, pecadores, agora e na hora de nossa morte. Amém.
0: Ave Maria, cheia de graça, o Senhor é convosco. Bendita sois vós entre as mulheres, e bendito o fruto do vosso ventre, Jesus.
1: Santa Maria, Mãe de Deus, rogai por nós, pecadores, agora e na hora de nossa morte. Amém.
0: Ave Maria, cheia de graça, o Senhor é convosco. Bendita sois vós entre as mulheres, e bendito o fruto do vosso ventre, Jesus.
1: Santa Maria, Mãe de Deus, rogai por nós, pecadores, agora e na hora de nossa morte. Amém.
0: Ave Maria, cheia de graça, o Senhor é convosco. Bendita sois vós entre as mulheres, e bendito o fruto do vosso ventre, Jesus.
1: Santa Maria, Mãe de Deus, rogai por nós, pecadores, agora e na hora de nossa morte. Amém.
0: Ave Maria, cheia de graça, o Senhor é convosco. Bendita sois vós entre as mulheres. E bendito o fruto do vosso ventre, Jesus.
1: Santa Maria, Mãe de Deus, rogai por nós, pecadores, agora e na hora de nossa morte. Amém.
0: Ave Maria, cheia de graça, o Senhor é convosco. Bendita sois vós entre as mulheres. E bendito o fruto do vosso ventre, Jesus.
1: Santa Maria, Mãe de Deus, rogai por nós, pecadores, agora e na hora de nossa morte. Amém.
0: Ave Maria, cheia de graça, o Senhor é convosco. Bendita sois vós entre as mulheres. E bendito o fruto do vosso ventre, Jesus.
1: Santa Maria, Mãe de Deus, rogai por nós, pecadores, agora e na hora de nossa morte. Amém.
0: Ave Maria, cheia de graça, o Senhor é convosco. Bendita sois vós entre as mulheres. E bendito o fruto do vosso ventre, Jesus.
1: Santa Maria, Mãe de Deus, rogai por nós, pecadores, agora e na hora de nossa morte. Amém.
0: Glória ao Pai, o Filho e ao Espírito Santo.
1: Como era no princípio, agora e sempre. Amém.
0: Ó meu bom Jesus,
1: perdoai-nos, livrai-nos do fogo do inferno, elevai as almas todas para o céu, e socorrei principalmente as que mais precisarem.
0: Nossa Senhora de Fátima e São Francisco,
1: rogai por nós.
0: E no terceiro mistério doloroso, contemplamos
1: Jesus coroado de espinhos. Pai nosso que estais no céu, santificado seja o vosso nome. Venha a nós o vosso reino, seja feita a vossa vontade, assim na terra como no céu.
0: O pão nosso de cada dia nos dai hoje, perdoai as nossas ofensas, assim como nós perdoamos a quem nos tem ofendido. E não nos deixeis cair em tentação, mas livrai-nos do mal. Amém.
1: Ave Maria, cheia de graça, o Senhor é convosco. Bendita sois vós entre as mulheres, e bendito é o fruto do vosso ventre, Jesus.
0: Santa Maria, Mãe de Deus, rogai por nós, pecadores, agora e na hora da nossa morte. Amém.
1: Ave Maria, cheia de graça, o Senhor é convosco. Bendita sois vós entre as mulheres, e bendito é o fruto do vosso ventre, Jesus.
0: Santa Maria, Mãe de Deus, rogai por nós, pecadores, agora e na hora da nossa morte. Amém.
1: Ave Maria, cheia de graça, o Senhor é convosco. Bendita sois vós entre as mulheres, e bendito é o fruto do vosso ventre, Jesus.
0: Santa Maria, Mãe de Deus, rogai por nós, pecadores, agora e na hora da nossa morte. Amém.
1: Ave Maria, cheia de graça, o Senhor é convosco. Bendita sois vós entre as mulheres, e bendito é o fruto do vosso ventre, Jesus.
0: Santa Maria, Mãe de Deus, rogai por nós, pecadores, agora e na hora da nossa morte. Amém.
1: Ave Maria, cheia de graça, o Senhor é convosco. Bendita sois vós entre as mulheres, e bendito é o fruto do vosso ventre, Jesus.
0: Santa Maria, Mãe de Deus, rogai por nós, pecadores, agora e na hora da nossa morte. Amém.
1: Ave Maria, cheia de graça, o Senhor é convosco. Bendita sois vós entre as mulheres, e bendito é o fruto do vosso ventre, Jesus.
0: Santa Maria, Mãe de Deus, rogai por nós, pecadores, agora e na hora de nossa morte. Amém.
1: Ave Maria, cheia de graça, o Senhor é convosco. Bendita sois vós entre as mulheres, e bendito é o fruto do vosso ventre, Jesus.
0: Santa Maria, Mãe de Deus, rogai por nós, pecadores, agora e na hora da nossa morte. Amém.
1: Ave Maria, cheia de graça, o Senhor é convosco. Bendita sois vós entre as mulheres, e bendito é o fruto do vosso ventre, Jesus.
0: Santa Maria, Mãe de Deus, rogai por nós, pecadores, agora e na hora da nossa morte. Amém.
1: Ave Maria, cheia de graça, o Senhor é convosco. Bendita sois vós entre as mulheres, e bendito é o fruto do vosso ventre, Jesus.
0: Santa Maria, Mãe de Deus, rogai por nós, pecadores, agora e na hora da nossa morte. Amém.
1: Ave Maria, cheia de graça, o Senhor é convosco. Bendita sois vós entre as mulheres, e bendito é o fruto do vosso ventre, Jesus.
0: Santa Maria, Mãe de Deus, rogai por nós, pecadores, agora e na hora da nossa morte. Amém.
1: Glória ao Pai, ao Filho e ao Espírito Santo.
0: Como era no princípio, agora e sempre. Amém.
1: Ó meu bom Jesus, perdoai-nos, livrai-nos do fogo do inferno, elevai as almas todas para o céu, e socorrei principalmente as que mais precisarem. Nossa Senhora de Fátima e São Francisco,
0: rogai por nós. E no quarto mistério doloroso, contemplamos
1: a subida de Jesus ao Calvário.
0: Pai nosso que estais no céu, santificado seja vosso nome. Venha a nós o vosso reino. Seja feita a vossa vontade, assim na terra como no céu.
1: O pão nosso de cada dia nos dai hoje. Perdoai as nossas ofensas, assim como nós perdoamos a quem nos tem ofendido. E não nos deixeis cair em tentação, mas livrai-nos do mal. Amém.
0: Ave Maria, cheia de graça, o Senhor é convosco. Bendita sois vós entre as mulheres, e bendito o fruto do vosso ventre, Jesus.
1: Santa Maria, Mãe de Deus, rogai por nós, pecadores, agora e na hora de nossa morte. Amém.
0: Ave Maria, cheia de graça, o Senhor é convosco. Bendita sois vós entre as mulheres, e bendito o fruto do vosso ventre, Jesus.
1: Santa Maria, Mãe de Deus, rogai por nós, pecadores, agora e na hora de nossa morte. Amém.
0: Ave Maria, cheia de graça, o Senhor é convosco. Bendita sois vós entre as mulheres, e bendito o fruto do vosso ventre, Jesus.
1: Santa Maria, Mãe de Deus, rogai por nós, pecadores, agora e na hora de nossa morte. Amém.
0: Ave Maria, cheia de graça, o Senhor é convosco. Bendita sois vós entre as mulheres, e bendito o fruto do vosso ventre, Jesus.
1: Santa Maria, Mãe de Deus, rogai por nós, pecadores, agora e na hora de nossa morte. Amém.
0: Ave Maria, cheia de graça, o Senhor é convosco. Bendita sois vós entre as mulheres, e bendito o fruto do vosso ventre, Jesus.
1: Santa Maria, Mãe de Deus, rogai por nós, pecadores, agora e na hora de nossa morte. Amém.
0: Ave Maria, cheia de graça, o Senhor é convosco. Bendita sois vós entre as mulheres, e bendito o fruto do vosso ventre, Jesus.
1: Santa Maria, Mãe de Deus, rogai por nós, pecadores, agora e na hora de nossa morte. Amém.
0: Ave Maria, cheia de graça, o Senhor é convosco. Bendita sois vós entre as mulheres, e bendito o fruto do vosso ventre, Jesus.
1: Santa Maria, Mãe de Deus, rogai por nós, pecadores, agora e na hora de nossa morte. Amém.
0: Ave Maria, cheia de graça, o Senhor é convosco. Bendita sois vós entre as mulheres, e bendito o fruto do vosso ventre, Jesus.
1: Santa Maria, Mãe de Deus, rogai por nós, pecadores, agora e na hora de nossa morte. Amém.
0: Ave Maria, cheia de graça, o Senhor é convosco. Bendita sois vós entre as mulheres, e bendito o fruto do vosso ventre, Jesus.
1: Santa Maria, Mãe de Deus, rogai por nós, pecadores, agora e na hora de nossa morte. Amém.
0: Ave Maria, cheia de graça, o Senhor é convosco. Bendita sois vós entre as mulheres, e bendito o fruto do vosso ventre, Jesus.
1: Santa Maria, Mãe de Deus, rogai por nós, pecadores, agora e na hora de nossa morte. Amém.
0: Glória ao Pai, o Filho e ao Espírito Santo.
1: Como era no princípio, agora e sempre. Amém.
0: Ó meu bom Jesus,
1: perdoai-nos, livrai-nos do fogo do inferno, elevai as almas todas para o céu, e socorrei principalmente as que mais precisarem.
0: Nossa Senhora de Fátima e São Francisco,
1: rogai por nós.
0: Neste quinto mistério doloroso, contemplamos
1: Jesus morre na cruz. Pai nosso que estais no céu, santificado seja o vosso nome. Venha a nós o vosso reino, seja feita a vossa vontade, assim na terra como no céu.
0: O pão nosso de cada dia nos dai hoje, perdoai as nossas ofensas, assim como nós perdoamos a quem nos tem ofendido. E não nos deixeis cair em tentação, mas livrai-nos do mal. Amém.
1: Ave Maria, cheia de graça, o Senhor é convosco. Bendita sois vós entre as mulheres, e bendito é o fruto do vosso ventre, Jesus.
0: Santa Maria, Mãe de Deus, rogai por nós, pecadores, agora e na hora da nossa morte. Amém.
1: Ave Maria, cheia de graça, o Senhor é convosco. Bendita sois vós entre as mulheres, e bendito é o fruto do vosso ventre, Jesus.
0: Santa Maria, Mãe de Deus, rogai por nós, pecadores, agora e na hora da nossa morte. Amém.
1: Ave Maria, cheia de graça, o Senhor é convosco. Bendita sois vós entre as mulheres e bendito é o fruto do vosso ventre, Jesus.
0: Santa Maria, Mãe de Deus, rogai por nós, pecadores, agora e na hora da nossa morte. Amém.
1: Ave Maria, cheia de graça, o Senhor é convosco. Bendita sois vós entre as mulheres e bendito é o fruto do vosso ventre, Jesus.
0: Santa Maria, Mãe de Deus, rogai por nós, pecadores, agora e na hora da nossa morte. Amém.
1: Ave Maria, cheia de graça, o Senhor é convosco. Bendita sois vós entre as mulheres e bendito é o fruto do vosso ventre, Jesus.
0: Santa Maria, Mãe de Deus, rogai por nós, pecadores, agora e na hora da nossa morte. Amém.
1: Ave Maria, cheia de graça, o Senhor é convosco. Bendita sois vós entre as mulheres e bendito é o fruto do vosso ventre, Jesus.
0: Santa Maria, Mãe de Deus, rogai por nós, pecadores, agora e na hora de nossa morte. Amém.
1: Ave Maria, cheia de graça, o Senhor é convosco. Bendita sois vós entre as mulheres e bendito é o fruto do vosso ventre, Jesus.
0: Santa Maria, Mãe de Deus, rogai por nós, pecadores, agora e na hora da nossa morte. Amém.
1: Ave Maria, cheia de graça, o Senhor é convosco. Bendita sois vós entre as mulheres e bendito é o fruto do vosso ventre, Jesus.
0: Santa Maria, Mãe de Deus, rogai por nós, pecadores, agora e na hora da nossa morte. Amém.
1: Ave Maria, cheia de graça, o Senhor é convosco. Bendita sois vós entre as mulheres e bendito é o fruto do vosso ventre, Jesus.
0: Santa Maria, Mãe de Deus, rogai por nós, pecadores, agora e na hora da nossa morte. Amém.
1: Ave Maria, cheia de graça, o Senhor é convosco. Bendita sois vós entre as mulheres e bendito é o fruto do vosso ventre, Jesus.
0: Santa Maria, Mãe de Deus, rogai por nós, pecadores, agora e na hora da nossa morte. Amém.
1: Glória ao Pai, ao Filho e ao Espírito Santo.
0: Como era no princípio, agora e sempre. Amém.
1: Ó meu bom Jesus, perdoai-nos, livrai-nos do fogo do inferno, e levai as almas todas para o céu, e socorrei principalmente as que mais precisarem. Nossa Senhora de Fátima e São Francisco,
0: rogai por nós. Infinitas graças vos damos, soberana rainha, pelos benefícios que todos os dias recebemos de vossas mãos liberais. Dignai-vos agora e para sempre tomar-nos debaixo de vosso poderoso amparo, e para mais nos obrigar-nos, vos saudamos com uma salve rainha.
1: Salve rainha, mãe de misericórdia, vida, doçura, esperança nossa, salve. A vós bradamos, degredados filhos de Eva, a vós suspirando, gemendo e chorando neste vale de lágrimas. Eia, pois, advogada nossa, estes vossos olhos misericordiosos a nós volveis. E depois deste desterro, mostrai-nos Jesus, bendito o fruto do vosso ventre. Ó clemente, ó piedosa, ó doce sempre Virgem Maria,
0: rogai por nós, Santa Mãe de Deus,
1: para que sejamos dignos das promessas de Cristo.
0: Juntos rezamos o Santo Terço, que possamos ficar com as bênçãos de Deus e proteção de Nossa Senhora. Em nome do Pai, do Filho e do Espírito Santo. Amém. Paz e bem.
1: Santa alegria.
0: Louvado seja o nosso Senhor Jesus Cristo.
1: Para sempre seja louvado.
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5: Olá, bom dia, muito bom dia. Amanhã de terça-feira, hoje dia 23 de junho, é o dia de número 174. Faltando 191 dias para acabar o ano, gente. Olha só, hoje é dia do atleta olímpico, dia universal olímpico, dia do desporto olímpico, dia do lavrador, dia das Nações Unidas para o Serviço Público e dia internacional das mulheres na engenharia. Hoje é aniversário de Cristalândia no estado de Tocantins. Já já o Frei GMB tem atrás o santo do dia. Um bom dia a todos, o Tá Na Hora está no ar aqui da tua Rádio Fátima. Paz e bem. Muito bom dia, abrindo por aqui com Teixeirinha e o Tordilho Negro, depois Elton Saldanha, Vila Velha. Paz e bem.
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3: 4 graus.

0: santo do dia.
1: Dia 23 de junho, São José Cafasso, sacerdote. Turim, cidade do norte da Itália, não só é famosa por sua indústria automobilística, mas também pelos seus santos. São José Cotolengo, João Batista, Domingos Sávio, Leonardo Murialdo, Domenica Mazzarello e o santo que neste dia celebramos, José Cafasso. Foi ordenado sacerdote com 22 anos e frequentou o curso de teologia em Turim. Teve como seu vocacionado São João Bosco. Era chamado o Padre Forca, um apelido carinhoso dado ao santo por ser encurvado. Tinha um defeito na espinha dorsal que o obrigava a andar com dificuldade. Sua vida se desenvolveu exclusivamente no confessionário e no cárcere. Era consultado por pobres, ricos, ignorantes e sábios. Foi declarado santo em 1947. Durante a sua vida fez do cárcere o lugar preferido de seu apostolado. Nasceu em Turim, Itália, em 1811 e morreu em 1860, com 49 anos de idade. 23 de junho, São José Cafasso, sacerdote.
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3: 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Bom dia, gente, tá na hora aqui na tua Rádio Fátima. Paz e bem.

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3: 5:11.
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3: 3 graus.
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1: Vamos seguindo aqui no nosso Tá Na Hora dessa manhã. Um abraço lá pro meu amigão Pelé. Bom dia, Pelé. Bom dia pra Terezinha Fiat. Bom dia pro Odair. Ali no bairro São João, ouvindo a gente, um abraço, bom dia pra vocês. Bom dia pra Isaura Finger, o seu Clóvis, Andressa, o Itenor, a Amância Bossardi, o seu Mário Clair, bom dia pra vocês. Meu amigo José Fontana, dona Mercedes, um bom dia. Podarírio Maciel, dona Maria de Lourdes, um abraço, gente. Obrigado pela companhia. Meu amigo Biônico, Gelson Vanin, o Joãozinho lá no bairro Franciose, também um abraço na sintonia, né? Bom dia e um abraço pra Ieda e pro Nenê lá na Fazenda da Estrela. Gilberto Ferreira, meu amigo, um bom dia. Um abraço pro Tato, artista. Alô, Esmeralda, o Jarim César Delanhol, Dirceu Peratone, o Bandeja, bom dia. O Ari de Lima Campo, o professor Valdecir de Matos, o Jarim César Delanhol, todos esses amigos queridos lá de Esmeralda, um abraço para vocês e um bom dia. Bom dia para Vanir Soares, também a dona Justina e o seu Hermínio na Santa Luzia, a dona Mercedes e o seu Dimas, um abraço para vocês, gente. Na sequência aqui do Tá Na Hora, muita música boa chegando, já já curiosidades e a previsão do tempo.
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1: Oi, gente, bom dia. Hoje nós vamos trazer para você curiosidades sobre a ciência. Jonas Salk não quis patentear a vacina contra a poliomielite. Ele disse que ela deveria pertencer a todos e não somente a uma pessoa. Fomos enganados. Você sabia que o morango tem mais vitamina C do que a laranja? Pois é, vamos reclamar no Procon, então, que tá todo mundo sendo enganado, achando que a laranja é rica em vitamina C, mas o morango ainda ganha dela. Em Netuno, os ventos atingem 2.000 km/h. Você sabia que a Terra tem um campo magnético exatamente, extremamente poderoso, que nos protege também dos ventos solares? Essa curiosidade é bem interessante. Até 1960, o teste de gravidez consistia em injetar a urina da mulher em um sapo africano. Se ele ovulasse dentro de 12 horas no máximo, o resultado era positivo. Caso contrário, era negativo. Tenho certeza que essa você não sabia. São curiosidades da ciência para você aqui na tua rádio.
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2: 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Bom dia, uma ótima manhã para você na companhia aqui da Tua Rádio Fátima.

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1: Olá, amigos e caros ouvintes. Na terça-feira, o dia começa gelado e com geadas generalizadas pelo estado. Inclusive, aqui na nossa região, vamos ter um amanhecer com temperaturas muito baixas. Em algumas partes aqui dos pontos mais elevados, temos temperaturas que já podem ser negativas. E a tendência é de que, ao longo do dia, as máximas não devem passar dos 7 a 8 graus em toda aqui a região da Serra e Campos de Cima da Serra. E o restante da semana continuará sendo gelada. Com a previsão do tempo, Kátia Valente.
0: Três graus. 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
4: 5:24.
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4: 3 graus.
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10: Hora de irmos até a nossa central de conteúdos, onde está Ladimir Fabris com as primeiras informações do dia, os destaques do jornalismo nesta manhã. Ladimir, conta pra gente, meu amigo. Bom dia!
11: Então, muito bom dia a você, Ronaldo. Bom dia também para os nossos ouvintes. Mais uma manhã gelada, mas as notícias estão quentíssimas aqui na Central Fátima de Conteúdos. E a partir das 6:00, você confere então estes e outros assuntos. Presidente do Tribunal Regional do Trabalho da 4ª Região, desembargador Alexandre Corrêa da Cruz, estará em Vacaria hoje e amanhã para diversos encontros. O Hospital Nossa Senhora do Oliveira está cadastrando doadores de sangue para a campanha que vai acontecer em Vacaria no dia 15 do próximo mês. Prefeitura de Esmeralda promove amanhã, na Praça Central, a segunda festa junina. 10º Batalhão de Vacaria participa até sexta-feira de operação envolvendo policiais militares de 5 estados, especialmente para combater o tráfico de drogas e o comércio ilegal de armas. Uma excelente terça-feira a você e também para os nossos milhares de ouvintes, Ronaldo.
10: Obrigado, Vladimir, e as informações do jornalismo nesta manhã aqui na tua Rádio Fátima. Seguimos do nosso Tá Na Hora, um bom dia a todos, de paz e bem. Adelar e Gilnei Bertucci, Um Pedaço da Minha Vida. Daqui a pouquinho, Produção Rural com a Ana Lúcia Giacomini. Também a gente vai ouvir Chiquito e Bordoneio nas horas boas do mate. Bom dia, gente, paz e bem.
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0: nas horas boas do mar.
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2: A Rússia reconheceu o Brasil como país livre de febre aftosa sem vacinação. A decisão representa, segundo o Ministério da Agricultura e Pecuária, o MAPA, mais um avanço para a agenda sanitária e comercial do agronegócio brasileiro e reforça a confiança internacional no sistema de defesa agropecuária do país. O reconhecimento ocorre após a certificação concedida pela Organização Mundial de Saúde Animal, a OMSA, em 2025, e se soma ao anúncio realizado pela China no início do mês. A medida também abre espaço para avanços em novas categorias de produtos e possíveis incrementos nos fluxos comerciais. O reconhecimento foi formalizado durante missão oficial do MAPA à Rússia, realizada nos últimos dias, com agendas em São Petersburgo, Kirovsk e Moscou. Além do reconhecimento do Brasil como país livre de febre aftosa sem vacinação, a relação bilateral registrou avanços recentes e outras frentes, como as três primeiras habilitações de estabelecimentos brasileiros de pescado para o mercado russo e a abertura daquele mercado para as exportações brasileiras de castanhas. Em 2025, o comércio bilateral entre Brasil e Rússia superou, pelo segundo ano consecutivo, a marca de 10 bilhões de dólares. A relação é marcada pela complementaridade econômica. O Brasil exporta produtos como carnes, café e amendoim, enquanto importa fertilizantes e trigo, insumos estratégicos para o agronegócio nacional. Em Moscou, a delegação participou do Brazilian Beef Dinner, promovido pela Associação Brasileira das Indústrias Exportadoras de Carnes, a ABIEC, e pela Apex Brasil, em agenda voltada à promoção da carne bovina brasileira junto a importadores russos. Ana Lúcia Jacomini para a tua rádio.

0: 3 graus. 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
1: 5 horas e 43 minutos.
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1: 3 graus.
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1: Alô, meu amigo João Valdir Mendes de Cândido, bom dia Flori Reis lá em Bom Jesus, Antônio Limousetti, um abraço. Bom dia pra Elisângela, bom dia pro Alex, bom dia pro Dormélio, a Ivone, o Zé, o Renato Pontel lá no 11. O Gabriel Valdrigues, um abraço. Bom dia, o Diomar Padilha, lá em Bom Jesus. Meu amigão Pirulito, bom dia. Bom dia e um abraço para Yara Aparecida de Melo. Meu amigo Sonera, na audiência também. O senhor Aristides Costa, um abraço. O Nereu Soares, lá no bairro Santa Cruz, ouvindo a gente também. Obrigado pela companhia de vocês aí. Tenham todos um ótimo dia, né, gente? Obrigado pela sintonia, nossos amigos na audiência. Vamos para a história da música, chegando por aqui com o Benito Gobetti, aliás, o Nereu Moraes, não o Nereu Soares, né? Alô, tio Nereu, um abraço, bom dia, meu amigo.
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6: A história de hoje é sobre Nhô Belarmino e Nhá Gabriela. Salvador Graciano, o Belarmino, é nascido em um lugarejo chamado Santaria, pertencente a Rio Branco do Sul, no Paraná. Em 4 de novembro de 1920 e falecido em 20 de junho de 1984. A sua esposa Júlia Alves Graciano, a Gabriela, é nascida em Curitiba em 28 de julho de 1923, é falecida em 28 de março de 1996. Iniciaram a carreira em 1940 e cantaram por muito tempo em emissoras de rádio paranaenses. Gravaram o primeiro disco em 1953 pelo selo RCA, um compacto com duas canções, sendo elas Linda Serrana e Parabéns Paraná. Esta gravação fez parte das comemorações do centenário de emancipação do estado do Paraná. Gravaram 17 discos em 78 rotações, 3 compactos e 11 LPs. O maior sucesso da dupla foi gravado em 1959, sendo a canção As Mocinhas da Cidade, que rendeu muitos shows em todo o Brasil, sendo a autoria da própria dupla. Paranaguá, Recordando o Sul, Canarinho Prisioneiro e As Mocinhas da Cidade, alguns de seus sucessos. E vamos ouvir Inhô Belarmino e Inhá Gabriela.

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1: Deixa eu mandar um bom dia, um abraço lá pro Laurindo Riva, lá no Capão da Herança, meu amigo Irineu Magro também, bom dia. Um abraço pra vocês, o Lete, ali no Lete Autopeças. Um abraço pra Doroti Barbosa, o Paulão aqui no Sacolão Avenida. Bom dia e um abraço também pro Daniel Sebastião lá na área industrial. Bom dia pra Benta e pro Gringo no Passo do Carro, a Regina e o Toco, um abração. Seu Amantino e a Dona Zenaide lá no Passo do Carro. Um abraço pro seu Velocino e a Dona Nedir Zado. Tio Lourenço Escolar, um bom dia. Alô, bairro Imperial, o Ari Silveira e a Dona Juraci, um abraço. Meu amigo Zé Guedes, bom dia, tio Ari Piton. Bom dia, minha amiga Marlene lá no bairro Planalto. Um abraço ao Ari Bueno e a Clarice, o João Fiat lá na Fazenda do Tigre. Alô, tio Eloir Barros, um abraço, meu amigo, bom dia. Sequência do Tá Na Hora chegando com o Ladimir Fabris. Ótimo dia a todos e paz e bem.
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6: Bom dia! Alegria, alegria, alegria. Viva intensamente este novo dia. 23 de junho, senhoras e senhores ouvintes, estamos na lua crescente, a estação inverno, e é terça-feira, pontualmente 6 horas. Terça-feira que estamos iniciando, com a presença da noite ainda nos campos de cima da serra. Já já vai clarear um novo dia. E a temperatura em Vacaria, 3 graus no ambiente, sensação térmica de 0 grau. Nenhuma novidade quanto ao clima e nem quanto à temperatura. Afinal, estamos no inverno, nenhuma novidade. Vamos em frente. É vigiada por aí, nos avisam de ter vigiada, então. É, nas caiadas. Alô, meu tio, no quebradente deu vigiada por aí. Nós vamos em frente a 6,1, 3 graus. Parcialmente encoberto ainda. Mas, por enquanto, devo dizer que não tem cerração, tá bom? Tá bom? A Cátia avisou que a chuva ia chegar na segunda, temperatura ia despencar e o tempo ia firmar. Então vamos firme aí, que é mais um dia pra gente lutar e vencer, porque quem luta vence. Por isso, então, já vou lhe dizendo de coração que estou lhe desejando, então, o melhor dia da sua vida. vida.
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6: Um recado especial, mas muito especial para você e para mim também. Então me dê um minuto de sua atenção. Senhoras e senhores ouvintes, você jamais vai controlar totalmente o rumo da tua vida, mas é você que define como deves reagir diante das dificuldades da vida. Por isso, a tua primeira definição diante de qualquer situação, aconteça o que acontecer, é você estar sempre junto de Deus. Sem dúvida, essa é a melhor e mais correta decisão que você sempre vai tomar na tua vida. Ou seja, de estar sempre junto de Deus. Saiba que quando você está cansado, inseguro, com dúvidas de qual a decisão tomar, Deus consegue te entender. E entende inclusive as tuas fraquezas e teus sentimentos. Por isso que a melhor escolha é Ele quem vai ajudar a tua escolher. Por isso, confie mais em você, confie na tua capacidade de decidir. Muitas vezes você toma decisões precipitadas, só na emoção. Então faça de Deus teu amigo todos os dias e de todas as horas, especialmente quando você precisar decidir. Mesmo nos piores momentos da tua vida, mantenha-se firme nas tuas decisões, mas nunca deixe de pedir a Deus para te orientar, porque somente Ele tem o poder de oportunizar que tu consigas o que necessitares. Porque Deus é o único que eleva a tua sabedoria para no caminho do bem você permanecer. Então, a cada novo dia, fortaleça a tua fé em Deus. Jamais perca a esperança. Saiba que és capaz, és inteligente para sempre tomar a melhor decisão. E quando os problemas na tua vida surgirem, peça ajuda a Deus. Peça ajuda a Deus, por quê? Porque Ele nunca vai te abandonar e muito menos te decepcionar. Deus nunca vai te abandonar e muito menos te decepcionar.
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6: Alô, ouvintes! 6:05, 3 graus, ainda é noite. É noite na Vacaína, região. Bom dia, bom dia! Um excelente e abençoado dia. E muito obrigado pela sua sintonia. Você que já está ligado, conectado no 90.5, a tua Rádio Fátima da Vacaria. Esta parceria que cresce todos os dias.
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6: Vamos para os assuntos que serão ampliados a partir de agora, porque a nossa equipe já está na movimentada e atualizada Central Fátima de Conteúdos. Então, anote aí. Presidente do Tribunal Regional do Trabalho da 4ª Região, desembargador Alexandre Corrêa da Cruz, estará em Vacaria hoje e amanhã para diversos encontros. Hospital Nossa Senhora da Oliveira está cadastrando doadores de sangue para a campanha que vai acontecer em Vacaria no dia 15 do próximo mês. São necessários 120 doadores. Coordenadora de Educação se manifesta preocupada com a baixa frequência no ensino médio na região, onde atualmente em torno de 1.600 alunos estão fora da sala de aula. Ensino médio, Vacaria e região, 1.600 estão fora da sala de aula. nova diretoria do Lions Clube de Vacaria toma posse hoje à noite. Câmara de Vereadores aprova projeto de lei do Poder Executivo que autoriza o município a firmar termo de cessão com a Associação Rural que permitirá investimentos na concha acústica no Parque de Rodeios. Alistamento militar para os jovens que completam 18 anos este ano encerra na próxima terça-feira, dia 30. Prefeitura de Esmeralda promove amanhã na Praça Central a segunda festa junina. Nesta quarta-feira é feriado em Esmeralda, dia do padroeiro São João. A administração municipal e Emater de Pinhal da Serra promovem curso gratuito sobre a nota fiscal eletrônica na Câmara de Vereadores amanhã, a partir das 8h30. Brigada Militar registra mais um acidente com lesões no perímetro urbano de Vacaria. 10º Batalhão de Vacaria participa até sexta-feira de operação envolvendo policiais militares de 5 estados, especialmente para combater o tráfico de drogas e o comércio ilegal de armas. Quartas de finais da Taça Vacaria de Futsal começa hoje à noite no ginásio do DMD.
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6: Opa, vamos lá, seguindo, vamos se agasalhar, deixar o pijama aí que tá frio, 3 graus no ambiente, 0 grau temperatura na sensação térmica, então 6 e 9, vamos cuidando da vida, cuidando da saúde e acreditando, botando fé mais um dia, porque mais coisas boas você vai conquistar, só depende de você, é só tu fazer o bem. Que as coisas boas da vida vêm até você. 6 e 9. 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Bom dia, alô Borghetti, já recebi aqui teu recado. Bom dia, Um abraço aí ao Tiago, estamos saindo para o serviço na escuta. Estamos peleando. Um abraço, Tiago. Saúde para você aí. Um grande abraço aqui, ó. Aqui, ó, também, ó. Bom dia! É o Adaltro. O Adaltro e também a Cris aqui do bairro Imperial. Tamo firme com tua Rádio Fátima de Vacaria. Obrigado. Alô, Bruno Mello, uma saúde para você. Vamos, ó, aqui Cerro Largo, ó. Lá no Pinhal da Serra, o povo já acordou também. Abraço, povo lá do Pinhal da Serra, que já tá na nossa sintonia também aqui, ó. Ó, tio de Lindonês. Meu Deus do céu. Mas olha o brasedo da lareira desse homem aí, mandou uma foto com a cuia e a térmica do lado do brasedo. Ô, ô Lindonésio, afaste um pouco essa térmica aí que vai esquentar aí, meu Deus do céu, que brasedo. Eu acho que é lenha de Guamirim aí essa aí, faz um brasedo mesmo. Às 6h13, vamos em frente, vamos conferir os fatos que marcam este 23 de junho.
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8: 23 de junho, dia do atleta olímpico, dia do serviço público criado pela ONU e dia do lavrador. Os fatos do dia. Em 1894, foi fundado, na França, o Comitê Olímpico Internacional, o COI, que tem a finalidade de organizar os Jogos Olímpicos de 4 em 4 anos. Em 1907, nasceu na cidade de Santa Maria Madalena, no Rio de Janeiro, a atriz, humorista e cantora brasileira Dercy Gonçalves. Ela morreu aos 101 anos em 2008. Em 1995, morreu aos 80 anos Jonas Salk, que foi um médico, virologista e epidemiologista norte-americano, mais conhecido como inventor da primeira vacina contra a poliomielite. 1995. Foi lançado o álbum dos Mamonas Assassinas, o único oficial de estúdio da banda. Mário Vivan para a tua rádio.
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6: Às 6h14, 3 graus em Vacaria. Aqui está a nossa equipe. O colega Fábio Schiller está de férias, mas estamos com Betão Carneiro, Ronaldo Pontelo, Júlia Rodrigues, Silvio Silveira Ramos, Luiz Barreto, Caio Pivoto, Franciele Loscheider, Gislaine Moraes, a missioneira, Gerência Alexandre D'Albello, Superintendente Frivaldo Freitas e você. Agora a equipe está completa.
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6: 6h15, vamos tocando, vamos levantando aí, pessoal, e animado e disposto, vamos se agasalhando aí, e nada de reclamar. Frio, ah, que frio, mas tá, o que, onde é que tu tá morando? Qual é a estação que você tá? Ao invés de falar que frio, ai, que frio, diga obrigado, meu Deus, porque eu tenho como me aquecer neste frio. Eu tenho roupa, tenho meia, tenho pijama, tenho cama, tenho também colchoado. Quanto muitos não têm e muitos dormem no chão e você dorme numa cama. 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Alô, Márcio, do quilômetro 4 ali, diz que o pessoal não está respeitando a sinalização do trevo de acesso ali, que a preferencial que está na rotatória, diz que quem está na BR aí, deu um acidente meio feio ali domingo, inclusive um dos carros entrou dentro da garagem aí, depois do impacto aí, dentro da garagem de uma residência ali ao lado da rodovia ali. Tá bem sinalizado, hein, mas o pessoal não tá cuidando. Tem muita gente que tá se descuidando com a sinalização no trevo do quilômetro 4. Vamos em frente aqui. Mas olha aqui. Bom dia, tomando um chimarrão, comendo um pinhão ao lado aqui da lareira e na sintonia da tua Rádio Fátima. Tia Neiva lá no pinhal. Abraço, tia Neiva. As que pinhão graúdo aqui, ó. Ô, Silvio, um pinhão desse aqui, uma barbaridade, na chapa do fogão, ia muito bom essa hora. 6:17, 3 graus, eu já volto aí, bom dia, um excelente dia, saúde para você e para sua família também, e para seus vizinhos também, tem que se querer bem com os vizinhos.
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6: Então vamos lá, não tá mais pra esperar, não, senão tu vai se atrasar. Então, olha a hora, 6:23, 3 graus positivo. Ainda temos a presença da noite aí, mas já vai clarear o dia. Alô, pessoal que tá nas paradas de ônibus aí. Deus abençoe vocês aí, muita saúde aí. Estamos aí firme e forte aí. Vamos em frente aí, vai ser um dia abençoado, pode acreditar. Vamos firme, minha gente, aí. Não podemos parar. Então vamos em frente, Vladimir. Não fique para trás. 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Alô, pessoal do Pinhal, aqui ó, a Prefeitura e Matéria avisando que amanhã, curso gratuito, nota fiscal eletrônica lá na Câmara de Vereadores do Pinhal, tá? Se informe hoje lá. Produtores podem procurar lá em maiores informações na Prefeitura, lá na Secretaria da Agricultura, ou então na Imater lá do Pinhal, curso gratuito, nota fiscal amanhã no Pinhal. E amanhã é feriado municipal ali na Esmeralda. Alô, prefeito Ailton, amanhã tem o arraiado Ailton, é a festa junina, é a feriado dia do padroeiro São João. Aí tem uma baita, a segunda edição da festa junina lá na praça, lá em frente à Igreja Matriz lá. Vai ser um grande festança amanhã. Viva São João e viva Esmeralda, que amanhã vai comemorar o seu padroeiro lá. Alô, Bruxita, alô, Bandeja, alô, Ailton. Alô, Dirceu, lá o pessoal do, ali da Esmeralda aí. Vamos participar da festa de São João amanhã. Vai estar boa a festa lá. Manda uns pinhão, as pipocas e os amendoim para nós também.
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6: Ah, 6h26, 6h26, 3 graus, 6h26, 3 graus, seguindo. Trânsito, e o frio tá aí. 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A Guarda Municipal ontem atendeu a um acidente de trânsito apenas com danos materiais. Notificou 3 condutores, sendo 2 na Zona Azul, por ter estacionado o veículo sem a cartela. E continua ali na Guarda Municipal a carteira com todos os documentos e cartões bancários de Selomar Aguiar Pereira, bem como o cartão bancário do Lucas Perondi. A Brigada Militar registrou ontem mais um acidente com lesões aqui em Vacaria. Daqui a pouco vamos trazer todos os detalhes. 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Alô, gurizada de Vacaria e região, que este ano vão completar 18 anos. Quem nasceu em 2008. É terça-feira, dia 30, é o último dia para alistamento militar. A nossa secretária aqui da Junta Militar de Vacaria, a Mari, está avisando que é terça-feira, dia 30. Não deixe para o último dia, não deixe para o último dia, né? É, tem que ir ali na, aqui em Vacaria, ali na, no Mercado Público, ali na Junta Militar de manhã de tarde, fazer o alistamento militar. E tem mais um detalhe, gurizada, tem mais um detalhe. No Exército não tem prorrogação, não. É terça-feira, dia 30 e acabou. Se não fizer até terça-feira, depois tu vai ficar inadimplente aí com o Exército Brasileiro e depois vai ter problema aí. É, quando passar no concurso público, outras

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1: Então confere, 6:35, 3 graus. A noite lentamente saindo, um novo dia chegando em Vacaria, nos campos de cima da serra. 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

0: 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Suca le budade, move-te fora, bisoia laurário, zé velho, que bonora. Ó, pessoal, dia 11 de julho lá em São Bernardo vai bombar. É o segundo baile municipal do vinho. Galeto, churrasco, maionese e quem vai animar? Grupo Manotaço. Anote na tua agenda aí, São Bernardo, Campestre, dia 11 de julho, segundo baile do vinho. Mas o gringo lá, o Henrique, me disse que muita gente já procurou os ingressos, hein? Antecipe, compre com o pessoal de São Bernardo, com o Henrique, que trabalha lá na prefeitura, o gringo lá, porque tem aí a grande procura, não sei se no dia vai ter algum ingresso aí, porque o segundo baile do vinho de São Bernardo vai bombar, e uma notaça quem vai animar. 6h37, chegou animado, meu irmão, colega Betão. Como é que tá, Betão? Bom dia?
1: Bom dia. Tranquilo, Rodimir. Tá tranquilo aí nas ruas da cidade aí, não?
0: Que bom.
1: Temperatura 3 graus, não é? Mas sim, não tá tão frio, porque não tem vento.
0: É verdade.
1: Não tem vento, entendeu? Claro que você não vai sair de regata, como o Silvio chegou de regata aqui hoje pela manhã, e como o Pingo Resende tá correndo de regata e tênis rosa, não vai sair
0: mas
1: aí
0: tá
1: assim,
0: bem,
1: né?
0: Tá bem fisicamente. Alô, professor Rubens, aqui, ó, bom dia, aqui no Silveira tem vento e tá gelado e tá frio amanhã, amanhecendo no Silveira. Alô, professor Rubens, um abraço pra você. Alô, Dirnei, saúde também lá no São Pedro. Opa! Povo do São Pedro lá. Alô, pessoal do São Pedro, bom dia, saúde pra vocês. 6h38 seguindo. Vamos lá então.
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0: Às 6h38 com 3 graus, começando a clarear o dia na Vacaria. Vamos conferir a previsão do tempo então. 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Alô, Kátia Valente. E daí, Kátia? O frio vai continuar? Mas se continuar, tá normal. Afinal, estamos no inverno, não é isso, Kátia?
3: Olá, meus amigos e caros ouvintes. A terça-feira é gelada, gelada mesmo, em todo o estado do Rio Grande do Sul, por causa da entrada de uma nova massa de ar de origem polar que veio aí derrubando as temperaturas. Início de inverno com cara de inverno. Vamos ter aí ao longo do dia a presença do sol, mas as temperaturas da tarde não devem passar da faixa dos 7 a 8 graus aqui na região da Serra e Campos de Cima da Serra, e com os ventos soprando de sul e sudeste, aquele vento bem gelado mesmo. Na quarta-feira, o dia amanhece com temperaturas negativas em grande parte da nossa região e com geadas generalizadas. Ao longo do dia, tem a presença do sol, variação de nebulosidade e temperaturas máximas que devem oscilar entre 6 e 8 graus por aqui. Na quinta-feira, segue o frio bastante intenso predominando, assim como na sexta-feira também. O frio vai começar aos pouquinhos a perder intensidade ao longo do final de semana, mas é mais para a semana que vem mesmo que as temperaturas devem subir um pouco mais. Com a previsão do tempo, Kátia Valente.
0: 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Também aqui você vai encontrar Endromil. 6h43 graus, vamos em frente e vamos homenagear os aniversariantes deste 23 de junho. 3 graus em Vacaria.
2: Estimados amigos e amigas, queridos aniversariantes do Clube da Amizade, nós hoje estamos em festa junto com vocês. Nós queremos dizer a Deus, obrigado, Senhor, pelo dom da vida dos aniversariantes deste dia do Clube da Amizade.
4: Parabéns e felicidade a você, aniversariante do dia 23 de junho. Em Bom Jesus, Florinaldo Abreu dos Reis recebe os parabéns da esposa Camila, do seu pai Flori, que é agente do Clube da Amizade, do irmão Benivaldo, das filhas Yasmin e Júlia. Em Nova Araçá, Gildo Capelari recebe os parabéns dos pais Gilvo e Joselde. Em Vacaria, Ilza Lira de Lima recebe os parabéns dos filhos Jean e Gabriel e do neto Mato. Em Campestre da Serra, Inês Base Armiliato recebe os parabéns do esposo Dolvino e dos familiares. Em Esmeralda, Ivone Camargo recebe os parabéns do esposo Dilson, dos filhos Dilson, Davi e Miguel, dos sogros, cunhados e sobrinhos. Em Esmeralda, João Hermenegildo Pereira recebe os parabéns da esposa Lúcia, dos filhos Marcos e Cristina e da neta Cecília. Em Monte Alegre dos Campos, Lucas dos Santos Poleto recebe os parabéns dos pais Clodoveu e Terezinha, dos irmãos Wagner e Rafael, da avó Anita, da cunhada Rafaela e do sobrinho Caio. Em Monte Alegre dos Campos, Maria Borges de Siqueira recebe os parabéns dos familiares e da agente. Em São Joaquim, Maria Emília Souza Pessoa Santos recebe os parabéns dos familiares. Em Criciúma, Mônica da Costa Martinello recebe os parabéns dos familiares. Em Antônio Prado, Paula Riva recebe os parabéns dos pais Vicente, Beatriz e de suas irmãs. Em Vacaria, Marlene Zanotto Antunes recebe os parabéns do esposo Jani Antunes, das irmãs Artêmia, Ivete, Ivone e Realda. Felicidades a você, aniversariante. Receba o carinho da tua Rádio Fátima.
0: Valeu! Saúde, saúde a você, aniversariante, deste dia 6h43, querendo clarear o dia na nossa lendária e perfumada Vacaria. Alô, professor Mesquita, mas que honra, que privilégio! Mandando uma foto aqui histórica, vamos publicar essa foto do Pingo Rezende. Essa foto é histórica do Pingo Rezende. Vamos publicar. Abraço, professor Mesquita. Deixa o pijama aí, professor. Deixa o pijama aí. Na sala de aula tá frio aí. O senhor se cuida aí que o senhor já passou dos 30 aí. 999-93-4202 do ar.
5: Bom dia, meu amigo Rodimir.
0: Bom dia.
5: Não tem jada, não. Pra cá não tem jada. Só não. Tá muito frio, nublado que tá ainda, tá?
0: Barbaridade.
5: Tá tudo tranquilo aqui, na minha região aqui.
0: Ai, tio Lauro, não tem jada, mas tá frio, tio Lauro. Então vamos se cuidando, vamos em frente. Aí. Alô, pessoal do Campestre, alô, Benato! Mete-te fermo, Benato! Mete-te fermo, sote querte, que ze freddo lá fora, certo? Quem não entende italiano, tô falando pro seu Benato, que mora lá no Campestre, lá, que ele fique quieto, ele é muito acelerado, fique quieto embaixo das cobertas, mas um pouco tá frio lá fora, tá lá frio. 6h44, 3 graus positivo, não tem geada, tem bastante umidade. O espaço comercial, depois volto aí com as informações da área da segurança. Bom dia, um excelente dia de muita paz, amor e alegria e felicidade no teu coração.
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0: Então vamos lá, se mexa, não vá se atrasar, preste atenção. Olha a hora, 6h51, clarando dia, 3 graus em Vacaria. 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Alô, Arthur. 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Alô, tia Helena, lá em Montes Capões. Aqui um fogo, é, trovejando no fogo a lenha lá, um brasedo, velho. E a cuia, uma chaleira bem amarela em homenagem ao Brasil em cima do fogão, é. É um chimarrão pra senhora, tia Helena. Alô, Everton Brizolin, lá na Capela São Manuel, lá no Campestre. Bom giorno, como você está pedindo soldi? Move-te fora, alarar um pouquinho. Vante, demo vante, pim pianeta ti sassi, certo? Quem não entende talento, tá avisando o Everton que levanta, tá na hora, tem que trabalhar. Nem que seja devagar, mas não podemos parar. E nas pedras vamos devagar, mas também vamos em frente, não podemos parar. Então, às 6h52, aqui também não podemos parar. Vamos para as cotações. 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E as cotações é contigo, Ronaldo.
15: As cotações com informações da Cooperval, a saca da soja, R$123, milho disponível no valor de R$64. O trigo a R$1.350 a tonelada, dependendo do prazo de pagamento e o PH. Contratos da safra 2026-2027, a soja de R$128 a R$130, o milho de R$60 a R$65, com o dólar cotado a R$5.14. Informações da Emater, o arroz 50 quilos a R$57,29. O feijão, a saca, R$182,20. Litro do leite, R$2,38. Boi quilo vivo, R$12,22. A vaca quilo vivo, R$10,91. Suíno quilo vivo, R$6,31. E o cordeiro quilo vivo, R$13,39.
0: 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Alô, associado Cooperval, nosso Cooperval tá bombando, hein? 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E vamos para as informações do campo, então. 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
16: Na última semana, foi realizada uma importante ação de proteção de nascentes em Pinhal da Serra, por meio da implantação do sistema Caxambu, técnica voltada à preservação e melhoria da qualidade da água nas propriedades rurais. A atividade foi conduzida por Elcio Pedrão, da EPAGRE, em parceria com a Secretaria Municipal de Agricultura e Meio Ambiente. A ação também contou com a participação dos alunos dos anos finais da Escola Professor Tadeu Silveira, que acompanharam na prática todas as etapas do processo após participarem de uma palestra sobre a proteção de nascentes. Representantes da Emater e da Baeza também estiveram presentes. Como forma de contribuir para a preservação ambiental, a Baeza realizou doação de mudas de árvores nativas e frutíferas que foram plantadas no entorno da nascente. Além disso, a área foi cercada para impedir o acesso de animais, especialmente o gado, garantindo maior proteção ao local e contribuindo para a manutenção da qualidade da água. A iniciativa integra a programação do mês do meio ambiente e reforça o compromisso da administração municipal com a preservação dos recursos hídricos, a recuperação de áreas naturais e a conscientização das novas gerações sobre a importância da água para a vida, a produção rural e o desenvolvimento sustentável. Da Central de Conteúdos da tua Rádio Fátima, Luiz Barreto.
0: 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É Leti Autopeças, 6h57, seguindo. Vamos lá, 3 graus. Às 6h57, 3 graus, vamos trazer as informações da área da segurança. 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A Brigada Militar e Polícia Civil, aqui em Vacaria, senhoras e senhores ouvintes, não registraram nenhuma ocorrência de destaque nas últimas horas. Já em Lagoa Vermelha, a Brigada Militar deteve um casal que estava em um veículo, estava com 12 porções de cocaína, dinheiro, aparelhos celulares. O condutor tentou fugir, foi abordado e junto também estava passageiro. Os dois foram encaminhados à delegacia de polícia, onde foi lavrado o flagrante por tráfico de drogas. E a Brigada Militar de Vacaria, juntamente com policiais militares do Rio Grande do Sul, Santa Catarina, Paraná, São Paulo e Mato Grosso do Sul, até sexta-feira, nas divisas destes estados, estão participando de uma operação em conjunto. O objetivo principal é combater a criminalidade, muito em especial o tráfico de drogas, a venda e o transporte de armas irregular, bem como outros envolvimentos ilícitos, como, por exemplo, cargas e também veículos furtados ou roubados. Portanto, Brigada Militar de Vacaria participa desta operação envolvendo 5 estados nas divisas, especialmente o Rio Grande do Sul, Santa Catarina, Paraná, São Paulo e Mato Grosso do Sul. Operação que vai até sexta-feira. 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Eu ligue 3231-3595, 6h59, 3 graus, clareou o dia. Vamos para a região. Vamos então para o campestre.
17: 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Prefeitura de Campestre da Serra. De Campestre da Serra, Bruna Zanotto Goulart para a tua Rádio Fátima.
0: 6h59, 3 graus. Alô, Esmeralda!
18: Prefeitura Municipal de Esmeralda convida toda a comunidade para a segunda festa junina que acontecerá nesta quarta-feira, dia 24, na Praça Matriz. A programação conta com música, comidas típicas, fogueira, apresentações e muita animação. É o momento de chamar a família e os amigos e aproveitar uma tarde cheia de tradição e alegria. A programação começa pela manhã, às 10 horas, com missa em honra a São João Batista. À tarde, a partir das 14h30, a festa toma conta da praça, com quadrilha, brincadeiras e aquele clima junino que todo mundo gosta. Participe! De Esmeralda, Simone do Amaral, para a tua Rádio Fátima.
0: 7h03, alô Monte Alegre!
19: Atenção, produtor rural! O prazo da declaração anual de rebanho vai até 30 de junho. Declare seu rebanho e mantenha sua GTA em dia. Evite multas e bloqueios. Procure o escritório local da inspetoria. De Monte Alegre dos Campos, Letícia Deon da Silva para a tua Rádio Fátima.
0: E fechando a região, 7h03, é Pinhal.
20: A Emater Ascar, em parceria com a Secretaria de Agricultura e Meio Ambiente, informa que estão abertas as inscrições para o treinamento para emissão de nota fiscal do produtor rural. Com a obrigatoriedade da emissão da nota fiscal eletrônica para produtores rurais, é fundamental conhecer o aplicativo e aprender a utilizá-lo. As vagas são limitadas e a reserva é obrigatória. Para garantir a sua participação, entre em contato com a Emater pelo WhatsApp 54-99996-1085 e presencialmente no escritório da Emater, informando seu nome completo e a turma desejada. A data será no dia 24 de junho. A turma pela manhã, das 8 às 11h30 e a turma da tarde, da 1h30 às 4h30. O local será na Câmara de Vereadores. De Pinhal da Serra, Emily Duarte, para a tua Rádio Fátima.
0: 7h01, tempo encoberto, 3 graus positivo. Vamos agradecer a Deus por mais este dia.
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22: A linguagem de Jesus era simples e direta e conserva ainda hoje impressionante atualidade. Jesus narra no Evangelho a história de um homem que tinha dois filhos. A ordem do pai, o primeiro filho disse que não ia trabalhar e depois foi. E o segundo disse que ia, mas não foi. Isso deve nos fazer entender que a oração diária tem que estar em concordância com o que fazemos durante o dia. De nada adianta orar de manhã se passamos depois todo dia como pagãos. De nada adiantam belos templos e belas celebrações se os critérios do Evangelho não brilharem no nosso cotidiano. A oração deve ser, então, uma norma para a ação. Venerável Beda, um certo dia, assim nos disse: há três caminhos para o fracasso. Não ensinar o que se sabe, não perguntar o que se ignora e não praticar o que se ensina. Pensemos neste novo dia, o Senhor te abençoe e te guarde. O Senhor faça brilhar sobre ti sua face e compadeça de ti. O Senhor volte para ti o seu rosto e te dê a paz. O Senhor te abençoe, Pai, Filho e Espírito Santo. Amém.

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9: Bom dia! Alegria, alegria, alegria. Viva intensamente este novo dia 23. 23 de junho, senhoras e senhores ouvintes, é terça-feira. Já clarão de Vacaria região 77, terça-feira que estamos aí, tempo encoberto, 3 graus no ambiente, sensação térmica de menos um, tá gelado amanhã aqui, mas sem novidades, estamos no inverno, é isso aí, vamos em frente agradecendo a Deus por mais um dia, pela vida que temos, então estou lhe desejando já, ao mesmo tempo que agradeço a sua companhia, o melhor dia da sua vida. Olha aqui, ó, me dê 15 segundos aqui, ó. A cada novo dia, fortaleça tua fé em Deus. Jamais perca a esperança e acredite em você. Tu é capaz, tu é inteligente. E quando os problemas na tua vida surgirem, peça ajuda a Deus. Sim, peça ajuda a Deus. Por quê? Porque Ele nunca vai te abandonar. E jamais vai te decepcionar. 77, vamos ao trabalho. Conectado, chegando no seu rádio. 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Esfriou e agora... tempo fechou, tá mais frio ainda, né, Betão?
10: Olha, Vladimir, vou te dizer uma coisa, tá mais tranquilo do que ontem, viu?
9: Sim.
10: Tá mais tranquilo do que ontem, por quê? Porque não tem aquela umidade, não tem aquela garoa.
9: Sim.
10: E não tem vento também, não tem vento agora pela manhã, tá? Estava vendo ali o relógio do Sicredi aqui na Avenida Moreira Paz, agora eu e o Silvio, tá marcando 2 graus, marcando 2 graus na rua, não é? Mas tem que ser bem agasalhado esse negócio.
9: Isso aí.
10: A previsão hoje é de tempo bom, com a presença do sol, quer dizer, vai subir mais um pouco a temperatura, vai esquentar. Não tendo aquela garoa, não tendo aquela chuva e a neblina, vai ter um
9: culo, velho. Tá louco, de
10: bom. Tá louco, de bom.
9: Vamos em frente, então. 7, 10, 3 graus em Vacaria.
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9: Vamos para os assuntos que serão ampliados para a nossa equipe a partir de agora, com apoio da Corretora de Seguros Nova Era. 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E não fique na mão aí com este frio, dando problema na bateria do seu veículo, no seu caminhão, na sua caminhonete, hein? 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
10: Presidente do Tribunal Regional do Trabalho da 4ª Região, desembargador Alexandre Correia da Cruz, estará em Vacaria hoje e amanhã para diversos encontros.
9: O Hospital Nossa Senhora do Oliveira está cadastrando doadores de sangue para a campanha que vai acontecer em Vacaria no dia 15 do próximo mês. São necessários 120 doadores.
10: Coordenador de Educação se manifesta preocupada com a baixa frequência no ensino médio na região, onde atualmente em torno de 1.600 alunos estão fora da sala de aula.
9: Nova diretoria do Lions Clube de Vacaria toma posse hoje à noite.
10: Câmara de Vereadores aprova projeto de lei do Poder Executivo que autoriza o município a firmar termo de cessão com a Associação Rural, que permitirá investimentos na concha acústica no Parque de Rodeios.
9: Alistamento militar para os jovens que completam 18 anos este ano encerra na próxima terça-feira, dia 30.
10: Prefeitura de Esmeralda promove amanhã na Praça Central a segunda festa junina. Nesta quarta-feira é feriado em Esmeralda, dia do padroeiro São João.
9: A administração municipal em matéria de Pinhal da Serra promove um curso gratuito sob a nota fiscal eletrônica na Câmara de Vereadores amanhã, a partir das 8h30.
10: Motociclista teve ferimentos ao se envolver em acidente na esquina do presídio ontem, no início da tarde.
9: PRF registra acidente na BR-285, próximo à Embrapa, capotamento de um veículo. A passageira deste veículo teve ferimentos leves.
10: Décimo Batalhão de Vacaria participa até a sexta-feira da operação envolvendo policiais militares de 5 estados, especialmente para combater o tráfico de drogas e o comércio ilegal de armas.
9: E o futebol, hein, Betão?
10: E o futebol, quartas de finais da Taça Vacaria de Futsal, inicia hoje a partir das 19h30 no DMD.
9: 7h13, estes e outros assuntos você confere a partir de agora. 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E o frio tá aí, a bateria do seu veículo, como é que tá? 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
10: E a informação que chega é a seguinte, Vladimir. Bolsa Família tem prosseguimento nesta terça-feira o calendário de pagamentos aos beneficiários do programa Bolsa Família. Hoje recebem os DINIS final 5. E atenção, aposentados da Previdência Social. Inicia amanhã, quarta-feira, dia 24, o calendário de pagamentos dos aposentados da Previdência Social que recebem um salário mínimo. Nesta quarta-feira, recebem os aposentados de carnê final 1, quinta-feira final 2 e sexta-feira final 3.
9: 7h15, participação do 29993-4202.
11: Bom dia, senhor Vladimir, aqui é o Valdir.
9: Ô, Valdir.
11: Temos com 48 milímetros de chuva.
9: Boa.
11: Até choveu um pouquinho, né?
9: Choveu.
11: Mas aqui tá bem frio. Até mais, um abraço.
9: Um abraço, Valdir. 48 minutos, tá bom aí, Valdir. É um dos três maninhos, os Maguilas, aqueles gurizinhos fortes, 2,10 metros de altura lá. Alô, gurizada, os irmãos Maguila, bom dia. Saúde pra vocês, guris. São fortes, não só na musculatura, mas também no saldo bancário.
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9: Às 7h15, vamos conferir a previsão do tempo. Então, é o seguinte, ó. 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E a informação é com ela, Kátia Valente.
12: Olá, meus amigos e caros ouvintes, a terça-feira é gelada, gelada mesmo, em todo o estado do Rio Grande do Sul, por causa da entrada de uma nova massa de ar de origem polar que veio aí derrubando as temperaturas. Início de inverno com cara de inverno. Vamos ter aí ao longo do dia a presença do sol, mas as temperaturas da tarde não devem passar da faixa dos 7 a 8 graus aqui na região da Serra e Campos de Cima da Serra, e com os ventos soprando de sul e sudeste, aquele vento bem gelado mesmo. Na quarta-feira, o dia amanhece com temperaturas negativas em grande parte da nossa região e com geadas generalizadas. Ao longo do dia, tem a presença do sol, variação de nebulosidade e temperaturas máximas que devem oscilar entre 6 e 8 graus por aqui. Na quinta-feira segue o frio bastante intenso predominando, assim como na sexta-feira também. O frio vai começar aos pouquinhos a perder intensidade ao longo do final de semana, mas é mais para a semana que vem mesmo que as temperaturas devem subir um pouco mais. Com a previsão do tempo, Kátia Valente.
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13: 2-0.
9: Alô, Paulão, anota o palpite do Betano, depois você vai comprar aí um quilo de banana aí.
13: Chuchu, é... chuchu.
9: Chuchu.
13: Fazer um chá pro coração.
9: Ah, chuchu, chuchu é bom aí. Ô, Gislaine, tu gosta de chuchu? A senhora gosta de chuchu também?
14: Eu gosto de limão e sal.
9: Ah, eu? Limão e sal? Barbaridade! Salve. Bom dia!
14: Bom dia pra você.
9: Mais um dia frio e a senhora com um cachecol novo.
14: Com certeza,
9: tá,
14: né? Esquentar.
9: De cachecol, essa menina.
14: Esquentar os pescoços.
9: 7:19. Atenção, produtores de vacaria. Atenção, produtores de vacaria. Alô, Jefferson. O Jefferson é do Sindicato dos Trabalhadores Rurais, informando que quinta-feira, tem um encontro, curso gratuito sobre nota fiscal eletrônica, como acessar e tal, tá? Quinta-feira, Câmara de Vereadores de Vacaria, a partir das 8:30, curso de nota eletrônica. E o Jefferson pedindo para já trazer, que é obrigatório para você fazer o encaminhamento via redes sociais aí, tem que abaixar o aplicativo, ó. Tem que trazer a senha GOV, tá? Senha GOV para esse curso gratuito, quinta-feira, Câmara de Vereadores, nota fiscal eletrônica, Betão.
13: Aqui em Vacaria, quinta-feira, não é?
9: Isso aí.
13: Em Esmeralda e Pinhal da Serra, Vladimir, prefeitura...
9: Pinhal é amanhã,
13: pois é, isso que quer dizer. E Pinhal da Serra promove o curso gratuito sobre nota fiscal eletrônica amanhã.
9: Isso aí.
13: A partir das 8:30. E aqui em Vacaria é na quinta-feira.
9: Exatamente. Tá. Então, combinado. Atenção, produtores, qualquer informação, entre em contato com o Jefferson ali no sindicato, o Poleto. Onde é o Poleto? Move-te fora. Move-te fora, que é belo que bonora. 7:23 graus, tempo encoberto, manhã gelada, sem novidades, estamos no inverno. Já voltamos com mais informação logo após os comerciais.
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5: Muito obrigado pela sua companhia. Confere aí, 7h26 e a temperatura diminuiu. 2 graus no ambiente. Com esse tempo encoberto e sensação térmica de -2. Ah, frio. Mas nenhuma novidade, estamos no inverno. E aí, inverno é isso aí, vamos em frente. 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E o atendimento é sensacional. 7h27, 2 graus, tempo encoberto. E a informação é contigo, colega Gislaine.
6: Fala sobre o alistamento militar, que o prazo para o alistamento militar obrigatório termina em 30 de junho. Jovens nascidos em 2008 devem realizar o procedimento pela internet por meio do portal do Exército Brasileiro, sendo a regularização necessária para diversos atos da vida civil. Após concluir o cadastro, o cidadão deve emitir o certificado de alistamento militar, documento que comprova a realização do procedimento. Entre os dias 25 e 30 de julho, será necessário acessar novamente o sistema para consultar a data da apresentação. Caso não haja agendamento disponível no sistema, o jovem deverá entrar em contato com a junta do Serviço Militar de Vacaria. Quem não regularizar a situação pode enfrentar algumas restrições para obter o passaporte, ingressar em instituições públicas, assinar contratos com órgãos, obter registros profissionais, entre outras coisas. A junta do Serviço Militar em Vacaria está localizada no Mercado Público Municipal e atende de segunda a sexta-feira no horário comercial.
5: 7h28, 2 graus positivos e agora Betão.
7: Vamos falar a respeito das informações esportivas, Vladimir.
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7: Falando em Copa do Mundo, tivemos ontem 3 jogos, hein? A Argentina ganhou da Áustria por 2-0, 2 gols do Messi. A França ganhou do Iraque por 3-0. A Noruega ganhou do Senegal por 3-2. E nós tivemos a madrugada, a Argélia ganhando da Jordânia por 2-1. E hoje nós teremos mais 4 jogos, às 14 horas, por Portugal e Uzbequistão, Inglaterra e Gana às 17, às 20 horas Panamá e Croácia e às 23 horas Colômbia e República do Congo. São jogos da Copa do Mundo no dia de hoje. O Brasil joga amanhã às 19 horas contra a Escócia. Taça Cidade de Vacaria de Futsal 2026, quartas de finais. Hoje no DMD, 19 horas e 30 minutos, 2 partidas. Fúria Futsal contra Solene Pinturas e Real Madrid contra Só Uma Olhadinha. São os 2 jogos das quartas de finais hoje no DMD, Vladimir.
5: 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Alô.

0: mais acidente agora aqui, inclusive os cidadãos que com alguns ferimentos, vamos ver em seguida.
1: Aí, ontem à tarde nós dois estávamos vindo para a rádio, né, Vladimir, quando te comunicaram a respeito desse acidente aí na esquina do presídio com uma moto, ontem tempo nublado, com chuva, coisa arada toda, né, ainda tudo bem, agora hoje pela manhã cedo, o pessoal tem que parar naquela esquina ali, tem que ter a preferencial, quem vem pela Campos Salles, quem vem pela Presidente Kennedy tem que parar, tem que segurar ali, infelizmente mais um acidente, tomara que não tenha vítimas.
0: É, vamos ver em seguida aí, mas quem puder já evite a Campos Salles, tem esse acidente na esquina do presídio, e mais um acidente envolvendo moto, né, Betão? Ontem ali também, hoje também, mais um aí, vamos conferir em seguida. 7:32, 2 graus, já voltamos então, bom dia.

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5: 7h38, tempo encoberto, manhã gelada, 2 graus em Vacaria. 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
6: Vladimir, amanhã, quarta-feira, acontece um curso de capacitação para os conselheiros tutelares e membros dos conselhos de idosos dos municípios que fazem parte da AMUXER. O curso será realizado na Câmara de Vereadores de Vacaria a partir das 8h30 da manhã e na oportunidade vai acontecer palestras, debates e orientações sobre as atividades que devem ser observadas pelos conselheiros.
5: 7h39, sobre o acidente na esquina do presídio, falei com o pessoal da brigada, agora Betão, num primeiro momento o pessoal acionou, achava que havia lesões, mas a brigada chegando no local constatou que apenas danos materiais, menos mal. E aguardem então que está atendendo, pedindo cautela aos senhores motoristas, que tem este acidente na esquina do presídio, mais um. Ontem teve um motoqueiro lesionado e agora apenas danos materiais, menos mal, mas eles pedimos atenção, né, Betão?
7: 16.300 pessoas já estão vacinadas em Vacaria. A meta é 27 mil pessoas, Vladimir. Ou seja, 59% de pessoas aí da meta já estão vacinadas, né? E o que chama a atenção, Vladimir, é de que até ontem à tarde havia sido vacinadas 1.820 crianças, de um total estipulado pelo Ministério da Saúde aqui em Vacaria de 4.569, com idade acima de 6 meses. Então, os pais têm que levar as crianças para serem vacinadas aí. Idosos, 6.500 idosos já foram vacinados, não é? Que representa 54% da meta. Todos os postos de saúde de Vacaria têm vacina para todos os grupos, hein? Então, pessoal, vamos tomar a vacina aí, porque o inverno chegou e chegou forte, hein?
5: 7h40.
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5: Temperatura 2 graus, vamos para as loterias. 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Vamos avisando aí que hoje tem Mega Sena e a quina de São João é sábado e o prêmio previsto é 260 milhões. E ontem teve loto fácil, 1, 2, 4, 5, 6, 7, 9, 10, 11, 14, 15, 17, 18, 20 e 25, 6 ganhadores e um de passo fundo, tchê! Cada um vai levar de 6 ganhadores, 15 acertos da Loto Fácil ontem, R$ 696 mil. Esse PAF de Passo Fundo é um dos que vai levar esse prêmio aí. 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Alô, Esmeralda, lá tem ômega 3. Regula os níveis de triglicerídeos, colesterol. Também controla a pressão arterial e previne doenças cardíacas. 7h42, Draco na rua, atenção. Alô, comissário Dalmorim, esses guris são bom. Esses guris da Draco são bom. Aqui, ó, já estamos iniciando uma operação. Qualquer novidade, vamos comunicar. Então, não sei se é Vacaria ou região, aonde, mas preste atenção, tem operação da Draco. Esses guris são bom. 7h42, 12 graus, bom dia, já voltamos. Ei, o Betão. 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
3: 7h48 já, tempo encoberto, 2 graus aqui em Vacaria. 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Aqui o Clodomar avisando, vazamento de água em Vacaria, na Augusto Terra, em frente ao 188, vamos comunicar a Corsã, todo dia tem vazamento de água em Vacaria. E agora 7h48, a informação, colega Betão.
5: Agora chegando as informações da área da segurança, Vladimir.
3: 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A Polícia Rodoviária Federal de Vacaria registrou acidente ontem às 11 horas e 15 minutos da manhã, na BR-285, próximo à Embrapa, capotamento de um veículo Fox. A passageira do veículo teve lesões leves, foi socorrida pelo SAMU, atendida no hospital e liberada. Brigada Militar atendeu ontem, meio-dia e 45, acidente na esquina do presídio. Presidente Kennedy com a Campos Salles, colisão entre um carro e uma moto. Motociclista teve lesões leves, foi socorrido pelo SAMU, atendido no hospital e liberado. A Guarda Municipal, neste momento, atende um acidente apenas com danos materiais na esquina do presídio, envolvendo dois veículos de Vacaria. Ontem a guarda notificou 3 condutores, sendo 2 na zona azul. Em termos de área de segurança, nenhuma ocorrência de destaque por parte da Brigada e da Polícia Civil, apenas comunicando que neste momento a Draco de Vacaria está realizando uma operação. Não sei se é Vacaria ou região, daqui a pouco tem informação aqui da Draco. 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Depois tem mais informação. 2 graus em Vacaria e o tempo é encoberto.

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6: Tua Rádio 7:55, 2 graus. Vamos com tempo encoberto ao serviço de utilidade pública.
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8: Participação de luto e convite para enterro. A Lovato Premium Service, juntamente com familiares, participa do falecimento de João Salvador Abreu de Almeida, com 65 anos de idade. Pai Antenor de Moura Almeida em memória, mãe Generosa Abreu de Almeida, esposa Marlene de Souza Almeida, filhos Renata, Daniela, Bianca, João Gabriel, Matheus em memória, genro Daniel, netos Luiz Henrique, Helena, Matheus e Arthur. Amigos e demais familiares, ao noticiário o falecimento de seu ente querido, convido amigos e pessoas do seu convívio para participarem das homenagens que são prestadas na funerária Lovato Sala 4, sendo que as cerimônias religiosas e de despedida e último adeus terão início às 16h30 desta terça-feira. Em seguida, o féretro seguirá para o cemitério São Francisco, onde será realizado o seu sepultamento. Antecipam agradecimentos. 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Participou o falecimento de João Salvador Abreu de Almeida, com 65 anos de idade. Agradecimento e convite para a missa de sétimo dia de falecimento de Versidino de Maciel Faria. Pai, pela vida exemplar que levaste, tiveste a morte que mereceste. Nos braços de Jesus, da mocidade foste o exemplo, do irmão um modelo, dos pais uma glória, para sempre te amaremos. A família agradece imensamente a todo o apoio e cuidado da equipe do Hospital Nossa Senhora da Oliveira, do Dr. Pedro e do Dr. Dirceu. Aos amigos Juca Silva, Nara, Tadeu Silva, Eloá e Yara, e a todas as pessoas que estiveram presentes nas horas difíceis. A família e amigos convido para a missa em homenagem pela passagem de Versidino de Maciel Faria, a ser celebrada nesta quarta-feira, dia 24 de junho, às 7 horas da noite, na Igreja São Francisco de Assis, no bairro Borges. Antecipam agradecimentos.
6: 7h57, tempo é bom, mas encoberto, 2 graus. 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Bom dia! É sempre uma alegria ter você em nossa companhia.
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15: Oito horas. 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A Polícia Federal realiza nesta terça a Operação Retorno Paralelo, que mira um grupo criminoso especializado no contrabando de resíduos plásticos e sucatas de baterias estrangeiras. Segundo a investigação, o material chega pela fronteira com o Uruguai, sobretudo pela cidade de Santana do Livramento. A sucata é revendida em empresas da região metropolitana de Porto Alegre que trabalham com metais. O mais reciclado é o chumbo, vendido a R$ 6 o quilo. Os policiais constataram que o grupo atua de forma constante na importação irregular de sucatas. Foi identificada movimentação financeira de mais de R$ 92 milhões em um período inferior a 2 anos. São cumpridos 14 mandados de busca e apreensão nos municípios de Santana do Livramento, Quaraí, Gravataí, Tramandaí, Sapucaia do Sul, São Leopoldo e Esteio. A Polícia Federal realiza também na manhã de hoje uma outra operação, a Operação Miragem, para desarticular um esquema fraudulento voltado à prática de crimes contra o sistema financeiro nacional, no âmbito da gestão do Banco Digimais, controlado pelo bispo Edir Macedo, fundador da Igreja Universal do Reino de Deus. Mais de 50 policiais federais cumprem 9 mandados de busca e apreensão expedidos pela Justiça Federal em São Paulo. Edir Macedo é um dos investigados na operação por ser proprietário do banco, mas, como reside no exterior, não foi solicitado mandado de busca e apreensão contra ele neste momento. Ele foi, no entanto, incluído no pedido de sequestro e bloqueio de bens e valores, bem como no pedido de afastamento de sigilo bancário e fiscal. A decisão judicial também autorizou o afastamento dos sigilos bancário e fiscal dos investigados, além do sequestro e bloqueio de bens e valores de até 670 milhões de reais. Segundo a Polícia Federal, durante as investigações, foram analisados relatórios produzidos pelo Banco Central do Brasil que apontaram graves irregularidades na condução dos negócios pelos administradores da instituição financeira. Ser feliz sem motivo é a mais autêntica forma de felicidade. 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A segunda rodada da Copa do Mundo de 2026 continua nesta terça com jogos dos grupos K e L. Portugal, do ídolo Cristiano Ronaldo, volta a jogar em uma partida contra o Uzbequistão. Os jogos de hoje, Portugal e Uzbequistão, 14h em Houston. Inglaterra e Gana, 17h em Foxborough. Panamá e Croácia, 20h em Toronto. E Colômbia e República Democrática do Congo fecham o dia 23h em Guadalajara. 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
9: Bom dia! 8:09. É terça-feira, é 23 de junho. Terça-feira que estamos aí, agora com o tempo passando encoberto, parcialmente encoberto, aqui em Vacaria, já o sol vai aparecer, mas segue baixa a temperatura nesta manhã. 3 graus aqui na Avenida Moreira Paz, estúdios da tua Rádio Fátima. 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Agora, 8 horas, 11 minutos.
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9: 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Já já vamos trazer aqui informações do Sicredi, tem informações importantes aí para os cooperados. Temos o boletim informativo do Poder Legislativo, ontem à noite aprovação de alguns projetos, inclusive de R$1.200.000 para a Secretaria de Educação, inclusive para a manutenção das atividades das escolas. E também ontem a Câmara aprovou aí projeto do Executivo que autoriza o município a firmar termo de cessão com a Associação Rural, que permitirá investimentos no que diz respeito à cobertura da concha acústica no Parque de Rodeios. E também, daqui a pouco, o colega Betão Carneiro traz informações sobre o curso de eletromecânica da Escola Bernardina Padilha, que está com as inscrições abertas para mais uma turma, graças a Deus. 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É com a Ótica e Relojoaria Valim, duas lojas em Vacaria. 8h13, alô, dona Zélia, pagamento dos aposentados começa amanhã, tá, tia Zélia? Amanhã, final 1, tá? 1 amanhã. E a Itamira, alô, Itamira, um abraço pra ti, bom dia, saúde. Vladimir Betão, com os constantes acidentes que vem acontecendo na esquina do presídio Campos Salles com a presidente Kennedy, não estaria na hora de ser colocado um semáforo no local? Inclusive, este ano já tivemos um acidente gravíssimo com morte no local. Bom, vamos levar sua sugestão aí, dona Itamira, para o pessoal do Departamento de Trânsito, para dar uma analisada dessa sugestão sua de colocação de um semáforo na esquina do presídio, devido aos sucessivos acidentes. Ontem tivemos um, logo no início da tarde, o motociclista ficou ferido, agora de manhã mais outro aí, apenas com danos materiais, e o pessoal está preocupado com essa situação. Mas sempre é bom dizer que a preferencial é quem está pela Campos Salles.
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9: 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E a informação com a previsão do tempo é com ela, Kátia Valente.
7: Olá, meus amigos e caros ouvintes. A terça-feira é gelada, gelada mesmo, em todo o estado do Rio Grande do Sul, por causa da entrada de uma nova massa de ar de origem polar que veio aí derrubando as temperaturas. Início de inverno com cara de inverno. Vamos ter aí ao longo do dia a presença do sol, mas as temperaturas da tarde não devem passar da faixa dos 7 a 8 graus aqui na região da Serra e Campos de Cima da Serra, e com os ventos soprando de sul e sudeste, aquele vento bem gelado mesmo. Na quarta-feira, o dia amanhece com temperaturas negativas em grande parte da nossa região e com geadas generalizadas. Ao longo do dia, tem a presença do sol, variação de nebulosidade e temperaturas máximas que devem oscilar entre 6 e 8 graus por aqui. Na quinta-feira segue o frio bastante intenso predominando, assim como na sexta-feira também. O frio vai começar aos pouquinhos a perder intensidade ao longo do final de semana. Mas é mais para a semana que vem mesmo que as temperaturas devem subir um pouco mais. Com a previsão do tempo, Kátia Valente.
9: 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Alô, nona Eulália, bom giorno, os trucons também bem certo. 8h16, para quem não entende italiano, tô mandando um abraço para dona Eulália, muita saúde para ela também. Às 8h16, 3 graus, já voltamos. Bom dia. Tempo tá passando a bão aí. Já vai aparecer o sol para aquecer esta manhã em Vacaria e Campos de Cima da Serra também.
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8: Então, muito obrigado pela sua companhia. 8:23, 3 graus, tempo bom, parcialmente encoberto aqui em Vacaria, região. 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Primeiro elas. Então começamos sempre por você. Obrigado pela presença. Andressa, como estás? Bom dia, amiga.
9: Bom dia, Ladimir, ouvintes da Rádio Fátima, então, nesta manhã gelada, de Vacaria, né? Chegou isso, o inverno.
8: Chegou o inverno.
9: Faz parte, é importante, né, para nós.
8: Isso aí, faz parte, né, Andressa? Estamos no inverno.
9: Isso aí.
8: Nada de novidade em Vacaria ou região. Johnny, parece que tá com frio aí. Bom dia.
10: Bom dia, Ladimir, bom dia para nossos ouvintes qualificados da tua Rádio Fátima, especialmente para nossos amigos aqui de Vacaria e toda a região aí. Esta manhã fria, como falávamos agora há pouco, né, de nossos amigos lá de São José dos Ausentes,
8: né? É verdade.
10: Né? Se aqui em Vacaria está frio, imagine lá para os nossos amigos.
8: Ó, o pessoal das Andes, um abraço lá. Bom, já vou falar com Andresa sobre o Plano Safra. Atenção, produtores associados Sicredi, em seguida. Mas antes, começo contigo então, Johnny. Você que é o nosso gerente da agência Sicredi do bairro Petrópolis, falando principalmente sobre cartões do Sicredi. Aí sabemos da praticidade, dos benefícios, mas também é importante planejar. Sobre cartões Sicredi, o que o senhor gostaria de orientar e dizer neste momento, por gentileza, amigo?
10: Ladimir, a gente traz a pauta dos cartões porque a gente enxerga o cartão como uma bela oportunidade de organização, de praticidade e flexibilidade na hora das compras.
8: Sim.
10: né, principalmente visando agora datas de final de ano, né, datas comemorativas que vêm por aí, vem Dia dos Pais, né, depois temos Dia das Crianças, Natal, período de férias. Então, os cartões, eles são uma bela oportunidade para ajudar a organizar financeiramente e a gente não sentir um presente, né, mais caro, a gente já poder parcelar e pensar num presente de qualidade aí para as pessoas que a gente gosta.
8: Tá certo. Agora, nesta questão que você coloca do cartão, de ter praticidade, ter também benefícios, temos que planejar, temos que planejar. Como o uso do cartão pode ajudar, então, nessa questão planejamento, especialmente a questão do controle financeiro, Johnny?
10: Justo, Vladimir. O cartão, né, ele é uma forma de você se planejar, porque você pode determinar um limite específico para ele, que ele será o teu limite de gastos no mês, né? Então, às vezes a gente não consegue se controlar com o dinheiro físico, né? E acaba gastando dinheiro na mão, às vezes ele não dura, né, Vladimir? A gente vai gastando e não tem controle.
8: A gente também se emociona, né?
10: Aí que tá, por isso que a gente fala em colocar um limitador, né? Então, por exemplo, sei lá, no meu orçamento mensal vai ter um limite lá de R$1.000 que eu vou ter no meu cartão, que vai ser especificamente para gastos que eu não estou planejado, que eu vou fazer compras, sei lá, de uma janta, de uma roupa, de coisas assim, né, aleatórias, que eu vou deixar para comprar ali conforme me der vontade. A vantagem do cartão é que com esse limite específico, quando chegar no limite, ele não deixa mais você gastar. Então é uma bela forma de você... Você que não consegue segurar o dinheiro, é uma forma de planejamento, né? Uma forma de te conter até aquele limite ali. E também é uma forma de planejamento. Há pouco tivemos uma propaganda aí de um pessoal de férias ali, né? Uma oferta de viagens.
8: É isso.
10: O cartão, ele é uma forma de você também se planejar para essas viagens, onde você vai comprar suas passagens aéreas, vai reservar seu hotel e vai pagando durante o ano, né, com o cartão, e quando chegar na hora das férias, você está com as férias pagas. Então, é uma bela oportunidade que o cartão traz aí de planejamento.
8: Agora, o cartão do Sicredi traz alguns benefícios importantes aí. Temos que destacar isso. Então, quais seriam esses benefícios que o senhor destacaria do cartão ou dos cartões Sicredi, por gentileza, Johnny?
10: Os cartões Sicredi, eles existem, são vários tipos que temos, e eles são para todos os tipos e estilos de vida. Vai desde da pessoa que não costuma fazer muitas viagens, para as pessoas que costumam viajar bastante, quem tem um gasto em cartão baixo, quem tem gasto alto em cartão. E a gente tem diversos benefícios, né? A gente tem programa de pontos, tem cashback, tem milhas, pagamento por aproximação, segurança nas compras, até 40 dias para pagar a fatura. E alguns dos nossos cartões têm assistência de viagem e desconto com parceiro. E, além disso, existem seguros, né, para as viagens. Por exemplo, comprando em algum dos nossos cartões, comprando as passagens aéreas com eles, você consegue emitir um seguro viagem. Alguns dos nossos cartões, quando você vai viajar e precisa alugar um veículo, por exemplo, quando você aluga o veículo com o cartão do Sicredi, você também tem a possibilidade do seguro do veículo, sem precisar contratar o seguro da locadora, tornando mais caro assim o aluguel. Então é uma economia que o cartão traz.
8: Tá certo. Então vamos falar com Andressa Piovesan, gerente de agronegócio da agência Sicredi do bairro Glória. Andressa, questão principalmente do Plano Safra 2026-2027, que deve ser anunciado em breve aí pelo governo federal, essas ações importantes para o nosso setor do agronegócio aí, como é que o Sicredi está se preparando e principalmente a importância também do fomento e atualização do cadastral aí do nosso cooperado, por favor.
9: Isso aí. Até a nossa expectativa era poder já vir com o Plano Safra lançado, já com realmente o que vai se concretizar, né, nesse próximo 26 e 27.
8: Sim.
9: Mas o lançamento está atrasado, já foi postergado, será entre o dia 30 agora de junho e o dia 1º de julho. Né? Até já de antemão quero convidar a todos, né, associados, não associados, a assistir a live de lançamento do Plano Safra, que o Sicredi sempre faz, né? A princípio vai ser no dia 2 de julho, às 19 horas, no canal do YouTube do Sicredi. Então vale muito a pena para se informar, para estar por dentro aí de antemão, já saí na largada já com as novidades do Plano Safra. Então, se quer, dia sempre faz. Dia 2 de julho, às 19 horas, no YouTube, né? No canal oficial do Sicredi.
8: Tá certo. Bom, e Andressa, e a expectativa para esse Plano Safra aí?
9: Isso, a gente tem expectativas positivas. Há um viés de baixa, de queda nas taxas. Então, acredito que não tão expressivo.

0: além dessa questão plano safra, essa expectativa, esperamos que seja lançado logo e que realmente traga mesmo benefício ao nosso agronegócio, tem outro assunto que preocupa e muito o nosso produtor, que é o El Niño. Está aí, é uma realidade, não tem como fugir dela. Como o Sicredi, então, pode ajudar o produtor diante dessas incertezas, dessa questão do El Niño que vem por aí?
1: Realmente, o El Niño já é considerado que virá numa escala de forte, é muito forte.
0: Isso.
1: E já é um fenômeno confirmado para 2026. Né? Aqui no sul, ele nos traz chuvas acima da média, né? Irregulares. Mas, historicamente, o El Niño implica em safras acima da média, com produções acima da média no Rio Grande do Sul. Claro que, no meio disso, uma região ou outra sofre com o extremo. Então, chuvas muito excessivas e até o que a gente viveu ali em 2024, né, que foram as enchentes. Né? Mas o que nós, enquanto Sicredi, podemos fazer, né, pelo produtor, por quem está olhando aí para esse cenário de incerteza, de eventos climáticos extremos, né? Olhar, a gente convida, né, que o produtor vá até o Sicredi para a gente conversar junto, entender quais são as suas demandas agora para esse plano safra novo e olhar as possibilidades dele, de repente, estar contratando um bom seguro agrícola para sua lavoura, né?
0: Perfeito.
1: Com olhar não apenas de custo, mas, né, sabendo dessas margens que a gente vive tão apertadas, mas num ano como 2026 se desenha, não temos como saber se a minha região, se a minha lavoura vai ser mais ou menos atingida. O que já vivemos e sabemos é que os prejuízos podem ser devastadores, né? E implicar diretamente na incapacidade do produtor de continuar, inclusive, na atividade agrícola.
0: Tá certo. É aí que está a importância do seguro daí, né?
1: Também isso aí, do seguro, de segurar a sua lavoura, né? E vou deixar um outro convite também. Nós temos um workshop de clima e agro no dia 25/6 agora, às 9 horas, no canal oficial do YouTube do Sicredi também, com a Cogo Inteligência e a Rural Clima. Então, que são duas referências aí nacionais nessa parte de clima e economia. Também vale muito a pena para se atualizar, né, desse cenário.
0: Tá certo. Vamos esperar o plano safra, que traga boas notícias, e daí aqui estaremos depois divulgando aos nossos cooperados e nossos amigos produtores. Não é isso, Andressa?
1: Isso aí. E a gente convida, né, então, que todos os produtores que ainda não foram até a agência, né, que ainda não atualizaram, como a gente falou, seus cadastros, que venham até, né, até o Sicredi. Quem é produtor, né, que já é nosso associado, quem ainda não é associado, fica o convite para que venha, conversar conosco. Nossa equipe tem uma experiência, uma expertise já de anos de agro, então com certeza vai estar ali disposta com conhecimento para ajudar o produtor, apoiar ele nas decisões que ele tem para fazer, né, nas suas negociações. Então que venham, quem não venha, venha tomar um café conosco, quem não é associado, a gente vai ficar muito feliz em receber aí na agência.
0: Valeu, obrigado pela presença, ótimo dia, saúde. Johnny, algo a acrescentar aí, por favor?
2: Acho que sim, só para reforçar, né? Tem muitos produtores que ainda não são associados ao Sicredi, que ainda não sabem o modelo de atuação em vacaria. O agronegócio, o atendimento dele é exclusivo na agência do Glória, né? Lá onde a gente tem quatro especialistas do agro, a Andresa trouxe muito bem, que são profissionais muito experientes, que estão atuando há anos no agronegócio. Então, o produtor, né, que já é associado, e quem não é associado, fica o convite que visite a agência do Glória. E todas as outras pessoas de vacaria, associados e não associados, na pessoa física e na pessoa jurídica, contam com mais duas agências, né? Além do Glória, temos também a agência do Petrópolis e a agência do Centro, que estão de portas abertas e preparadas para receber todo mundo lá.
0: Tá certo. Johnny, também foi uma alegria recebê-lo, um excelente dia.
2: Obrigado, Vladimir, foi um prazer estar aqui mais uma vez com vocês.
0: Valeu! A Andressa Piovesan, gerente de agronegócio do Sicredi Altos da Glória, e também o Glória, e também o Johnny Miquelon, gerente da agência Sicredi aqui do bairro Petrópolis, trazendo informações importantes aí nesta manhã, principalmente sobre cartões, e são cartões que trazem muito benefício para você do Sicredi, e também informações do agro. 8h36, 3 graus, bom dia, tempo bom, parcialmente encoberto em Vacaria, região.
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14: 8h43, o sol tentando romper a barreira das nuvens, 3 graus em Vacaria. 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
16: Olá, um abraço a todos, obrigado pela companhia. Estamos chegando com as informações do Legislativo nesta manhã. Em uma sessão marcada pela diversidade de temas, os vereadores aprovaram os seguintes projetos na sessão ordinária desta segunda-feira. Projeto de Lei 111 autoriza a contratação temporária de um motorista de transporte escolar e uma merendeira para suprir afastamentos decorrentes de licença maternidade e licença para tratamento de saúde. Na área da educação, os vereadores aprovaram 3 projetos de suplementação orçamentária. 1,2 milhão de reais para custeio de despesas de manutenção das escolas municipais, incluindo aquisição de materiais de expediente, limpeza, manutenção, energia elétrica, água, saneamento e outros serviços essenciais ao funcionamento das unidades escolares. 200 mil reais para aquisição de equipamentos como bebedouros, aquecedores a óleo, lixeiras, relógios ponto e outros itens necessários às escolas municipais. R$ 440.244 para a compra de 100 notebooks e 5 carrinhos de armazenamento e transporte dos equipamentos, ampliando a estrutura tecnológica da rede municipal de ensino. Outra matéria aprovada foi o projeto de lei 109, que altera a legislação municipal para ampliar a dispensa de atos públicos de liberação para atividades econômicas classificadas como de baixo risco. A proposta busca simplificar procedimentos administrativos, reduzir a burocracia, estimular o ambiente de negócios do município. Vamos ouvir o que comentou sobre este projeto o vereador Fernando Sequinato.
17: Também parabenizar a Secretaria de Desenvolvimento Econômico. O projeto de hoje, ele desburocratiza, né, a abertura de empresas MEIs. Hoje o problema nosso de Estado e Brasil, né, somos campeões em tributação. Então a gente precisa facilitar a vida do pequeno empreendedor, do microempreendedor individual, que é o MEI. Né. A gente já tem aí a metodologia do Rede Sim, simplificação, e agora vai ser desburocratizado mais algumas atividades, facilitando a abertura, que o pessoal possa trabalhar, desenvolver, isso gera renda, gera impostos, através dos impostos gera serviço para a comunidade, e principalmente renda, né, para aquele microempreendedor e também para aquele que ele irá contratar sendo MEI ou aqueles ele mudando de categoria de MEI, subindo a hierarquia de classificação de empresa. Então, é isso que a gente tem que visar. Né? Hoje a gente está votando aqui questões da saúde, questões de empreendimento, e é para isso que a Câmara está aí e E é isso que a gente tem que fazer, sempre atender a essas demandas.
16: Os vereadores também aprovaram o projeto de lei 114, autorizando o município a firmar um termo de cessão de uso de superfície com a Associação Rural sobre áreas localizadas no Parque de Rodeios Nicanor Kramer da Luz. A medida garante segurança jurídica para investimentos públicos na concha acústica e em outras estruturas do parque, possibilitando a realização de obras de ampliação, cobertura, melhorias de infraestrutura e novos espaços destinados à cultura e ao tradicionalismo. A cessão terá vigência de 20 anos. Foi inaugurada nesta segunda-feira a nova sede do Centro de Atendimento em Saúde, o CAS de Vacaria, programa estadual vinculado ao TEACOLE. O espaço está localizado na Rua Borges de Medeiros, no centro da cidade, e passa a oferecer uma estrutura mais ampla e adequada para atendimento de crianças e adolescentes com transtorno do espectro autista. O vereador Douglas Sense, da bancada do PL, falou sobre este ato.
18: Parabenizando a administração municipal, Secretaria da Saúde, Educação, num contexto geral, em nome do Alisson, coordenador do CAS, a toda a sua equipe, psicólogos, psicopedagogos, psiquiatras, médicos, atendentes, a senhorinha que faz o chá, quem limpa, quem reformou, vereador Papado, da importância da reinauguração do CAS hoje. Não faço aqui injustiça alguma, quero fazer menção também ao vereador, ao ex-vereador, uma vez vereador, sempre vereador Fabiano, que quando aqui na casa esteve também levantou essa bandeira do autismo. Seguimos hoje trabalhando muito sério com todos os colegas vereadores aqui com a frente parlamentar e a gente sabe da importância que tem. Além da redução do custo do aluguel, que é sempre bom, quanto mais o município puder economizar, comentava com algumas mães, com as pessoas que atendem, com os funcionários, a importância daquele ambiente trazer comodidade, trazer conforto, um ambiente de lar, um ambiente de casa.
16: O vereador Fernando Sequinato disse que em 2021 fez uma indicação ao Executivo para que firmasse uma parceria com o governo do estado para a implantação do programa TEACOLE no município.
19: Muito importante esse novo espaço para atendimento a todas as crianças com esse transtorno do espectro autista para a nossa comunidade, né? E que vem ao encontro do que a gente sempre primou lá em 2021, ainda quando a gente fez uma indicação para a parceria com o Executivo com o estado no projeto TEACOLE. E hoje a gente vê frutificando essa ideia, que a gente também colaborou lá nesse expandindo e gerando mais frutos, novos frutos, atendendo essa grande demanda para a nossa comunidade com relação às nossas crianças, ao acolhimento e tratamento interdisciplinar das mesmas.
16: O presidente da Câmara, o vereador Pingo Rezende, também prestigiou o ato de reinauguração do CAS TEACOLE.
20: A Câmara de Vereadores tem trabalhado da seguinte maneira: liberando projetos, aprovando projetos para a contratação de profissionais capacitados para esse local, não só Vacaria, toda a região. Lembramos que também tem uma frente específica para tratar desse assunto e desse trabalho tão importante, e também esperamos que o Executivo consiga, além de atender Vacaria e região, ampliar principalmente esse trabalho na nossa cidade.
16: Nesta terça-feira tem sessão ordinária a partir das 17h30. Amanhã estaremos de volta aqui neste mesmo horário com mais informações.
14: Valeu, colega Aldir Santos. 8h50, 3 graus. Tempo bom, parcialmente encoberto aqui em Vacaria. Já voltamos.

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13: É a Fátima de Vacaria, 8h57, sol entre nuvens, 3 graus aí. Logo, logo vai se intensificar a presença do sol nesta manhã gelada em Vacaria, região. 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Alô, dona Helena, aí no bairro Jardim América. Diz que este mês a conta de luz veio R$ 526, Betão. Barbaridade.
14: O aumento de 16% é pro próximo mês, não é pro esse mês aí.
13: É pro próximo mês.
14: Tem que ver que você só deixou alguma coisa ligada.
13: Dá uma conferida com o pessoal do atendimento RGE no bairro Pradense, da Tia Helena. 526 é muito dinheiro aí que a senhora vai ter que pagar esse mês da conta de luz. Como o Betão disse, o aumento de 16% da conta de luz vai vir no próximo mês. O próximo mês, 16%. E o salário mínimo?
14: O salário mínimo vai vir bastante, só o ano que vem.
13: Não, o aumento foi 5%.
14: 5%.
13: Às 8h58, 3 graus na sequência, então, vamos conferir notícias da hora e depois o temática com o Betão. A todos, um excelente e abençoado dia de muita saúde. Paz e bem para vocês aí. E um excelente dia também.
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1: 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Vamos às informações da Central de Conteúdos da Rede Tua Rádio.
2: Os atletas Davi Costa e Vitor Moraes, do projeto Lapidando Tenistas de Vacaria, embarcaram nesta segunda-feira para um projeto de treinamento de alto rendimento na Espanha. Acompanhados pelo professor e coordenador técnico Matheus Wagner, os jovens tenistas participarão de uma imersão de 15 dias em um centro especializado no desenvolvimento de atletas de alto rendimento comandado pelo treinador brasileiro Thiago Leivas. A Espanha é reconhecida mundialmente pela excelência na formação de tenistas e foi o país que revelou nomes como Rafael Nadal e Carlos Alcaraz. Durante o período de preparação, os atletas terão uma rotina intensa de treinamentos específicos, além de vivenciar uma experiência de intercâmbio cultural e contato com metodologias utilizadas no circuito europeu. Da tua Rádio Fátima de Vacaria, Luiz Barreto.
3: O Água Vermelha promove hoje, durante todo o dia, sua Conferência Municipal de Saúde. O encontro será realizado na sede da Secretaria e reunirá usuários do SUS, profissionais da saúde, gestores públicos e representantes da sociedade civil. A conferência tem como objetivo ouvir a população, discutir as principais necessidades do setor e construir propostas que contribuam para o fortalecimento e a qualificação dos serviços oferecidos à comunidade. Da tua Rádio Cacique de Lagoa Vermelha, Rudimar Galvão.
4: Em Marau, destaque para as ações preventivas adotadas pelo município com a chegada do inverno e diante da previsão de novos eventos climáticos para o Rio Grande do Sul. A administração municipal realizou reunião com a Defesa Civil Municipal para avaliar áreas de risco, acompanhar obras já executadas e alinhar estratégias de prevenção. Também foram discutidos projetos encaminhados aos governos estadual e federal para captação de recursos. Além disso, a prefeita de Marau, Naura Bordignon, participa nesta semana de um Congresso Internacional de Proteção e Defesa Civil voltado à prevenção e resposta a desastres naturais que acontecem em Porto Alegre. Da tua Rádio Alvorada de Marau, Ana Lúcia Giacomini.
5: A vítima de homicídio registrado na noite do domingo em Nova Prata será sepultada na manhã desta terça-feira. A celebração de despedida de Anderson José de Souza, de 31 anos, está sendo realizada na Igreja São João Bosco, em Nova Prata. E após, o sepultamento será no Cemitério Público Municipal de Veranópolis. O crime foi registrado no final da tarde do domingo na residência da vítima, no bairro São João Bosco, em Nova Prata. Conforme a Polícia Civil, Anderson foi atingido por disparos de arma de fogo, não resistiu aos ferimentos e morreu no local. A Delegacia de Polícia de Nova Prata foi acionada e iniciou os trabalhos de investigação, com a realização de perícia e demais diligências para esclarecer o caso. A vítima possuía antecedentes por tráfico de drogas, fato que pode ter relação com a motivação do homicídio. Da tua Rádio Veranense de Veranópolis, Daniela Afonso.
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3: 9:03. 9:08. 9:08. Bom dia, grande vacaria. Estamos chegando nesta manhã de terça-feira, 23 de junho do ano de 2026, para a apresentação do nosso temática, o nosso encontro de todas as manhãs aqui na tua, na nossa Rádio Fátima. Nesta terça-feira, com uma temperatura de 3 graus, tempo parcialmente encoberto, sol deve aparecer dentro de instantes aqui na Grande Vacaria. Com muita satisfação, estamos aqui à frente desse microfone, com milhares de ouvintes, para trazer muitas informações para você, ouvinte Fátima de Rádio. O nosso temática, não é? Tem a participação dos nossos colegas, o Admir Fabris, que é o coordenador de jornalismo, Ronaldo Pontel, a Fábia Cheiro, que está de férias, Silvio Silveira Ramos, o Luiz Barreto, a Júlia Rodrigues, Francela Rochard, Gislaine Moraes, no administrativo, a Neiva Ramos, na portaria, a Carla Suzin, a dona Erci, ali no, a dona Erci, e com a responsável pelo gostoso cafezinho, o Chay, que cuida muito da gente, né? A gerência do Alexandre Dalbello e a direção do Frei Evaldo Valdir Freitas. Comigo aqui, o Caio Pivoto. Bom dia, Caio!
17: Bom dia, Betão, e também bom dia aos nossos queridos ouvintes.
3: Qual é a hora certa aí, Caio?
17: São 9:09.
3: E a temperatura?
17: 3 graus.
3: 3 graus é a temperatura. 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O frio chegou, sim, o frio chegou. 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
18: 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Conferindo mais uma vez a hora certa, Caio.
17: São 9:10.
18: 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Você está ligado aqui na tua, na nossa Rádio Fátima. E a temperatura, Caio, conferindo a temperatura?
17: Temperatura de 3 graus, Kibeto.
18: 3 graus, a temperatura de tempo encoberto nesta manhã de terça-feira na Grande Vacaria. Mas o sol deve aparecer em seguida, o sol aqui na Grande Vacaria, hein? 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O nosso temática hoje, nós teremos aí o programa Conexão Cidadã, de responsabilidade do setor de comunicação da Prefeitura Municipal. E em seguida, vamos falar a respeito do curso de eletromecânica, que é realizado na Escola Técnica Estadual Bernardina Rodrigues Padilha. Vamos conversar com o coordenador do curso, professor Enéas Hertal, em seguida aqui para falarmos a respeito desse curso importante de eletromecânica lá no Bernardina Rodrigues Padilha. Vamos agora então ao programa Conexão Cidadã, sobre a responsabilidade do setor de comunicação da Prefeitura Municipal de Vacaria.
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20: Olá pessoal, bom dia a todos e o desejo de uma ótima terça-feira. Estamos chegando com as informações do governo municipal. O índice de pessoas vacinadas contra a gripe aqui em Vacaria aumentou significativamente na última semana. Já passa de 16.300 pessoas vacinadas contra a gripe aqui no município, o que representa 59% da meta, que é chegar a mais de 27 mil pessoas imunizadas aqui no município. O próprio grupo prioritário apresentou importante evolução e já passa de 50% o índice de vacinação, com destaque para gestantes, que alcançou 68% da meta estipulada pelo Ministério da Saúde. Precisamos chamar a atenção dos pais para a necessidade da vacinação das crianças. O índice ainda está muito baixo. O alerta é de Tatiana Scariotti, da Vigilância Epidemiológica. Até ontem à tarde, haviam sido vacinadas apenas 1.820 crianças, de um total estipulado pelo Ministério da Saúde de 4.569 com idade acima dos 6 meses. Vacaria já vacinou acima de 6.500 idosos, isso representa 54% da meta. A vacina da gripe está disponível em todas as unidades de saúde do município de Vacaria. Centro de Atendimento em Saúde, o CAS, em nova sede, mais qualidade de espaço e melhor acolhimento. Precisamos continuar qualificando nosso espaço de atendimento à comunidade e esse é o nosso propósito. A afirmação do prefeito Andrezinho e foi feita ontem pela manhã na inauguração do novo espaço do CAS ali na Borges de Medeiros. O espaço é amplo, bem arejado, conta com várias salas de atendimento especializado, convivência e atividades físicas. Atualmente passam pelo Centro de Atendimento em Saúde uma média de 1.000 pessoas ao mês, sendo que perto de 200 são diagnosticados com espectro autista. Todos merecem o melhor de nosso atendimento, afirmou o prefeito Andrezinho em seu pronunciamento.
21: Agradecemos pela presença de cada um de vocês e todas que estão envolvidos com a causa. Saudar aqui nossos... É por eles que nós estamos aqui, né? Por esses pequeninos. Nós tanto cuidamos e queremos atender cada vez mais. Esse espaço aqui é um espaço que nós pensávamos desde o início do nosso governo, por entender que aquele que nós trabalhávamos não era o mais ideal. E confesso que nem esse aqui, Solange, não é o mais ideal para atender e acolher as nossas crianças. Nós precisamos avançar muito ainda, muito ainda. E eu falo isso de todo o meu coração, porque confesso, Douglas, e te parabenizo também pela iniciativa da Frente Parlamentar, que nós precisamos avançar ainda. E é um desafio e um compromisso do nosso governo de fazer todas as melhorias possíveis na saúde do nosso município, principalmente quando nós falamos das nossas crianças. Então, fico aqui o meu agradecimento a todos os colaboradores e servidores do nosso município, a gurizada aqui da manutenção, que trabalharam muito arduamente para que nós pudéssemos deixar, né, da melhor maneira possível, né, esse espaço, né, agradecer aqui, parabenizar, né, a todos que trabalham no CAS, que se dedicam, né, todos os profissionais, agradecer ao governo do estado que está sendo parceiro com o município de Vacaria, né, sempre que a gente procurou o estado, a gente tem encontrado esse suporte para que a gente consiga, né, melhorar a nossa saúde, avançar, né, no atendimento, no acolhimento, numa saúde mais humanizada, numa saúde que realmente atenda a necessidade das pessoas quando precisam, uma saúde resolutiva, que não seja só aquela saúde que as pessoas vão lá e simplesmente são mandados para casa de volta com seu problema resolvido, com o seu diagnóstico muitas vezes resolvido. E é isso que nós estamos fazendo aqui no nosso município de Vacaria, trabalhando com seriedade, trabalhando com transparência, com honestidade, com responsabilidade acima de tudo. Então, confesso, pessoal, que é um momento importante, né? Mas eu não quero parar por aqui. Não vamos parar por aqui. É um espaço melhor, é um espaço melhor, né? Todos os profissionais que a gente conversou entenderam isso, mas nós precisamos melhorar ainda. E a gente precisa avançar. E nós vamos conseguir. Esse é um compromisso e um desafio nosso. Para que daqui, quem sabe, daqui a pouco tempo, a gente já esteja num espaço melhor, num espaço com mais comodidade ainda para as nossas crianças. Tá bom, pessoal? Muito obrigado. Que Deus continue abençoando a todos nós. Que Deus continue abençoando as nossas crianças. Né? Que elas tenham saúde. Que elas são... não o futuro de amanhã, mas sim o futuro de hoje, tá bom? Muito obrigado.
20: O novo espaço dispõe de pátio externo e salas adequadas para o acompanhamento multidisciplinar, proporcionando mais conforto, organização e eficiência no cuidado diário. Cada ambiente foi planejado para fortalecer o acolhimento, a humanização e a qualidade dos serviços prestados. Duas escolas municipais de Vacaria serão homenageadas na programação da Semana da Pátria. A comissão organizadora da Semana da Pátria já está finalizando a programação para as festividades desse ano. O fogo simbólico chega em Vacaria no próximo dia 21 do mês de agosto para reforçar o sentido de patriotismo da programação. Essa é a corrida de número 89 da Centelha, que nesse ano vem de Lagoa Vermelha. Duas escolas que completam 65 anos de atividades, a Ceci Sabrito, no quilômetro 5, e a Escola do Campo João Becker da Silveira, serão as homenageadas. O Júnior Long, da Comissão da Semana da Pátria, nos dá detalhes da programação.
2: A Comissão Municipal da Semana da Pátria realizou, no último dia 16 de junho, a sua primeira reunião no Salão de Atos da Secretaria Municipal de Educação, com a participação de representantes da segurança pública, do esporte e da educação. O encontro teve como pauta a organização da recepção da 89ª Corrida do Fogo Simbólico da Pátria e o planejamento das comemorações da Semana da Pátria 2026. A chegada do fogo simbólico está prevista para o dia 21 de agosto, sexta-feira, às 9 horas da manhã, em frente à Prefeitura Municipal. A corrida é promovida pela Liga de Defesa Nacional e marca o início das celebrações cívicas em nosso município. Neste ano, os temas homenageados serão, em nível nacional, os 7 povos das missões, em nível estadual, a Polícia Civil do Rio Grande do Sul, E em nível municipal, os 65 anos das escolas municipais de ensino fundamental Ceci Sabrito e João Becker da Silveira, instituições que há décadas contribuem para a educação e o desenvolvimento de nossa comunidade. Desde já, convidamos toda a população a prestigiar e participar das atividades da Semana da Pátria, celebrando juntos a história, a cidadania e o amor pelo Brasil.
20: E assim finalizamos o nosso encontro esta manhã de terça-feira. Amanhã estaremos de volta aqui nesse mesmo horário. Até lá, bom dia.
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18: Ok, estamos chegando para a nossa entrevista, o nosso bate-papo desta terça-feira aqui no nosso Temática, pela tua, pela nossa Rádio Fátima. 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O nosso bate-papo, como nós anunciamos hoje, é com o professor coordenador do curso de eletromecânica da Escola Técnica Estadual Bernardina Rodrigues Padilha, professor Enéas Hertal. Professor Enéas, bom dia, prazer em recebê-lo aqui na tua, na nossa Rádio Fátima, nesta manhã de terça-feira.
7: Bom dia, Betão. Bom dia, ouvintes da tua rádio.
18: Bom, nós teremos aí agora, estão abertas as inscrições para o curso de eletromecânica da Escola Técnica Bernardina Rodrigues Padilha. Inscrições até o dia 29, é isso?
7: Exato. Até o dia 29 deste mês, né? As inscrições estão abertas, aí pode ser feito pelo site, a qualquer momento no site, né? Ou, em caso de dúvidas, podem procurar a escola, né? Qualquer dos três turnos, preferencialmente à noite também, caso os interessados tenham trabalho de dia e não consigam ir durante o dia, podem ir lá no horário de escola à noite, que será feita a inscrição por lá também.
18: O site, qual é o site para fazer as inscrições, o link esse para fazer as inscrições para o curso de eletromecânica na Escola Técnica Estadual Bernardina Rodrigues Padilha, professor?
7: Então, dá para entrar no link direto, né? Pode anotar https://escola.rs.gov.br/matriculas/cursos/eletromecânica.
18: Vamos repetir novamente, faz favor aí.
7: Sim.
18: O site, o link para as inscrições, uhum, para esse curso de eletromecânica, faz favor, professor. Uhum.
7: https://escola.rs.gov.br/matriculas/cursos/eletromecânica.
18: Bom, também a inscrição pode ser feita presencial, não é?
7: Isso.
18: Durante o dia, durante a noite, lá na escola também, não é?
7: É, como esse link muitas vezes direciona para outros cursos, porque é um, no caso, esse processo de inscrições não não diz respeito só à nossa escola, são várias escolas em todo o estado e Brasil, enfim, né? Então, para ficar mais fácil, caso haja alguma dificuldade, podem procurar a escola que fica mais fácil ali para que seja feita essa inscrição, né? E nós divulgamos também um folder, né, com um QR Code, claro, logicamente não vou poder apresentar aqui, mas quem tem acesso ao banner pode acessar o QR Code, que vai direto, no caso, no link, e pode ser feita a inscrição.
18: Quais são os pré-requisitos, quais são os números de vagas para as inscrições nesses cursos de eletromecânica do Bernardino aí?
7: Então, o pré-requisito é o ensino médio completo, né, que é um curso pós-médio, e são 20 vagas com início imediato para início de agosto, na volta do recesso de meio de ano, né?
18: São 20 vagas, então?
7: São 20 vagas.
18: Bom, vai ter mais, o número de inscritos vai ser maior que 20, não é? Uhum. Como é que é a seleção desses inscritos aí? Como é que acontece?
7: Então, a seleção não é feita pela escola, a seleção é via Secretaria de Educação. Eles processam, no caso, esses nomes dos inscritos e nos entregam, né? É um sorteio aleatório, né? Sem qualquer tipo de favorecimento. Nós recebemos esses classificados e são chamados, então, para fazerem as matrículas. Em caso de desistência de alguns desses que foram pré-selecionados, dentro de um tempo hábil, é possível chamar aqueles que ficaram por uma segunda chamada, né? O que sempre acontece, né? Alguém acaba não comparecendo no dia da matrícula ou não se apresentando no dia do início das aulas.

0: Estamos batendo um papo aqui com o professor, coordenador do curso de eletromecânica da Escola Técnica Estadual Bernardina Rodrigues Padilha, professor Enéas Hertal. Qual é a duração desse curso de eletromecânica, hein?
1: Uhum. Bom, a duração, então, são 3 semestres, né? Um ano e meio de aulas teórico-práticas dentro da escola. E após isso, o estudante ele vai fazer um estágio, né, nas empresas locais de Vacaria. E dentro desse estágio, após as 400 horas de estágio, ele recebe então a sua formação, né? O seu diploma em técnico eletromecânica. Né?
0: Bom, quais são as disciplinas, hein, professor Enéas?
1: Então, nós temos basicamente 6 disciplinas, né? Disciplina de mecânica, produção mecânica, máquinas e instalações elétricas, eletricidade, desenho técnico e organização e normas, né? Para cada disciplina tem um professor. E para cada disciplina tem um laboratório específico para o desenvolvimento dessas atividades práticas na escola, né? Então a escola é muito dinâmica, né? Muito, digamos, prático, né? Nessas técnicas de eletromecânica, né? Lembrando que não é uma mecânica direcionada a automóveis ou qualquer outro aparato mecânico, também já a gente vê princípios, logicamente, mas mecânica metalúrgico industrial, né? De manutenção, de aplicações técnicas, assim, dentro da área metal-mecânica e eletromecânica do município.
0: Bom, uma pessoa está perguntando aqui o seguinte: qual é a idade mínima para as pessoas participarem desse curso? Homens, mulheres também podem participar desse curso de eletromecânica?
1: É claro que sim, né? Então, a idade, não há limite de idade, né? Logicamente que para que sejam matriculados é necessário o ensino médio, então ali o estudante termina com 18 anos, 19, enfim. Mas aqueles que já há algum tempo tiveram essa formação do ensino médio e queiram retornar, no caso ali, que ficou, fiquei 10 anos sem estudar, não há problema. Então, esse é o critério, o ensino médio. Não há limite de idade, né? Nós temos estudantes de várias faixas etárias, né? E, como você perguntou, inclusive mulheres, moças, né? Que queiram ingressar nessa profissão também, são muito bem-vindas. Não é exclusivo para homens, então as mulheres têm se destacado muito. Nós temos alunas mulheres, estudantes, né? Que se destacam muito bem e conseguem a sua colocação no mercado de trabalho, sendo muito bem-sucedidas, com confiança, né? Com propriedade, com domínio das técnicas, né? Então, isso é muito bom, isso é muito positivo.
0: Como é que está a situação dos laboratórios hoje nesse curso técnico lá do Bernardino, hein?
1: Então, os laboratórios nós contamos lá com tornos mecânicos, né? Com fresa, com todos os tipos de solda, né? Solda MIG, MAG, TIG, solda com eletrodo revestido, com noções também de corte e oxiacetilênico, né? Com várias aplicações dentro desta especificidade de soldagem, né? Como já falei também, com tornearia, também com, na parte de eletricidade, com montagens de quadros de comando, né? Com painéis, com contatores, né? Com outros tipos de aplicações dentro das instalações elétricas industriais. No desenho técnico, as aulas são ministradas no papel, e tem também a parte que diz respeito ao desenho técnico em programas de computação, né? Então, com impressora 3D também, com todas essas técnicas tão mais modernizadas já, né? Assim, a gente depende muito, assim, de verbas estaduais, no caso, verbas públicas, né? Os laboratórios não são em si mesmo completos ainda, né? Mas tem se modernizado, digamos assim, dentro do ponderável ao longo dos anos. É um curso que já está aí em Vacaria desde que a escola foi inaugurada, né? Há 47 anos praticamente. Então, carecemos sim de modernizações, mas o que temos para oferecer já é muito positivo nessa busca, né? Por profissionalização tão necessária, né? Para que o ingresso no mercado de trabalho, né?
0: Bom, os estágios são feitos aonde?
1: Estágios são feitos em Vacaria, nas mais diversas empresas. Quero citar, posso citar
0: Pode
1: aqui.
0: Pode citar.
1: No caso, as empresas como Skill, como Rodoplast, o Bortolom, enfim, não pretendo deixar nenhuma de fora aqui, mas são basicamente todas, o frigorífico AP Brum também, alunos desenvolveram lá os seus estágios, né? Então, assim, ó, a gente se surpreende ontem.

0: Temos a apresentação das bancas de TCC, dos alunos que estão se formando agora, no mês que vem. A propósito, a formatura será na Câmara dos Vereadores, no dia 11 ou 12, salvo engano, aqui no sábado à noite, né? E nós podemos ver o brilho nos olhos desses estudantes que estão recebendo, então, a sua formação. E como é grande a aplicação dessa profissão dentro do município de Vacaria mesmo. Vacaria tem muitas empresas, muitos empreendedores que colaboram para o desenvolvimento da cidade, né? E tem aberto suas portas para o treinamento desses jovens, dessas jovens, e estão aí com a sua profissão garantida, né? Então, os empresários de Vacaria têm nos ajudado muito nisso, né? Acolhendo nossos profissionais e, como eu sempre digo, né? Até hoje eu não vi ninguém ficar desempregado tendo nas mãos o diploma de curso técnico em eletromecânica.
1: Bom, o mercado de trabalho aqui em Vacaria, como é que é?
0: O mercado de trabalho, ele absorve, como eu disse, todos os alunos, né? No caso, todos os estudantes, os formandos. E mesmo antes da sua formação final, as empresas têm buscado mão de obra qualificada na nossa escola, se propondo ali adaptar os estudantes que ainda não estão totalmente aptos, né? Mas, paralelamente à sua formação técnica na escola, desenvolvendo técnicas de aprendizado também dentro das empresas, que cada empresa tem as suas subjetividades, né, de profissionais, né? São vários ramos dentro da indústria metal-mecânica aqui em Vacaria. Por exemplo, também em câmaras frias, né? O manejo, a manutenção, a logística da maçã tem proporcionado várias oportunidades para esses profissionais, né? Não é apenas estocar maçã, mas tem todo um algoritmo, tem toda uma técnica e muito investimento para que se mantenha esse mercado tão profuso, né, na nossa cidade, né? Então, é muita colaboração também do agronegócio, né, junto ao curso técnico.
1: Professor Enéas, repete para nós quais são os pré-requisitos para que as pessoas possam ingressar, possam se inscrever para fazer esse curso de eletromecânica no Bernardino, né?
0: Então, o pré-requisito básico é o ensino médio, né?
1: Ensino
0: então,
1: médio.
0: Tem que ter o ensino médio. Faço um apelo também os alunos que estão concluindo agora o ensino médio através do EJA, podem também fazer a inscrição, mesmo que ainda não tenha acabado o semestre, né? No momento da matrícula é que nós vamos requisitar, então, o comprovante de conclusão do ensino médio, né? Então,
1: o curso é gratuito? Como é que é?
0: O curso é totalmente gratuito, né? É do Estado, essa escola. Sim. É escola estadual. O curso é gratuito, os estudantes, eles normalmente vão com veículo próprio. Pode ser estacionado os veículos sempre dentro do pátio da escola, né? Com toda a segurança. A escola tem um ambiente muito bom, né? Funciona o ensino médio também à noite. Durante o dia tem a modalidade de escola em tempo integral. Então, a Escola Técnica Bernardino tem contribuído muito, né, para o aprendizado, não só dos bairros das suas proximidades, mas de toda a região de Vacaria, tendo profissionais formados, inclusive, oriundos dos municípios vizinhos aqui, né? Como Lagoa Vermelha, Bom Jesus. Então, ao longo dos anos aí, tem vindo profissionais dessas cidades para estudar aqui também na nossa escola.
1: Importante realmente. Professor Enéas Hertal, que é o coordenador do curso de eletromecânica da Escola Técnica Estadual Bernardina Rodrigues Padilha. Inscrições até o dia 29 desse mês, hein? Até o dia 29 desse mês as inscrições pelo site lá da escola, pelo site. Repete para nós aí o link, o site aí, por favor, de inscrições, por favor.
0: Vamos repetir. É https://https://2.2/ escola.rs.gov.br/matriculas/cursos/eletromecânica.
1: Qual é o documento que a pessoa deve levar?
0: Documento RG e identidade no início da inscrição, né? Para que sejam coletados os dados. Não é necessário, no momento da inscrição, não é necessário levar o comprovante. Certo. Apenas futuramente na matrícula, então, serão exigidos documentos mais pormenorizados.
1: São 20 vagas e o sorteio vai ser realizado quando?
0: São 20 vagas, o sorteio é realizado, no caso, numa data à escolha da Secretaria de Educação, né? Nós não temos esse acesso, mas são divulgados ali pouco antes do término do semestre, né? Para que já haja devida preparação para a matrícula para início em agosto,
1: Início em agosto. Então, ok, eu quero agradecer aqui a presença do professor Ernés Hertal, que é o coordenador do curso de eletromecânica da Escola Técnica Estadual Bernardina Rodrigues Padilha. Cumprimentando ele, cumprimento aos demais professores, servidores e alunos desse curso muito importante, que é o curso técnico de eletromecânica da Escola Bernardina Rodrigues Padilha, que realmente tem um mercado muito forte de trabalho aqui na região da Grande Vacaria. Parabéns pelo trabalho de vocês aí. São 47 anos da escola, né?
0: 47 anos.
1: E mais de 40 anos que existe esse curso técnico, né?
0: Exatamente. Ele iniciou praticamente ali no início, assim que a escola foi inaugurada, na década de 70, ainda no final da década de 70, no início da década de 80 já foi então implementado o curso técnico eletromecânica que perdura até os dias de hoje.
1: Ok, mais uma vez obrigado pela sua presença, obrigado a você ouvinte Fátima de Rádio, o nosso bate-papo com o apoio da doutora Roberta Jacob, anestesiologista com atuação em medicina da dor, inclusive para doenças das articulações, tendões, coluna e demais síndromes dolorosos. 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Eu vou um rápido espaço comercial, mas eu volto na sequência com mais informações dentro do nosso temática nesta manhã de terça-feira.
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1: 9:45, 9:45, 4 graus é a temperatura, amanhã de tempo parcialmente encoberto, sol querendo dar as caras aqui, o sol aqui na Grande Vacaria, nesta manhã de terça-feira. 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
6: 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E isso é muito importante também, né, Betão?
7: Pode falar a respeito disso, Laser?
6: Claro, com certeza. O que acontece? A gente trabalha com horário agendado, né, preferencialmente. 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
7: Quem é o frio, vem? Garganta, não é?
6: É isso aí. Então, nós trabalhamos com horário agendado, preferencialmente, para que a gente possa conversar e entender cada situação, né, de cada pessoa, porque, como eu disse, todas as pessoas têm uma história, né, uma história de contribuição, uma história de trabalho, então isso precisa ser levado em consideração para que assim a gente consiga buscar a melhor alternativa. 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
7: 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Voltou a Laser? Alô, Laser?
6: Oi, tô te ouvindo agora, então.
7: Havia caído a ligação. Só completa para nós aí, Laser, faz favor.
6: Então, como eu estava falando, é a necessidade, né, da gente entender cada caso na sua particularidade. Porque a gente ouve muito, ah, mas o fulano isso, o ciclano aquilo. Gente, cada pessoa é única, o histórico contributivo, as empresas que ela trabalhou, as contribuições que ela fez, isso precisa ser analisado. Então, esse primeiro atendimento é onde a gente vai entender a situação de cada pessoa para aí sim buscar a melhor alternativa de aposentadoria, né? O planejamento importante para isso. E esse primeiro atendimento, ele é fundamental para a gente entender. Então, não vamos nos basear no que a vizinha disse, no que o amigo disse, no que o parente falou, não. É a análise individual de cada situação e análise completa, Betão. Isso é importante. Nós não vamos lá no portal do INSS baixar as informações que estão lá e entregar para o nosso cliente. Não, para isso a gente não precisa ter um escritório especializado, tá? A gente vai analisar criteriosamente todo o histórico contributivo e, principalmente, toda a documentação que é necessária para buscar a melhor alternativa de aposentadoria.
7: Tá. Tá ok, Reiser Maier, do escritório Viver Aposentadorias, aqui em Vaqueria, repito, na João Teodoro Duarte, ali no centro da cidade. Reiser, um grande abraço, cuidado com essa gripe aí, hein?
6: Pode deixar, tô me cuidando sim. Obrigadão, Betão. Grande abraço a todos aí.
7: Grande abraço, obrigado, Reiser Maier, do escritório Viver Aposentadorias, aqui em Vaqueria, na João Teodoro Duarte, ali no centro da cidade. Bom, rápido espaço comercial, mas eu volto na sequência com mais informações.
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5: 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A diretoria colegiada da Agência Nacional dos Transportes Terrestres aprovou um reajuste de 20% nos pedágios da Freeway, BR-101 e BR-386. A autorização foi concedida na semana passada e publicada no Diário Oficial da União desta terça-feira. De acordo com a publicação, o aumento valerá a partir da meia-noite de sexta-feira. Dessa forma, o pedágio para carros vai subir de R$ 5,50 para R$ 6,60. A Receita Federal abriu nesta terça-feira a consulta ao segundo lote de restituição do Imposto de Renda 2026, referente ao mês de junho. O pagamento aos contribuintes contemplados está previsto para o dia 30 de junho, com R$ 16 bilhões destinados a 9,5 milhões de contribuintes. Este é o maior lote de restituição da história em número de beneficiados. O contribuinte pode verificar se vai receber neste lote por meio da página da Receita na internet. Tudo parece impossível até que seja feito. 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O ministro do STF, Alexandre de Moraes, autorizou a defesa do ex-presidente Jair Bolsonaro a acompanhar o depoimento que ele vai prestar hoje à Polícia Civil do Distrito Federal. Moraes autorizou os advogados a se reunirem com o ex-presidente sem limitação de tempo e a acompanhá-lo durante o depoimento. Bolsonaro será ouvido em inquérito aberto sobre arma de fogo registrada em seu nome, que foi encontrada com um de seus seguranças quando ele foi parado em uma blitz. A oitiva está marcada para as 15h e será realizada na residência do ex-presidente, que cumpre prisão domiciliar. 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
1: 10h07, gente, 10h07, bom dia, um grande abraço, muito obrigado pelo teu carinho, tua audiência e a tua companhia. Seguimos com Temática nessa manhã, hoje, dia 23 de junho e a temperatura marcando 4 graus aqui nos campos de cima da serra, 4 graus. Frio, né? Como já era previsto, muito frio aí para esse dia 23 de junho. Hoje é o dia de número 174, faltando 191 dias para acabar o ano. 23 de junho, gente, 191 dias faltando para acabar o ano. Hoje dia do atleta olímpico, dia universal olímpico, dia mundial do desporto olímpico, dia do lavrador, dia das Nações Unidas para o Serviço Público e dia internacional das mulheres na engenharia. Hoje é aniversário do município de Cristalândia, em Tocantins, e Esplanada, na Bahia, gente. Alguns destaques da data de hoje para você. 10 horas e 8 minutos e a temperatura segue em 4 graus aqui nos campos de cima da serra. Bom, gente, olha só, a previsão para hoje, né, no decorrer do dia, é de máximas aí que não devem ultrapassar os 7 graus, né? 8 graus nesta terça-feira. Então a previsão é de frio e muito frio. Amanhã também temperaturas mínimas, né? Com possibilidade de temperaturas negativas ao amanhecer. Mas a boa notícia é que o tempo fica firme, né? Quarta, quinta e sexta, mesmo com as temperaturas negativas ao amanhecer aí, o tempo fica firme, sem pancadas de chuva aqui na região dos campos de cima da serra. 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São 10 horas e 11 minutos, 10 e 11, espaço para a reflexão com Frei Jaime Bettega nesta manhã. 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E a frase do dia, reflexão com Frei Jaime Bettega nesta manhã.
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3: Prefiro que alguém caminhe comigo a meramente me mostrar o caminho. Prefiro que alguém caminhe comigo a meramente me mostrar o caminho. A vida é uma longa caminhada. Quantos caminhos! É preciso escolher o caminho, mas impossível querer avançar sem caminhar. Às vezes o caminho não é material, não é geográfico. Muitas vezes temos que fazer um itinerário para dentro de nós mesmos. A vida se faz caminho. Nós somos caminheiros. Não podemos desanimar. Jamais parar à beira do caminho e deixar a vida acontecer. Mas quando se trata de caminhar, caminhar sozinho, às vezes é tão difícil, tão exigente. Que bom saber que ao nosso lado tem alguém que pode e gosta de caminhar conosco. Caminhar lado a lado é maravilhoso, é fantástico. Que nós tenhamos essa capacidade de caminhar junto com os outros. Nosso passo não pode ser muito apressado. Nosso passo precisa encontrar o compasso do outro. Se alguém só nos mostra o caminho, não cria empolgação, encantamento. Se alguém decide caminhar conosco, a vida se torna mais leve, os passos são mais firmes, o avanço é garantido. Prefiro que alguém caminhe comigo a meramente me mostrar o caminho.
1: Tá aí o recado do Frei Jaime Bittega, a frase do dia, o oferecimento de assistencial CASF, mensalidade acessível para serviços completos em saúde, odontologia, bem-estar, tem um assistencial individual, familiar, empresarial, odonto, assistencial CASF, fone Whats 3231-8888. 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Bom dia, bom dia, bom dia. Seguimos com temática dessa manhã. Você pode participar com a gente, mandar o teu recado no WhatsApp, o 99993-4202. 99993-4202 para participar com a gente aqui na programação, aqui na tua Rádio Fátima, nesta manhã. Muito obrigado a todos pela companhia, pelo carinho, pela audiência. 4 graus a temperatura, gente, nesta manhã de terça-feira. A gente vai para o espaço comercial, daqui a pouquinho estamos de volta aqui na tua Rádio Fátima, daqui a pouquinho tem um Minuto Pronto Trauma. Também a gente vai receber os amigos da Recupere Proteção Veicular nesta manhã. Já, já, a gente volta com mais temática aqui dentro da programação da tua Rádio Fátima. 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Já, já a gente tá de volta nessa manhã. Um bom dia para todo mundo, gente. Obrigado pela audiência e pelo carinho de vocês. Já voltamos. Paz e bem.
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1: 10h22, gente, 10h22, festa junina é sinônimo de comida boa, né? E eu tenho certeza que você já tá aí imaginando que não pode faltar nessa época do ano. 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E aí, Betão, tudo bem? Bom dia, meu amigo.
8: Bom dia, tudo bem, graças a Deus, tudo tranquilo.
1: 10h23, olha só, Betão, hoje a gente tem Portugal e Uzbequistão. Bom jogo para acompanhar aí, né? O pessoal tá na cola aí do Cristiano Ronaldo, porque até agora todos os craques estão destruindo aí na Copa do
8: Mundo,
1: né?
8: Essa é a Copa dos goleadores.
1: Copa dos craques.
8: É, ontem o Mbappé lá, como é que a gente diz?
1: Mbappé
8: lá fez mais dois.
1: É.
8: O Messi fez mais dois.
1: É.
8: O Hazard, como é que é aquele da...
1: Haaland
8: fez mais dois. Só falta os brasileiros, né?
1: É, então... É?
8: O brasileiro fez dois também.
1: O pessoal desencantou, né? O Matheus Cunha.
8: O Matheus Cunha fez dois também.
1: Fez dois, mas...
8: Os centroavantes estão desencantando. Essa é a Copa dos centroavantes.
1: Olha, tá... Tem muito craque jogando aí. Os caras estão desequilibrando essa Copa do Mundo aí. O Messi tem 5 gols, o Haaland tem 4, o Mbappé tem 4. O Ndavi da Alemanha tem 3, o Jonathan David tem 3. E é por aí, né? O Messi 5, o Haaland 4, o Mbappé 4. A artilharia da Copa vai ficar com um desses 3 aqui, né? Messi, Mbappé... E o Haaland, provavelmente, cada um com... O Messi já tá com 5 em 2 jogos e o Haaland e o Mbappé com 4 em 2 jogos.
8: É, veja bem, a Argentina fez 5 gols, o Messi fez os 5 gols
1: da Argentina. Fez os 5 da Argentina. Tá? O time joga em função dele, né?
8: Joga em função dele, ele aproveita. Ontem nós estávamos assistindo o jogo, você aí, eu dizendo, olha lá, ele tá parado lá na frente. Tá parado realmente, não é? Mas a bola, jogam pra ele, a bola vem nele. É no tempo do Silvio, quando o Silvio jogava no juvenil do Juventude em Bom Jesus, a bola vinha pra ele, procurava ele, não é? Uhum. Procura o craque a bola, não é? Mas só que o Silvio não dominava, a bola batia na canela, ela fugia.
1: O time jogava em função do... O time jogava em função do Silvio, né?
8: É, mas a bola não jogava em função dele.
1: Em função de tirar ele do campo, né?
8: Já que nós estamos falando rapidamente, eu vou falar, a Taça Cidade de Vacaria de Futsal hoje começa as quartas de finais, tá? Então hoje nós teremos 2 jogos aí. A partir das 19h30 no DMD, tem Fúria Futsal contra Solene Pinturas e Real Madrid contra Só Uma Olhadinha. São os 2 jogos de hoje, das quartas de finais da Taça Cidade Vaqueria de Futsal 2026, 19h30 no DMD.
1: É hoje, quinta-feira, os jogos.
8: Hoje, quinta-feira.
1: Né?
8: Quinta-feira tem Action e Laviemunho, e Borgueados e Boca Juniors.
1: Bom, pela Copa do Mundo, então, a gente falava 2 da tarde, Portugal e Uzbequistão. Às 5 tem Inglaterra e Gana. Às 8, Panamá e Croácia. E às 11 horas, Colômbia e Congo, gente. Olha, então tem muito futebol hoje para quem gosta de acompanhar. Para quem quer acompanhar, 2 da tarde, Portugal e Uzbequistão. 5 horas, Inglaterra e Gana. 8 da noite, Panamá e Croácia. E às 11, Colômbia e Congo. Os jogos de hoje aí pela Copa do Mundo. E amanhã...
8: Amanhã tem 6 jogos amanhã.
1: E amanhã começa a terceira rodada aí, né?
8: A terceira e última rodada da primeira fase.
1: Da primeira fase.
8: E amanhã tem noite de terror.
1: Não, amanhã tá tranquilo, né?
8: Você tá tranquilo?
1: Claro.
8: É?
1: Mas como que não, né? 2x0 contra a Escócia, tranquilo.
8: 2x0. Tô apostando um palpite de 2x0 também.
1: 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Muito bem, hora do Minuto Saúde Pronto Trauma. Minuto Saúde Pronto Trauma, a gente vai ter hoje a participação do Dr. Orlando Riguesso Neto, médico ortopedista e especialista em coluna vertebral, que faz um alerta que existe vários tipos de hérnia de disco, por isso é fundamental fazer um exame para você enfrentar esse problema, para saber qual o encaminhamento correto que deve ser feito. Minuto Pronto Trauma desta terça-feira com o médico Dr. Orlando Riguesso Neto, especialista em coluna vertebral, médico ortopedista aqui na tua Rádio Fátima. Dr. Orlando.
19: Olá, você tem hérnia de disco? Saiba que este diagnóstico antigamente seria impossível. A história da hérnia de disco é uma das mais bonitas da medicina, porque em menos de 100 anos saímos do desconhecido para um diagnóstico extremamente preciso e tratamentos especializados que podem devolver a qualidade de vida para milhares de pacientes. Existem vários tipos de hérnia de disco com inúmeras apresentações clínicas e tratamentos diversos. Para esta identificação correta e indicação do melhor tratamento para o seu caso, é importante que você seja avaliado por um médico especialista, neurocirurgião ou ortopedista com especialização em coluna, que é o profissional habilitado porque compreende profundamente a patologia, as consequências da hérnia de disco e conhece também os resultados tanto do tratamento conservador, que significa sem cirurgia, e também do tratamento com cirurgia. Portanto, se você tem hérnia de disco e ainda não sabe exatamente qual é o tipo de hérnia que você tem e qual seria o melhor tratamento para o seu caso, procure um especialista em coluna. Na minha formação, além de eu ter feito ortopedia e especialização em coluna, fiz mestrado e doutorado na Faculdade de Medicina da Santa Casa de São Paulo, exatamente sobre hérnia de disco. Agende uma consulta para avaliarmos melhor o seu caso e discutir qual o melhor tratamento. Meu nome é Dr. Orlando Rigueso Neto, ortopedista com especialização em coluna vertebral e atendo na clínica Pronto Trauma em Vacaria, em frente ao Hospital Nossa Senhora da Oliveira.
1: Dez e vinte e nove, 5 graus a temperatura, gente, tá aí, né? O Minuto Pronto Trauma de hoje, 5 graus aqui nos campos de cima da serra. O WhatsApp aqui da tua Rádio Fátima é o 999-93-4202, 999-93-4202, pra você participar com a gente aqui da programação, mandar o teu recado, mandar o teu abraço dessa manhã, participar com a gente aqui no Temática. O Betão falava em Noite Terror é a dupla Grenal, Betão, tá louco. Já pensou a gente voltar a ver os jogos da dupla aí depois que acabar a Copa do Mundo?
8: Vamos ter que ver, né? A dupla Grenal já começou a treinar.
1: Que tristeza.
8: O Internacional contratou um zagueiro
1: voltaram chileno. A treinar?
8: Já voltaram a treinar.
1: Ó, estão se reforçando.
8: Um jogador chileno que ninguém conhece.
1: É?
8: É.
1: Vão se acostumando.
8: Vocês acham que é outro Figueiredo?
1: Vão se acostumando, porque é daí pra pior, né, Betão? Uhum. Que útil. Agora, tem jogador da Copa que dá pra contratar, viu?
8: Toda a vida.
1: O pessoal que joga nas seleções africanas, aí viriam jogar no Brasil tranquilamente, né? Alguns, sim, claro, alguns jogam na Europa, ganham bem, mas, né, tem muita gente que dá pra trazer pra jogar aqui no Campeonato Brasileiro, que paga bem, né, Betão? Pelo menos aqui na América do Sul, que mais paga bem, né?
8: É o Brasil que paga bem.
1: É, paga bem. Aqui na América do Sul, pelo menos, é, né? O melhor salário é os dos times brasileiros. 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Já a gente está de volta, 10h32, 5 graus, bom dia.
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20: Segundo Albert Einstein, uma vida

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0: Estamos de volta aqui na tua Rádio Fátima, agora 10h38. Gente, o clima mudou e o Rio Grande do Sul mudou junto com ele. 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

0: 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Agora 10:39, 10:39, eu quero saber com a Kátia Valente como fica a previsão do tempo aí para a sequência da semana, para esta terça-feira, para amanhã quarta, se confirma essa previsão de muito frio, como é que fica o tempo para os próximos dias, Kátia?
1: Olá, meus amigos e caros ouvintes, a terça-feira é gelada, gelada mesmo, em todo o estado do Rio Grande do Sul, por causa da entrada de uma nova massa de ar de origem polar que veio aí derrubando as temperaturas. Início de inverno com cara de inverno. Vamos ter aí ao longo do dia a presença do sol, mas as temperaturas da tarde não devem passar da faixa dos 7 a 8 graus aqui na região da Serra e Campos de Cima da Serra, e com os ventos soprando de sul e sudeste, aquele vento bem gelado mesmo. Na quarta-feira, o dia amanhece com temperaturas negativas em grande parte da nossa região e com geadas generalizadas. Ao longo do dia, tem a presença do sol, variação de nebulosidade e temperaturas máximas que devem oscilar entre 6 e 8 graus por aqui. Na quinta-feira segue o frio bastante intenso predominando, assim como na sexta-feira também. O frio vai começar aos pouquinhos a perder intensidade ao longo do final de semana, mas é mais para a semana que vem mesmo que as temperaturas devem subir um pouco mais. Com a previsão do tempo, Kátia Valente.
0: Obrigado, Kátia, e a previsão do tempo agora 20, voltando para as 11, 20 para as 11, 4 graus a temperatura aqui nos Campos de Cima da Serra. O nosso muito bom dia, gente. Hora de abraçar os queridos aniversariantes do Clube da Amizade. 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E os aniversariantes desta terça-feira, sejam felizes hoje e sempre. Um abraço aos aniversariantes do dia. A Franciele Lorscheider trazendo os aniversariantes do Clube da Amizade.
2: Estimados amigos e amigas, queridos aniversariantes do Clube da Amizade, nós hoje estamos em festa junto com vocês. Nós queremos dizer a Deus, obrigado, Senhor, pelo dom da vida dos aniversariantes deste dia do Clube da Amizade.
3: Parabéns e felicidade a você, aniversariante do dia 23 de junho. Em Bom Jesus, Florinaldo Abreu dos Reis recebe os parabéns da esposa Camila, do seu pai Flori, que é agente do Clube da Amizade, do irmão Benivaldo, das filhas Yasmin e Júlia. Em Nova Araçá, Gildo Capelari recebe os parabéns dos pais Gilvo e Joselde. Em Vacaria, Ilza Lira de Lima recebe os parabéns dos filhos Jean e Gabriel e do neto Mato. Em Campestre da Serra, Inês Base Armiliato recebe os parabéns do esposo Dolvino e dos familiares. Em Esmeralda, Ivone Camargo recebe os parabéns do esposo Dilson, dos filhos Dilson, Davi e Miguel, dos sogros, cunhados e sobrinhos. Em Esmeralda, João Hermenegildo Pereira recebe os parabéns da esposa Lúcia, dos filhos Marcos e Cristina e da neta Cecília. Em Monte Alegre dos Campos, Lucas dos Santos Poleto recebe os parabéns dos pais Clodoveu e Terezinha, dos irmãos Wagner e Rafael, da avó Anita, da cunhada Rafaela e do sobrinho Caio. Em Monte Alegre dos Campos, Maria Borges de Siqueira recebe os parabéns dos familiares e da gente. Em São Joaquim, Maria Emília Souza Pessoa Santos recebe os parabéns dos familiares. Em Criciúma, Mônica da Costa Martinello recebe os parabéns dos familiares. Em Antônio Prado, Paula Riva recebe os parabéns dos pais Vicente, Beatriz e de suas irmãs. em Vacaria, Marlene Zanotto Antunes. Recebe os parabéns do esposo Jani Antunes, das irmãs Artêmia, Ivete, Ivone e Realda. Felicidades a você, aniversariante. Receba o carinho da tua Rádio Fátima.
2: Queridos aniversariantes do Clube da Amizade, a bênção de Deus, Pai, Filho e Espírito Santo. Amém. Um abraço a todos, paz e bem.
0: Tá aí o recado, então, dos aniversariantes do Clube da Amizade. Sejam felizes hoje e sempre. 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
6: 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Nós vamos ao espaço comercial, já já estamos de volta aqui na tua Rádio Fátima. Aliás, antes do espaço comercial, a gente tem as oportunidades aqui nesta manhã, que está chegando com a Júlia Rodrigues, as oportunidades com o oferecimento de loja Porteira do Rio Grande, recebendo os lançamentos da coleção Outono Inverno em calçados e confecções para toda a família e supermercado Petrópolis, ofertas imperdíveis todos os dias. 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Júlia, e as oportunidades?
7: 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Troca-troca. Vende-se um jazigo com 4 gavetas no cemitério Santa Clara, no valor de R$26 mil. Interessados, tratar pelo telefone 54-99995-8997. Aluga-se, casa de alvenaria com 8 peças. Interessados, entrar em contato no telefone 54-99685-6692. Falar com Adelino. Vende-se lenha de lareira e fogão, no valor de R$270 o metro. Interessados, entrar em contato no telefone 54-99679-4323. Balcão de empregos. Um senhor faz consertos de eletrodomésticos, limpeza de bocas de fogões, compra os mesmos com ou sem defeitos. Imóveis antigos. Interessados, entrar em contato no fone 54-99978-2438. Contrata-se caseiro para morar em sítio, livre de água e luz, que tem experiência com trator, com gado e com cercas. Salário compatível com a função. Interessados, entrar em contato pelo telefone 54-99125-0854. Calcário Foscarini contrata auxiliar mecânico, operador de escavadeiras e motorista carreteiro com experiência comprovada. Interessados, entrar em contato pelo WhatsApp 54-99208-7615, em horário comercial. Bertone contrata motorista de entrega e coleta, carteira D, salário R$3 mil sem desconto. Interessados, entrar em contato pelo telefone 3231-1214 ou ir até o endereço BR-116, número 7789. Achados e perdidos. Procura-se duas terneiras, uma anila preta e outra vermelha, na propriedade de Luiz Paim, próximo à Invernada do Souza, na beira do Rio Refugiado. Quem tiver informações ou encontrar, entre em contato pelo telefone WhatsApp 54-981-49-7224. Gratifica-se. Procura-se uma identidade perdida no centro no nome de Benta Bernadette Silva Costa. Quem tiver informações ou encontrar, entre em contato pelo telefone 54-99628-1220. Gratifica-se. Anuncie você também no Oportunidades, tua Rádio Fátima. Venha até a portaria da emissora ou ligue para 3231-7500 e WhatsApp 99928-1022.
6: Três, soltando para as 11, tá aí as oportunidades. 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Notícias da hora chegando e daqui a pouquinho estamos de volta aqui na tua Rádio Fátima com mais temática nessa manhã.
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1: 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O Instituto Real Time Big Data divulgou nesta terça uma nova pesquisa de intenções de voto para o governo do Rio Grande do Sul nas eleições de outubro. A margem de erro do levantamento é de 2 pontos percentuais, para mais ou para menos. No primeiro turno, Juliana Brizola, do PDT, e Luciano Zucco, do PL, lideram a disputa. Na simulação de segundo turno entre os dois, há um empate técnico. Em cenário estimulado, quando os nomes dos pré-candidatos são mostrados aos entrevistados, no primeiro turno, Juliana Brizola, do PDT, aparece com 37% dos votos. Luciano Zucco, do PL, 32%. Gabriel Souza, do MDB, 18%. Marcelo Maranata, do PSDB, 3%. Nulo ou branco, 5%. Não sabe ou não respondeu, 5%. No segundo turno, o Real Time Big Data simulou cenários de segundo turno para governador do Rio Grande do Sul. Juliana Brizola versus Luciano Zucco. Juliana Brizola, do PDT, 44%. Luciano Zucco, do PL, 41%. Nulo ou branco, 7%. Não sabe ou não respondeu, 8%. O levantamento ouviu 1.600 pessoas entre 20 e 22 de junho por meio de entrevistas por telefone. A margem de erro é de 2 pontos percentuais, para mais ou para menos. E o nível de confiança é de 95%. A pesquisa está cadastrada no Tribunal Superior Eleitoral sob o número RS-07063/2026. 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A onda de calor extremo que vem afetando a Europa provocou 40 mortes por afogamento desde 18 de junho, na França, principalmente de jovens, anunciou hoje o governo do país. A informação foi dada pelo primeiro-ministro francês, Sébastien Lecornu, em uma reunião de emergência sobre a onda de calor. Nesta terça, a França registrou a madrugada mais quente que o país tem registro. A ministra dos Esportes, Marina Ferrari, disse que franceses têm pulado em canais e rios para se refrescar e alertou que as pessoas evitem nadar em áreas não autorizadas ou perigosas. De acordo com a agência de notícias AFP, 90% dos franceses vivem em áreas onde as autoridades decretaram alerta vermelho ou alerta laranja por calor extremo nesta terça. As temperaturas podem ultrapassar os 45 graus em algumas partes do oeste da França. 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
17: 11:12, 4 graus a temperatura. 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Oi, Aline, bom dia.
18: Bom dia, ouvintes. A Emater convida todos os produtores rurais, agricultores, familiares, assentados da reforma agrária do município, para participarem do treinamento sobre emissão da nota fiscal do produtor rural eletrônica. A emissão da nota fiscal do produtor rural eletrônica, pessoal, passou a ser obrigatória para todos os produtores rurais desde 5 de janeiro de 2026. E desde o dia 1 de maio de 2026, o antigo talão em papel foi totalmente extinto. O aplicativo Nota Fiscal Fácil é a ferramenta recomendada pela Secretaria da Fazenda para emissão simplificada diretamente pelo celular. E o encontro tem como objetivo orientar os produtores sobre as novas exigências, o passo a passo para a emissão das notas fiscais e esclarecer dúvidas sobre a utilização do sistema eletrônico e garantindo mais segurança, mais praticidade nas operações de comercialização da produção rural. Você, produtor, que ainda não está operando o aplicativo Nota Fiscal Fácil, está convidado para participar do treinamento de emissão de nota fiscal, que vai acontecer dia 25 de junho, quinta-feira agora, das 8h30 da manhã às 11h30, na Câmara de Vereadores de Vacaria. Atenção, pessoal, para participar do treinamento tem que estar com a senha GOV e o aplicativo do Nota Fiscal Fácil instalados. A participação, pessoal, é muito importante para que todos estejam preparados para realizar as suas emissões de forma correta e dentro da legislação vigente. Não perca essa oportunidade, se você ainda não está operando com o aplicativo, de se atualizar, de receber orientações técnicas especializadas. E para mais informações, procure o escritório da Imater. Participe, a sua presença é fundamental para facilitar a emissão dos documentos fiscais e fortalecer o desenvolvimento da atividade rural no nosso município. Até amanhã, da Emater de Vacaria, para a tua Rádio Fátima, extensionista Alines Bardelotto.
17: Obrigado, Aline, trazendo pra gente o informativo Emater. Agora 11h16, 11 horas e 16 minutos. Nós vamos a intervalo comercial. Daqui a pouquinho estamos de volta com a receita do dia aqui na tua Rádio Fátima. 4 graus a temperatura. Já a gente está de volta nessa manhã, né? Aliás, dá para fazer a receita agora, Fran? Vamos lá então com a receita do dia agora. Para restaurante, churrascaria, lancheria e hotel Brasa Viva, hospedagem, café da manhã, almoço, lanches, jantar, tudo em um único lugar. WhatsApp 999-65-2838, 999-65-2838.
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17: E a gente segue com as receitas juninas, né, aqui na tua Rádio Fátima. Receita de hoje, o que é, Fran, pra gente, que pessoal que tá ouvindo aí tá curioso pra saber a receita do dia.
19: Hoje é um bolo de milho. Bom dia, né,
17: bom
19: Ronaldo?
17: Dia.
19: Tudo bem?
17: Tudo
19: bom dia, Betão. Isso mesmo. Um bolo de milho com goiabada.
17: Bolo de milho com goiabada. Muito bem. Vamos lá, então. Quais são os ingredientes da receita de hoje, Fran?
19: Vamos lá. 3 espigas de milho verde ou 2 xícaras de milho daquele de lata que a gente compra no mercado, né? 3 ovos, 1 xícara de chá de leite, 1/2 xícara de chá de óleo, 1,5 xícaras de chá de açúcar, 1 xícara de chá de farinha de trigo, 1/2 xícara de chá de fubá, 1 colher de sopa de fermento em pó, 1 pitada de sal e a calda de goiabada. 300 gramas de goiabada em cubos e 150 ml de água.
17: Vamos repetir esses ingredientes então. Vamos lá, gente, preste bem atenção com os ingredientes da receita de hoje. Fran, por favor.
19: 3 espigas de milho verde, uhum, ou 2 xícaras de milho daqueles em lata que a gente compra no mercado. 3 ovos, 1 xícara de chá de leite, 1/2 xícara de chá de óleo, 1,5 xícaras de chá de açúcar, 1 xícara de chá de farinha e 1/2 xícara de chá de fubá. 1 colher de sopa de fermento em pó, 1 pitada de sal e para a calda de goiabada, 300 gramas de goiabada em cubos e 150 ml de água.
17: Muito bem, gente. São os ingredientes aí da nossa receita. E o modo de preparo, hein, Franco? Como é que é?
19: No liquidificador, bata o milho, os ovos, o leite, o óleo, o açúcar e bata aproximadamente 3 minutos ou até obter aquela mistura homogênea. Transfira para uma tigela, acrescente a farinha de trigo, o fubá, a pitada de sal e misture bem. Por último, adicione o fermento e mexa delicadamente. Unte uma forma com manteiga e farinha, despeje a massa, leve ao forno pré-aquecido a 180 graus, aproximadamente 40 ou 50 minutos, até que o bolo, né, esteja dourado e firme. E daí dá para fazer aquele teste do palito só para confirmar. Retire o bolo, deixe descansar por mais ou menos uns 10 minutos, desenforme e agora o preparo da calda. Enquanto o bolo esfria levemente, coloque a goiabada e a água numa panela, leve ao fogo baixo e mexa ocasionalmente até a goiabada derreter completamente. Se necessário, acrescente um pouquinho mais de água para ajustar a consistência. A calda deve ficar cremosa e brilhante. Finalize com o bolo ainda morno, né? Despeje a calda de goiabada sobre a superfície, deixe a calda escorrer naturalmente pelas laterais e sirva o bolo morno ou em temperatura ambiente. Aí é a gosto, né? Eu prefiro mais frio, não gosto muito morno.
17: Sim, mas é temperatura, né?
19: Isso.
17: Não quente assim,
19: não,
17: né?
19: Não quente, até porque cortar o bolo quente não dá, né? É. Que ele vai abatumar. Então, morninho ali, temperatura ambiente, mas para frio.
17: Muito bem, essa
19: cafezinho,
17: é a
19: nossa... Cafezinho, né?
17: Essa é a nossa receita do dia com café. Ah, vai bem, né? Um bolinho
19: nossa,
17: sempre vai bom.
19: Nossa, pra hoje à tarde, né? Um cafezinho com um bolo desse.
17: É muito bom mesmo. Bom, e uma receita fácil e rápida de preparar, né?
19: Bem rápido, bem tranquilo, super fácil.
17: Nossa receita do dia, gente, hoje para restaurante, churrascaria, lancheria e hotel Brasa Viva, hospedagem, café da manhã, almoço, lanches, jantar, tudo em um único lugar. WhatsApp 999-652838. É a semana de receitas juninas. Já vai estar disponível no Stories, ali nas nossas redes sociais, né, Fran? Também
19: sim.
17: O pessoal do WhatsApp já vai estar disponível em seguidinha. O pessoal que quer receber aqui no WhatsApp, já tô recebendo aqui pedidos da receita. A gente vai estar disponibilizando,
19: passar.
17: Né?
19: Isso, no site já está disponível. Agora eu vou só colocar nos stories e te passar aqui no WhatsApp.
17: Então,
19: tá
17: gente,
19: bom?
17: O site, por favor, repita pra gente o site qual que é, Fran.
19: É tuaradiofatima.com/culinária, se eu não estou enganada,
17: isso. Isso aí, no
19: tuaradiofatima.com.br/culinária,
17: né? Então, gente, tá aí a nossa receita de hoje. Para quem quiser também, eu envio o link ali da receita, tá? O link do nosso site tem todas as receitas que a gente traz aqui. Você vai encontrar ali no site, tá? Eu envio para vocês aí, se quiserem também, todo o link aí para você conferir todas as receitas aqui da tua Rádio Fátima que a gente traz aqui durante o Temática.
19: Isso mesmo. E amanhã, alguma sugestão para receita do dia?
17: Agora não me vem nada na cabeça.
19: Típico, assim?
17: Olha, alguém me mandou uma paçoca, né?
19: Paçoca, interessante.
17: Paçoca de amendoim, né?
19: Gostoso.
17: Não sei. Faz muito tempo que eu não como.
19: Mas amanhã já tem a receita, já. Já preparei.
17: Uhum. Então nós temos amanhã quinta e sexta aí de receitas juninas.
19: A paçoca dá pra entrar num desses dias, mas amanhã eu já tenho a receita, bem especial.
17: Muito bem. Quando é que foi feita da maçã do amor, que eu tô vendo aqui, me lembro.
19: A maçã do amor é amanhã.
17: Ah, já tá aqui, já tá ali.
19: Já tá.
17: Ah, bom.
19: Ó, já tem adiantado, viu? Então, quem entrar já vai pegar ali no site
17: já adiantadinho. Já vai pegar a receita.
19: Uhum. Mas amanhã eu vou passar a receita, então, da maçã do amor.
17: É, tem a da canjica aqui, tem pé de moça, tem a do bolo de milho de hoje, que já tá lá também.
19: Isso.
17: Todas as receitas estão disponíveis lá na receita. É tuaradiofatima.com.br/culinária, tá certo, gente? Eu vi aqui pra vocês o link também no WhatsApp. Fran, muito obrigado.
19: Obrigada a você, Ronaldo, e até amanhã.
17: Até amanhã. Fran trazendo pra gente, então, a receita do dia. Gente, 11h22, 5 graus, já eu tô de volta aqui na tua Rádio Fátima.
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17: E 27, 4 graus a temperatura. 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Deixa eu mandar um abraço, bom dia lá pra Ju, também um bom dia e um abraço aqui pra nossa querida Ageni ali no bairro Monte Claro, meu amigo Daniel Sebastião lá na Rodaros, também um abraço e um bom dia para a nossa querida Andrezinha na audiência, né, Osório? Um abraço, querida. Tudo de bom aí para você. Obrigado pela companhia, pelo carinho. Um forte abraço a todos os nossos ouvintes, gente. Vamos seguindo nessa manhã. O WhatsApp aqui da tua Rádio Fátima é o 999-93-4202, tá? 999-93-4202. 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
10: Você já parou para notar como fica o seu apetite no frio? Bom, o nosso organismo gasta mais energia para manter a temperatura estável e o metabolismo trabalhando normalmente. E para compensar essa perda energética, o apetite aumenta e vira uma batalha resistir a alguns pratos típicos do inverno. Fondues, sopas à base de creme de leite, chocolates quentes dos mais diversos, a gente não resiste. E para dar uma equilibrada, o Bem Viver trouxe algumas dicas para você. Para manter o plano alimentar sem brigar com seu apetite no frio, o ideal é fazer cerca de 5 refeições diárias. Se a fome bater em horários fora do programado, escolha alimentos menos calóricos, como chás, amêndoas, nozes e castanhas. Outra dica é ter sempre ao alcance um potinho de iogurte que tem, em média, 120 calorias. É rico em probióticos, bactéria do bem, que auxiliam na produção de células que protegem o intestino. A outra opção é um ovo. Uma unidade cozida tem apenas 70 calorias. Além de ser rico em proteína, aumenta a sensação de saciedade.
11: E eu, Ana Paula Barros, volto já já com mais uma dica para nossa saúde.
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17: 11h31, 4 graus a temperatura. 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Também com a gente aqui na tua Rádio Fátima. 11h32, já já a gente está de volta com um olhar diferente também às oportunidades desta manhã. Bom dia, 4 graus.
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E a hora certa, 11:38, 4 graus a temperatura, companhia de sapatos, tênis adulto e infantil, a partir

0: 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Gente, nós tivemos, foi registrado agora há pouco, um atropelamento aqui na BR-116, aos fundos ali da Igreja de Fátima. Já temos bombeiros, SAMU também no local e a Polícia Rodoviária Federal orientando o trânsito. Esse é atropelamento ocorrido agora há pouco. Uma pessoa já está sendo atendida aí, né? Um atropelamento de um viaduto, um rapaz está sendo socorrido neste momento. Um caminhão acabou atingindo esse rapaz aí, mas o SAMU também, o Corpo de Bombeiros já estão no local deste acidente, né? Em breve traremos mais informações também. 11:39, 4 graus aqui nos campos de cima da serra, hora do olhar diferente para a Peixaria Rio e Mar, traz para você filés, peixes inteiros, frutos do mar e 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Júnior.
1: A busca da qualidade de vida. A busca da qualidade de vida, na época dos nossos avós, se restringia a ter um bom emprego e uma boa casa. O restante vinha por conta dos amigos, das pescarias, das confraternizações de família, e isso já era suficiente. O que aconteceu com o mundo? A evolução do capitalismo gerou novas necessidades. O marketing agressivo sobre as pessoas foi desenvolvido para manter a máquina funcionando, ou seja, o capitalismo necessita de lucros para continuar existindo, e isso faz com que a simplicidade de antigamente seja substituída por uma necessidade sem fim, uma necessidade de estar sempre consumindo alguma coisa, que pode ser um vestuário, pode ser um carro novo, uma casa nova, ou tudo isso e mais quantidade enorme de alimentos de todos os tipos. Tudo isso acaba gerando um vazio interior imenso, uma insatisfação, uma angústia incontrolável, que faz com que as pessoas busquem desesperadamente algo que melhore a sua vida atual. Na esteira de todo esse desequilíbrio emocional, vem o excesso de trabalho, a falta crônica de tempo e uma ansiedade sem fim, levando ao desequilíbrio físico e ao adoecimento. É interessante como a descoberta das teorias da física quântica vem de encontro com essas questões, pois os cientistas desta área estão chegando a conclusões como a de que o mundo exterior, ou a nossa realidade, ela é fabricada a partir do nosso interior, ou pela nossa imaginação, ou seja, tenha bons pensamentos e você terá uma vida bem-sucedida. Isso quer dizer que, para que tenhamos uma vida com qualidade, em primeiro lugar, precisamos estar com a mente tranquila. A partir daí é possível planejar o que se quer da vida, que realmente seja verdadeiro, ou seja, vínculos verdadeiros com pessoas que temos afinidades, pessoas que temos amizades verdadeiras, cuidados com o asseio pessoal, físico, por exemplo, através da prática de exercícios saudáveis, de uma boa alimentação com tempo suficiente para degustarmos aquilo que vai fazer parte de nós, ou seja, a incorporação do alimento. Tudo isto em um ambiente de paz, em um ambiente de tranquilidade, sem correria e sem pressa. E também temos que cuidar do asseio psíquico, fazendo uma limpeza periódica naquelas emoções que estão guardadas na nossa memória, que, segundo a teoria da medicina chinesa, não fica no cérebro, mas sim no corpo energético que nutre o físico, fazendo com que uma raiva ou uma mágoa que esteja reprimida lá em você se aloje no fígado, que funcionaria para esta emoção como o disco rígido do computador. Logo, se tem algo não muito bom guardado no fígado energético, posteriormente isto pode afetar o fígado físico, levando o indivíduo a apresentar uma predisposição para doenças neste órgão. Portanto, para se ter qualidade de vida, primeiro cuide da mente. Medite, tenha bons pensamentos, seja alegre, otimista. Não guarde emoções de nenhum tipo e não ligue muito para as coisas, pois você faz o seu mundo bom ou ruim com o seu pensamento. E em segundo lugar, cuide bem do seu veículo físico, o corpo. Este templo maravilhoso do Espírito Santo que nos foi emprestado para cumprir a nossa missão. E em terceiro lugar, cuide da sua alimentação, pois é ela que vai fazer você ter uma força energética para o trabalho e para o lazer. Assim, você vai ter qualidade de vida. Até amanhã.
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2: 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Troca-troca. Vende-se um jazigo com 4 gavetas no cemitério Santa Clara, no valor de 26 mil. Interessados, tratar pelo telefone 54-99995-8997. Aluga-se, casa de alvenaria com 8 peças. Interessados, entrar em contato no telefone 54-99685-6692. Falar com Adelino. Vende-se lenha de lareira e fogão, no valor de R$ 270 o metro. Interessados, entrar em contato no telefone 54-99679-4323. Balcão de empregos. Um senhor fez consertos de eletrodomésticos, limpezas de bocas de fogões, compra os mesmos com ou sem defeitos. Imóveis antigos. Interessados, entrar em contato no fone 54-99978-2438. Contrata-se caseiro para morar em sítio, livre de água e luz, que tem experiência com trator, com gado e com cercas. Salário compatível com a função. Interessados, entrar em contato pelo telefone 54-99125-0854. Calcário Foscarini contrata auxiliar mecânico, operador de escavadeiras e motorista carreteiro com experiência comprovada. Interessados, entrar em contato pelo WhatsApp 54-99208-7615, em horário comercial. Bertone contrata motorista de entrega e coleta, carteira D, salário R$ 3.000 sem desconto. Interessados, entrar em contato pelo telefone 3231-1214 ou ir até o endereço BR-116, número 7.789. Achados e perdidos. Procura-se duas teneiras, uma anila preta e outra vermelha, na propriedade de Luiz Paim, próximo à Invernada do Souza, na beira do Rio Refugiado. Quem tiver informações ou encontrar, entre em contato pelo telefone WhatsApp 54-981-49-7224. Gratifica-se. Procura-se uma identidade perdida no centro no nome de Benta Bernadette Silva Costa. Quem tiver informações ou encontrar, entre em contato pelo telefone 54-99628-1220. Gratifica-se. Anuncie você também no Oportunidades, tua Rádio Fátima. Venha até a portaria da emissora ou ligue para 3231-7500 e o WhatsApp 99928-1022.
0: Muito bem, obrigado, Júlia. E as oportunidades aqui na tua Rádio Fátima, as oportunidades desta manhã. 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Já já volto, 10 para o meio-dia, 5 graus.
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0: Cinco para o meio-dia, 5 graus, que útil. 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Um recado da paróquia de Fátima, caminhando com as comunidades, com o Frei Protásio Ferronato. E na sequência a gente volta com o No Ponto nesta terça-feira.
13: Tudo quanto quereis que os outros vos façam, fazei também a eles. Paz e bem, nesta terça-feira, o Evangelho é de Mateus capítulo 7, 6 e seguintes. Naquele tempo disse Jesus aos seus discípulos: não deis aos cães as coisas santas, nem atireis vossas pérolas aos porcos, para que eles não as pisem com os pés e, voltando-se contra vós, vos despedacem. Tudo quanto quereis que os outros vos façam, fazei também a eles. Nisto consiste a lei e os profetas. Entrai pela porta estreita, porque larga é a porta e espaçoso é o caminho que leva à perdição. E muitos são os que entram por ele. Como é estreita a porta e apertado o caminho que leva à vida, e são poucos os que o encontram. Palavra da Salvação. Amigos, os versículos do breve evangelho do dia de ontem, lembrando a proibição de não julgar, nos faz entender os versículos também do breve evangelho do dia de hoje. A proibição de não julgar não elimina a obrigação de discernir. Não julgar não significa vale tudo. O amor não julga, mas é sábio o suficiente para discernir o que ajuda mais e melhor os irmãos e irmãs. A palavra de Jesus é a porta estreita que nos introduz na vida de filhos e irmãos. É o caminho, a verdade e a vida que nos conduz à vida e à vida eterna um dia. Pensemos. E a programação da paróquia Nossa Senhora de Fátima, de modo especial as nossas celebrações da Eucaristia, as missas. Quarta-feira, dia 24, missa na Matriz, com bênção da saúde, às 16 horas. Missa na Comunidade São Francisco do Bairro Borges, missa de sétimo dia, de Versedino Maciel de Farias, às 19 horas. No dia 25, quinta-feira, missa na Comunidade São Sebastião, do bairro Petrópolis, 17 horas, e missa na Aparecida Vista Alegre, 19 horas. No dia 26, sexta-feira, missa no Hospital às 15 horas, missa no Pomar, 4, 16 horas, na Matriz, 18 horas. No dia 27, sábado, missa na Comunidade São Judas com Batizado, 14h30, Pastoral Carcerária, 15 horas, missa na Comunidade das Irmãs de São José, 15 horas, missa na Comunidade Menino Deus, 16 horas, na Igreja Matriz, 18 horas, e missa na Comunidade Santa Rita de Cássia, do bairro Kennedy, 19 horas. No domingo, dia 28, missa na Igreja Matriz, às 9 horas, missa na Comunidade São Francisco, do bairro Borges, 9 horas, missa na Comunidade Santa Luzia, Refugiado, 14h30, missa na Comunidade Nossa Senhora do Carmo, quinto ano de falecimento de Olímpio de Almeida e Silva e 38º ano de falecimento de Dolores Fernandes da Silva, às 4 da tarde, e missa na Matriz, às 19 horas. Pela intercessão de Nossa Senhora de Fátima, Deus abençoe a todos, em nome do Pai, do Filho e do Espírito Santo. Amém.

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1: Meio-dia e seis, boa tarde, você está na tua Rádio Fátima e este é o No Ponto para a ZC. 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Hora de conferir os principais destaques da reportagem.
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1: Hoje, 23 de junho, é o dia de número. O dia de número 174, faltando 191 dias para acabar o ano. Hoje é dia do atleta olímpico, dia universal olímpico, dia mundial do desporto olímpico, dia do lavrador, dia das Nações Unidas para o Serviço Público e dia internacional das mulheres na engenharia. Você confere a partir de agora. Inscrições para curso técnico em eletromecânica da Escola Bernardina Rodrigues Padilha encerram no dia 29. Presidente do Tribunal Regional do Trabalho da 4ª Região, desembargador Alexandre Corrêa da Cruz, estará em Vacaria hoje e amanhã para diversos encontros. O Hospital Nossa Senhora da Oliveira está cadastrando doadores de sangue para a campanha que vai acontecer em Vacaria no dia 15 de julho. São necessários 120 doadores. Coordenadora de Educação se manifesta preocupada com a baixa frequência no ensino médio na região, onde atualmente estudam em torno de 1.600, aliás, onde atualmente em torno de 1.600 alunos estão fora da sala de aula. Nova diretora do Lions Clube de Vacaria toma posse hoje à noite. Câmara de Vereadores aprova projeto de lei do Poder Executivo que autoriza o município a firmar termo de cessão com a Associação Rural, que permitirá investimentos na concha acústica no Parque de Rodeios. Alistamento militar para os jovens que completam 18 anos este ano encerra na próxima terça-feira, dia 30. E também quartas de final da Taça Cidade de Futsal começam hoje à noite. E mais o giro de notícias pelos municípios da região, a previsão do tempo. No Ponto é uma produção da nossa central de conteúdos com Fábio Schiller, Betão Carneiro, Caio Pivoto, Franciele Lorscheider, Luiz Barreto, Júlia Rodrigues, a coordenação de Vladimir Fabre, central técnica e gravações Silvio Silveira Ramos, gerência de Alexandre Dalbelo, superintendência Frei Evaldo Valdir Freitas. Meio-dia e 9, 5 graus a temperatura, hora dos destaques do esporte. As informações esportivas chegando com Betão Carneiro.
2: Os principais destaques esportivos desta terça-feira, falando em Copa do Mundo, nós tivemos ontem 4 jogos, hein? Tivemos a vitória da Argentina sobre a Áustria por 2-0, a França ganhou do Iraque por 3-0, Noruega 3, Senegal 2 e na madrugada nós tivemos Argélia 2, Jordânia 1. E hoje nós teremos mais 6 jogos hoje. Às 14 horas, Portugal e Uzbequistão. Às 17 horas, Inglaterra e Gana. Às 20 horas, tem Panamá e Croácia. E às 23 horas, tem Colômbia e República do Congo. São os jogos da Copa do Mundo de hoje. Seleção brasileira joga amanhã contra a Escócia, 19 horas. Jogo que você acompanha aqui na tua Rádio Fátima. Amanhã, quarta-feira, 19 horas. Brasil e Escócia na última partida desta primeira fase da Copa do Mundo. O Glória, minha gente, o Glória, faltam 8 dias para a apresentação e o início das atividades da equipe do Glória, que vai jogar a divisão de acesso. A apresentação será no dia 1º de julho, às 15 horas, no estádio Altos da Glória. William Campos, treinador, e Beto Almeida, diretor executivo, mantém contatos com os jogadores para formar o plantel, que deverá ter 22 jogadores e mais os garotos da base. A divisão de acesso inicia no dia 2 de agosto. O Glória vai jogar 8 partidas em Vacaria e 7 fora de Vacaria. Na primeira fase, jogam todos contra todos, classificando-se os 8 primeiros da geral e os 2 últimos vão para a terceirona. O gramado do estádio Altos da Glória está recebendo um cuidado especial com um replantio de leivas e areia. Os treinos poderão ser realizados em outros campos das equipes do futebol amador, conforme parceria entre Glória, Prefeitura e os clubes amadores de Vacaria. O Glória já tem confirmado alguns jogadores: Fel, zagueiro, Elias Ceará e Juninho, meio-campistas, que fizeram parte do plantel de 2025. Tem mais o zagueiro Vitor Lottes, que estava no Brasil de Farroupilha, Rafael, meio campista do Passo Fundo. Tem os atacantes Wilson Júnior, Tony Júnior, Jarro, e Alisson Mira são jogadores acertados com o Glória, que procura mais jogadores para confirmar nesta semana a contratação de outros jogadores para a formação do plantel para a divisão de acesso. Vamos falar agora do futebol amador aqui de Vacaria, começando pela Taça Cidade de Futsal 2026, quartas de finais, hoje, terça-feira, 19h30, no DMD. Teremos Fúria Futsal contra Soliana e Pinturas e Real Madrid contra Só Uma Olhadinha. Na quinta-feira, também no DMD, teremos Action contra Lavie Munho e Morgueados contra Boca Juniors. As 8 equipes classificadas se enfrentarão de acordo com suas colocações na contagem de cada chave em jogo único. Jogo único eliminatório, sem vantagem para nenhuma equipe. Havendo empate no tempo normal, serão feitas 3 cobranças de penalidades máximas alternadamente. Se persistir empate, será realizada cobrança alternada até que haja um vencedor. Os vencedores estarão classificados para as semifinais da Taça Cidade de Vacaria 2026. Portanto, hoje, 19h30, Fúria Futsal contra Soliana e Pinturas e Real Madrid contra Só Uma Olhadinha. Resultados da Copa Muxer 2026. Tivemos muitos capões contra São José dos Ausentes em São José dos Ausentes no último domingo. Seguintes resultados: no Sub-9, São José dos Ausentes 1, muitos capões 2. Sub-11, São José dos Ausentes 7, muitos capões 7. Sub-13, São José dos Ausentes 2, muitos capões 2. Sub-15, São José dos Ausentes 2, muitos capões 2. Sub-17, São José dos Ausentes 0, muitos capões 3. Sub-20, São José dos Ausentes 1, muitos capões 3. Tivemos também Esmeralda e Pinhal da Serra. No Sub-11, Esmeralda 5-3. No Sub-9, Pinhal da Serra ganhou por 15-0 de Esmeralda. No Sub-13, 6-0 para Pinhal da Serra. No Sub-15, Esmeralda ganhou de 10-1 de Pinhal da Serra. E no Sub-20 houve empate 2-2 entre Esmeralda e Pinhal da Serra. Vacaria e Bom Jesus. No Sub-11, Vacaria 3, Bom Jesus 4. No Sub-9, 4-4. No Sub-13, Vacaria 5, Bom Jesus 3. No Sub-15, 4-4. E no Sub-17, Vacaria 4, Bom Jesus também 4. Tivemos Jaquirana e Monte Alegre dos Campos. No Sub-11, Monte Alegre dos Campos 3, Jaquirana 2. No Sub-17, Jaquirana 6, Monte Alegre 0. Campeonato da Copa Muxer prossegue neste final de semana. Campeonato Amador de Futebol de Campo Série B 2026, 7ª rodada. No próximo domingo, dia 28 de junho, acontece a 7ª e última rodada da fase classificatória do Campeonato Municipal de Amadores de Futebol de Campo Série B 2026. As equipes entram em campo para a definição dos classificados à próxima fase em confrontos decisivos que promete muita emoção. E nós teremos os seguintes jogos: domingo, dia 28, no Campo do Guarani, 9h30, Santa Fé contra Leicester, 13h30, União PDC contra Atlético Guerreiros e 15h30 no Campo do Guarani, Resenha contra Planalto. Domingo, no Campo do Cristal, 9h30, Vila Nova contra Bayer, 13h30, Santa Cruz contra PCV, 15h30, Vila Real contra Academos. No Campo do Esporte Clube Brasil, domingo, 9h30, pela Série B, Tempestade contra Ferroviários, 13h30, Esporte contra Morgueados e 15h30, São Caetano B contra Boca Juniors. É a última rodada da Série B do Campeonato Municipal de Amadores de Vacaria. Estes os principais destaques esportivos. 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
1: 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A seguir aqui na tua Rádio Fátima, vamos atualizar a previsão do tempo, também informações do trânsito e da área da segurança. Já voltamos.
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1: Meio-dia e 21, 5 graus a temperatura. 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
1: 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Kátia Valente, é a previsão do tempo.
16: Olá, meus amigos e caros ouvintes. A terça-feira é gelada, gelada mesmo, em todo o estado do Rio Grande do Sul, por causa da entrada de uma nova massa de ar de origem polar que veio aí derrubando as temperaturas. Início de inverno com cara de inverno. Vamos ter aí ao longo do dia a presença do sol, mas as temperaturas da tarde não devem passar da faixa dos 7 a 8 graus aqui na região da Serra e Campos de Cima da Serra, e com os ventos soprando de sul e sudeste, aquele vento bem gelado mesmo. Na quarta-feira, o dia amanhece com temperaturas negativas em grande parte da nossa região e com geadas generalizadas. Ao longo do dia, tem a presença do sol, variação de nebulosidade e temperaturas máximas que devem oscilar entre 6 e 8 graus por aqui. Na quinta-feira segue o frio bastante intenso predominando, assim como na sexta-feira também. O frio vai começar aos pouquinhos a perder intensidade ao longo do final de semana, mas é mais para a semana que vem mesmo que as temperaturas devem subir um pouco mais. Com a previsão do tempo, Kátia Valente.
1: Obrigado, Kátia. E a previsão do tempo. 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A seguir, informações do trânsito, da área da segurança e também as oportunidades aqui na tua Rádio Fátima. Já voltamos.
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1: 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Meio-dia e meia, 5 graus a temperatura. Um homem foi atropelado por um caminhão na manhã desta terça, na BR-116, nas proximidades do novo viaduto em Vacaria, por volta das 11 horas e 20 minutos. Equipes do Serviço de Atendimento Móvel de Urgência, o SAMU, e do Corpo de Bombeiros atenderam a ocorrência no local. A Polícia Rodoviária Federal realizou a orientação do trânsito durante o atendimento. A vítima foi socorrida e encaminhada ao Hospital Nossa Senhora da Oliveira. Até o momento, não foram divulgadas informações sobre seu estado de saúde. A ocorrência segue, né? portanto, foi registrada por volta das 11 horas e 20 minutos desta manhã, esse atropelamento na BR-116, próximo ao novo viaduto, ali aos fundos da Igreja de Fátima. Meio dia e meia, 5 graus, mais informações do trânsito e da área da segurança com Vladimir Fabris.
0: Polícia Rodoviária Federal registrou acidente nesta segunda-feira, por volta das 11 horas e 15 minutos da manhã, na BR-285, próximo à Embrapa. Houve o capotamento de um veículo Fox. Do acidente, a passageira do automóvel teve ferimentos leves, foi socorrida pelo SAMU, atendida no Hospital Nossa Senhora de Oliveira e liberada. Na manhã desta terça-feira, a PRF não registrou nenhum acidente com lesões. Guarda Municipal atendeu ontem a um acidente apenas com danos materiais. E na manhã de hoje, a Guarda Municipal atendeu um acidente também com danos materiais na Rua Presidente Kennedy, cruzamento com a Rua Campos Salles, esquina do presídio. Ocorreu uma colisão lateral envolvendo dois veículos de vacaria. Nesta segunda-feira, a Guarda Municipal notificou 3 condutores, sendo 2 na Zona Azul, por terem estacionado o veículo sem a cartela. A Brigada Militar registrou acidente com lesões nesta segunda-feira, por volta do meio-dia e 45 minutos, na esquina do presídio, ou seja, na Rua Presidente Kennedy, esquina com a Campos Salles. Colisão entre um veículo e uma motocicleta. Do acidente, o motociclista teve ferimentos leves, foi socorrido pelo SAMU, atendido no hospital e liberado. A Brigada Militar de Vacaria está participando até sexta-feira de uma ação integrada de segurança pública que reúne os estados do Rio Grande do Sul, Santa Catarina, Paraná, São Paulo e Mato Grosso do Sul, com o objetivo de fortalecer o combate à criminalidade e ampliar a cooperação entre os órgãos de segurança na divisa destes estados. As ações têm como foco o combate aos crimes interestaduais e transnacionais, com ênfase na prevenção e repressão aos delitos de maior incidência, bem como no enfrentamento ao tráfico de drogas, comércio ilegal de armas e aos ilícitos envolvendo veículos e cargas na divisa dos estados. Na área do 10º Batalhão de Vacaria, estão sendo intensificadas as atividades de policiamento ostensivo. As ações de

0: Oportunidades do Rádio Fátima. Troca-troca. Vende-se um jazigo com 4 gavetas no cemitério Santa Clara, no valor de R$ 26 mil. Interessados, tratar pelo telefone 549-9995-8997. Aluga-se casa de alvenaria com 8 peças. Interessados, entrar em contato pelo telefone 996-85-6692. Falar com Adelino. Vende-se lenha de lareira e fogão, no valor de R$ 270 o metro. Interessados, entrar em contato pelo telefone 549-9679-4323. Balcão de empregos. Um senhor faz consertos de eletrodomésticos, limpezas de bocas de fogão, compra os mesmos com ou sem defeitos. Imóveis antigos. Interessados, entrar em contato pelo telefone 549-9978-2438. Calcário Foscarini contrata auxiliar mecânico, operador de escavadeiras e motorista carreteiro com experiência comprovada. Interessados, entrar em contato pelo WhatsApp 549-9208-7615, em horário comercial. Bertone contrata motorista de entrega e coleta, carteira D, salário R$ 3 mil sem descontos. Interessados, entrar em contato pelo telefone 3231-1214 ou ir até o endereço BR-116, número 7789. Achados e perdidos. Procura-se 2 terneiras, uma nila preta e outra vermelha, na propriedade de Luiz Paim, próximo à Invernada do Souza, na beira do Rio Refugiado. Quem tiver informações ou encontrar, entre em contato pelo WhatsApp 549-8149-7224. Gratifica-se. Procura-se uma identidade perdida no centro, em nome de Benta Bernadette Silva Costa. Quem tiver informações, entre em contato pelo telefone 549-9628-1220. Gratifica-se. Anuncie você também no Oportunidades Tua Rádio Fátima. Venha até a portaria da emissora ou ligue 3231-7500 ou WhatsApp 99928-1022.
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5: 20 faltando para uma, 5 graus a temperatura. As notícias agora chegam com o Luiz Barreto. Informações da Escola Bernardina, que realiza as inscrições para o curso técnico em eletromecânica até o dia 29 de junho, Luiz.
6: A Escola Técnica Estadual Bernardina Rodrigues Padilha está com as inscrições abertas até o dia 29 de junho para o curso técnico em eletromecânica. São 20 vagas para ingresso no segundo semestre, com o início das aulas previsto para agosto. As inscrições podem ser feitas pela internet ou diretamente na escola. O curso é gratuito, tem duração de 3 semestres e é destinado a candidatos que já concluíram o ensino médio. Quem está finalizando os estudos pelo EJA também pode se inscrever e apresentar a comprovação de conclusão no momento da matrícula. Sobre a formação e as oportunidades oferecidas, o coordenador do curso técnico, Enéas Hertal, explica.
7: O mercado de trabalho ele absorve, como eu disse, todos os alunos, né? No caso, todos os estudantes, os formandos. E mesmo antes da sua formação final, as empresas têm buscado mão de obra qualificada na nossa escola, se propondo ali adaptar os estudantes que ainda não estão totalmente aptos, né? Mas... Paralelamente à sua formação técnica na escola, desenvolvendo técnicas de aprendizado também dentro das empresas, que cada empresa tem as suas subjetividades, né, de profissionais, né, são vários ramos dentro da indústria metal mecânica aqui em Vacaria, por exemplo, também em câmaras frias, né, o manejo, a manutenção, a logística da maçã, tem proporcionado várias oportunidades para esses profissionais, né? Não é apenas estocar maçã, mas tem todo um algoritmo, tem toda uma técnica e muito investimento para que se mantenha esse mercado tão profuso, né, na nossa cidade, né?
6: Além das atividades em sala de aula e nos laboratórios da escola, os alunos realizam estágio obrigatório em empresas de Vacaria. O coordenador destaca ainda a estrutura disponível para as aulas práticas.
7: Os laboratórios nós contamos lá com tornos mecânicos, né, com fresa, com todos os tipos de solda, né, solda MIG, MAG, TIG, solda com eletrodo revestido, com noções também de corte e oxiacetilênico, né, com várias aplicações dentro desta especificidade de soldagem, né, como já falei também, com tornearia. Também com, na parte de eletricidade, com montagens de quadros de comando, né? Com painéis, com contatores, né? Com outros tipos de aplicações dentro das instalações elétricas industriais. No desenho técnico, as aulas são ministradas no papel e tem também a parte que diz respeito ao desenho técnico em programas de computação, né? Então, com impressora 3D também, com todas essas técnicas tão mais modernizadas já, né?
6: O curso é aberto para homens e mulheres sem limite máximo de idade. A seleção dos candidatos é feita por sorteio eletrônico realizado pela Secretaria Estadual de Educação. Mais informações e apoio para as inscrições podem ser obtidos diretamente na Escola Técnica Estadual Bernardina Rodrigues Padilha. da Central de Conteúdos da tua Rádio Fátima, Luiz Barreto.
5: Obrigado, Luiz. Vamos ao espaço comercial. A seguir, nós retornamos com o giro de notícias pelos municípios da região. 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
5: 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O giro de notícias começa por Campestre da Serra.
18: Atenção para o calendário de atendimento médico nas unidades básicas de saúde. 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A Secretaria de Administração informa que estão disponíveis as guias de IPTU 2026 para retirada na sede da Prefeitura. O pagamento em cota única até dia 10 de julho garante 10% de desconto. Contribuintes enquadrados no programa Bom Pagador também têm desconto especial conforme a legislação municipal. Quem preferir poderá parcelar o imposto em até 4 vezes, com a primeira parcela vencendo em 10 de julho. Mais informações no setor de tributos da Prefeitura de Campestre da Serra. A Secretaria de Administração de Campestre da Serra está com inscrições abertas para o concurso público número 1 de 2026, destinado a preenchimento de vagas e formação de cadastro reserva para diversos cargos do quadro geral de servidores municipais. As inscrições seguem até o dia 9 de julho de 2026. Os interessados devem realizar a inscrição exclusivamente pela internet, observando as orientações previstas no edital. O concurso oferece oportunidades para candidatos de diferentes níveis de escolaridade, contemplando áreas da saúde, educação, administração, serviços gerais e obras. O edital já está disponível nos sites da Prefeitura de Campestre da Serra e do Instituto Legale. De Campestre da Serra, Bruna Zanotto Goulart para a tua Rádio Fátima.
5: De assaltando para uma Monte Alegre dos Campos.
17: Atenção, produtor rural. O prazo da declaração anual de rebanho vai até 30 de junho. Declare seu rebanho e mantenha sua GTA em dia. Evite multas e bloqueios. Procure o escritório local da inspetoria. A Emater, em parceria com a Prefeitura e patrocínio da Cresol, convida os produtores rurais para participarem de uma tarde de campo. O encontro terá como tema Boas Práticas na Viticultura, Caminhos para o Enfrentamento dos Desafios Climáticos. Acontecerá no dia 23 de julho, às 13 horas, na propriedade do Sr. Ederson da Silva Santos, localizada na comunidade da Boa Vista. As inscrições são limitadas e os interessados devem realizar sua inscrição junto à Emater ou pelo telefone 54996750922 até o dia 20 de julho. A Prefeitura, juntamente com o Condica, informa que está aberto o edital para escolha suplementar do Conselho Tutelar. As inscrições estarão abertas até o dia 3 de agosto e os interessados devem consultar o edital completo no site oficial da Prefeitura ou solicitar por meio do e-mail condica.mac@outlook.com. De Monte Alegre dos Campos, Letícia de Onda Silva para a tua Rádio Fátima.
5: 9, agora faltando para uma, informativo de Esmeralda.
19: Prefeitura Municipal de Esmeralda informa que a rua Antônio Inácio Velho permanecerá fechada até a próxima sexta-feira devido à montagem da estrutura para a festa junina. Solicitamos atenção e cuidado dos motoristas que transitarem pelo local nesses dias, bem como orientamos que sejam utilizadas rotas alternativas durante o período de fechamento. Agradecemos a colaboração. Prefeitura Municipal de Esmeralda convida toda a comunidade para a segunda festa junina que acontecerá nesta quarta-feira, dia 24, na Praça Matriz. A programação conta com música, comidas típicas, fogueira, apresentações e muita animação. É o momento de chamar a família e os amigos e aproveitar uma tarde cheia de tradição e alegria. A programação começa pela manhã, às 10 horas, com Missa em Honra São João Batista. À tarde, a partir das 14h30, a festa toma conta da praça com quadrilha, brincadeiras e aquele clima junino que todo mundo gosta. Participe. De Esmeralda, Simone do Amaral para a tua Rádio Fátima.
5: Agora 8, faltando para uma, fechando o giro de notícias, Pinhal da Serra.
20: A Emater Ascar, em parceria com a Secretaria de Agricultura e Meio Ambiente, informa que estão abertas as inscrições para o treinamento para emissão de nota fiscal do produtor rural. Com a obrigatoriedade da emissão da nota fiscal eletrônica para produtores rurais, é fundamental conhecer o aplicativo e aprender a utilizá-lo. As vagas são limitadas e a reserva é obrigatória. Para garantir a sua participação, entre em contato com a Emater pelo WhatsApp 54-99996-1085 e presencialmente no escritório da Emater, informando seu nome completo e a turma desejada. A data será no dia 24 de junho. A turma pela manhã, das 8 às 11h30 e a turma da tarde, da 1h30 às 4h30. O local será na Câmara de Vereadores. De Pinhal da Serra, Emily Duarte para a tua Rádio Fátima.
5: Esse foi o Giro de Notícias pelos municípios da região, hora do informativo do Sindicato dos Trabalhadores e Assalariados Rurais, Vacaria e Muitos Capões. 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
0: Conforme já estamos anunciando através desse informativo, hoje, a partir das 9 horas, a classe patronal, juntamente com a Comissão de Assalariados, estarão reunidos para iniciar a nova Convenção Coletiva de Trabalho, que vigorará a partir de 1º de julho até 30 de junho de 2027. Será, então, o passo inicial dessa nova negociação para esse ano. Nós estaremos informando amanhã o resultado deste encontro de hoje. Continuamos avisando que o Dr. Dirceu está em férias, somente atenderá a partir do dia 1º de julho. Informação de hoje aqui do Sindicato dos Trabalhadores e Assalariados Rurais de Vacaria e Montes Capões para a tua Rádio Fátima.
5: 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A seguir o serviço de utilidade pública e na sequência, Sesteando na Querência.
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26: Funerária Sagrada Família informa. Nota de falecimento. Nabor Faustino da Silva. Pai. Sebastião Faustino, em memória. Mãe. Vilma Faustino da Silva, irmãos Antônio Nodir, Nara Regina, Carlos Nocir, Gilson Luiz, Altair Faustino, cunhados, sobrinhos, amigos e demais familiares do inesquecível Nabor Faustino da Silva, com 68 anos de idade, participam seu falecimento ontem ocorrido. Homenagens a Nabor Faustino da Silva estão sendo prestadas nas capelas da funerária Sagrada Família, partindo hoje às 16 horas e seguindo para o cemitério São Francisco, onde será realizado seu sepultamento. Funerária Sagrada Família, companheira das horas difíceis, noticiam o falecimento Nabor Faustino da Silva. Antecipam agradecimentos. Participação de luto e convite para enterro. A Lovato Premium Service, juntamente com familiares, participa o falecimento de Conceição Andrelina Paim Borges, Dona Lina, com 74 anos. Esposo, Astrogildo Alexandre Borges, em memória. Filhos, Paulo, Pedro Rogério, em memória. Magda Regiane, Rosângela de Fátima, Bruna, filha do coração. Genros, Alberto, Rubens Carlos, em memória. Noras, Juliana, Suzana, em memória. Netos, bisnetos, amigos e demais familiares, ao noticiar o falecimento de seu ente querido, convidam amigos e pessoas de seu convívio para participarem das homenagens que são prestadas na Funerária Lovato, Sala 4, sendo que as cerimônias religiosas e de despedida e último adeus terão início às 9h30 desse dia 24 de junho. Em seguida, o féretro seguirá para o cemitério Santa Clara, onde será feito o seu sepultamento. Antecipam agradecimentos. Funerária Lovato, a vida é um lugar de memórias. Participou o falecimento de Conceição Adrelina Paim Borges, Dona Lina, com 74 anos. Participação de luto e convite para enterro. A Lovato Premium Service, juntamente com familiares, participa o falecimento de João Salvador Abreu de Almeida, com 65 anos. Pai, Antenor de Moura Almeida, em memória. Mãe, Generosa Abreu de Almeida. Esposa, Marlene de Souza Almeida. Filhos, Renata, Daniela, Bianca, João Gabriel, Matheus, em memória. Genro Daniel. Netos, Luiz Henrique, Helena, Matheus, Arthur. Amigos e demais familiares, ao noticiar o falecimento de seu ente querido, convidam amigos e pessoas de seu convívio para participarem das homenagens que são prestadas na Funerária Lovato, na Sala 4, sendo que as cerimônias religiosas e de despedida e último adeus terão início às 16h30 desse dia 23 de junho. Em seguida, o féretro seguirá para o cemitério São Francisco, onde será feito o seu sepultamento. Antecipam agradecimentos. Funerária Lovato, a vida é um lugar de memórias, participou o falecimento de João Salvador Abreu de Almeida, com 65 anos. Agradecimento e convite para a missa de sétimo dia de falecimento de Vercedino de Maciel Faria. Pai, pela vida exemplar que levaste, tiveste a morte que mereceste, nos braços de Jesus. Da mocidade fostes um exemplo, do irmão um modelo, dos pais uma glória. Para sempre te amaremos. A família agradece imensamente a todo o apoio, cuidado da equipe do Hospital Nossa Senhora da Oliveira, Dr. Pedro e Dr. Gilceu, aos amigos Juca Silva, Nara Tadeu Silva, Eloá, Yara e todas as pessoas que tiveram presentes nas horas difíceis. A família e amigos convidam para a missa em homenagem pela passagem de Vercedino de Maciel Faria, a ser celebrada quarta-feira, dia 24 de junho, às 19 horas, na Igreja São Francisco de Assis, no bairro Borges. Antecipam agradecimentos. Convite para a missa de primeiro ano de falecimento de Alice Borges de Almeida. Um ano já se passou e de ti lembramos com amor e muita saudade. Pedimos a todos que tiveram a ventura de conhecê-lo que dediquem uma fração do seu tempo de onde estiverem para levarem a Deus uma oração por sua alma. Filhos, Rosângela, Rosana, Rosando e Rosalina. Netos, Catilcia, Penélope, Rusberg, Viviane, Josi, Wallace, Nazaré, Júnior, Inês, Ozônio, Pedro, Marina, Karina, Wallace e Cauã, sobrinhos, irmãs e demais familiares convidam para a missa de primeiro ano de falecimento de Alice Borges de Almeida, a ser celebrada na quarta-feira, dia 24 de junho, às 16 horas, na Igreja Nossa Senhora de Fátima, e no domingo, dia 28 de junho, às 9 horas, também na Igreja Nossa Senhora de Fátima. Antecipam agradecimentos. Convite para a missa de sexto ano de falecimento de Jorge Almeida de Abreu. Um enorme vazio marcou sua partida, deixando em nossos corações uma lembrança viva que jamais se extinguirá. Teu carinho e dedicação marcaram nossas vidas para sempre. Mãe, Benta, irmãos e sua prima Rosângela e demais familiares de Jorge Almeida de Abreu convidam para a missa de sexto ano de seu falecimento, a ser celebrada quarta-feira, dia 24 de junho, às 16 horas, e domingo, dia 28 de junho, às 9 horas, na Igreja Nossa Senhora de Fátima. Antecipam agradecimentos.
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1: Muito boa tarde, estamos começando o programa Sesteando na Querência aqui pela tua, pela nossa Rádio Fátima 90.5, nosso antes 99993-4202, 99993-4202, até as duas eu falo com vocês neste dia 23 de junho, 2026, 1h08, 6 graus é a temperatura, tempo encoberto nos campos de Vacaria. A nossa mensagem de hoje: tudo na vida passa, tudo muda, mas o amor do nosso Criador permanece para sempre. Santa alegria, shalom, paz e bem, meu amigo, paz e bem, minha amiga. Um grande abraço, que Deus abençoe, saúde e paz. 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Falamos também em Trator Peças. 1h09 na sintonia com o amigo Tiago Paganello. Alô, Tiagão! Paganella Contabilidade, Contabilidade Paganella, o seu Silvino também na sintonia e todo o pessoal do Ranchinho. Aquele abraço, tenham todos uma boa.

Uma hora, 12 minutos, 6 graus e a temperatura. 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E hoje está aniversariando a minha esposa, né? Marlene Zanotto Antunes, né? Feliz aniversário, que Deus abençoe, saúde e paz, né? Que nunca falte a saúde, isso aí é importante, né? Muitas felicidades e que seu dia seja um dia abençoado, repleto de realizações, né? O nosso Criador colocou Marlene no meu caminho. Marlene antes do Jani e Marlene junto com o Jani, né? Grande abraço, que Deus abençoe, saúde e paz. Obrigado pelo Criador, agradeço sempre.

0: 1h23, 6 graus a temperatura. Ontem foi segunda. Depois vem o dia que começa com a letra A. Daí já é a quinta-feira. Boa tarde, volto já já.
1: 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Nota de falecimento e convite para enterro.
2: Funerária Sagrada Família informa. Nota de falecimento. Nabor Faustino da Silva. Pai. Sebastião Faustino em memória. Mãe. Vilma Faustino da Silva. Irmãos. Antônio Nodir, Nara Regina, Carlos Nocer. Gilson Luiz, Altair Faustino. Cunhados, sobrinhos, amigos e demais familiares do inesquecível Nabor Faustino da Silva, com 68 anos de idade, participam seu falecimento ontem ocorrido. Homenagens a Nabor Faustino da Silva estão sendo prestadas nas capelas da Funerária Sagrada Família, partindo hoje às 16 horas e seguindo para o cemitério São Francisco, onde será realizado seu sepultamento. Funerária Sagrada Família, companheira das horas difíceis, noticiam o falecimento Nabor Faustino da Silva. Antecipam agradecimentos.
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1: E já estamos de volta com o compasso do Rio Grande, sesteando na querência, 1:30. 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E faça um bom negócio, 1:32. Na sintonia, o seu Amantino, Dona Maria, Marta também, um amigo leal, esposa, aquele abraço, sempre trabalhando, boa. O amigo Ivanor e família, né, tio Ruda. Alô, tio Ruda, aquele abraço. Pessoal aí da Imperial, um abraço. Chico Amaral, aquele abraço também, sempre trabalhando, o seu Podalírio, Dona Maria de Lourdes. Tenham todos uma boa...

0: 1h36, 6 graus é a temperatura. 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E temos uma mensagem de voz, uma sonora. Seu Daniel Borges, fala aí, tio Daniel.
1: Alô, Janinho Antunes, eu gostaria de escutar a música com Freio e Pelego na mão.
0: Então vamos lá. Freio e Pelego na mão, Os Mateadores, boa tarde.

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Já estamos de volta no último balanço da Canoa, 14 minutinhos faltando para as 2 horas, 6 graus é a temperatura. 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Trator Peças. 14 minutos e meio faltando para as 2 horas. Volto já, um instante só.

0: 9 minutinhos faltando para as 14h, já vamos encerrando nosso programa. Mas antes vamos colocar uma sonora aqui, uma mensagem de voz. Dona Zélia, fala aí, Dona Zélia, boa tarde.
1: Boa tarde, senhor Jani Antunes.
0: Boa tarde.
1: A Zélia aqui da Monte Claro.
0: Gente,
1: liguei
0: para
1: homenagear a sua esposa, Dona Marlene.
0: Obrigado.
1: Hoje ela está de aniversário. Muitos anos de vida para ela. Uma pessoa maravilhosa, ué. Um dia eu quero ter o prazer de conhecer ela.
0: Vai conhecer,
1: sim. Quero mandar tudo de bom para ela, saúde, o que importa.
0: Isso.
1: Quero mandar, uai. Quero mandar uma chuva de bênção para ela.
0: Amém.
1: Que Deus derrame bênção. Deus que cubra ela com o manto, uai. Que é uma pessoa boa, uai. Eu quero conhecer ela. Daí eu queria aquela música lá. Esse casal maravilhoso. E hoje tem que abrir a mão. Fazer uma fumaça lá.
0: É, um pinga
1: graxa. Daí eu queria aquela música lá com o... aquele conjunto lá, os Bertucci. Mandar para ela, loira casada, uai.
0: Sim.
1: Mandar principalmente para ela, pro senhor aí. Que sejam essas pessoas maravilhosas que vocês
0: Obrigado
1: são.
0: Obrigado pelo senhor, né?
1: Deus vai dar uma chuva de bênção para ela.
0: Amém.
1: Tudo de bom para ela. Que seja, uai. Que seja essa pessoa maravilhosa, uai.
0: Tudo bem, obrigado, Nazélio. Obrigado pelas bondosas palavras. Então, vamos encerrar o nosso programa agradecendo a compreensão e colaboração de todos que nos ajudaram e colaboraram a montar mais um programa Sesteando na Querência. Vem aí a notícia da hora, depois vem em alta com Luiz Barreto. Voltamos amanhã. Agora, como diz a dona Nazélia, né? Aquele pinga-graxa, aquela fumaça. Boa tarde, fui.

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6: 2 horas, notícias da hora. 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Estão abertas as inscrições para o curso de extensão ESG e Sustentabilidade Social, como gerenciar práticas em organizações e empresas. Realizado pela Unicinos em parceria com a Petrobras, a formação é totalmente gratuita e voltada a jovens de 15 a 29 anos que residem nos municípios de Canoas ou Esteio. O objetivo é capacitar novas lideranças para responder às demandas da Agência Internacional de Sustentabilidade, com foco no impacto social positivo dentro das organizações. O curso faz parte da Frente Trabalhar, uma das 8 frentes de atuação do projeto Educar Crescer, realizado pela Unicinos em parceria com a Petrobras. A seleção brasileira finalizou na manhã desta terça-feira os preparativos para a última partida pelo Grupo C da Copa do Mundo. Nesta quarta-feira, às 7 horas da noite, o Brasil encara a Escócia em Miami. A última atividade é no Columbia Park, no centro de treinamento do New York Red Bulls, em New Jersey. Contou com 25 dos 26 convocados por Carlo Ancelotti. O atacante Rafinha, com uma lesão no músculo posterior da coxa direita, foi a única ausência do treino. A lesão é a mesma que o afastou dos gramados por quase 2 meses no começo do ano. 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Uma máquina chinesa tornou-se o supercomputador mais potente do mundo, pondo um fim a uma década de domínio dos Estados Unidos, que destaca os esforços de Pequim para desenvolver computadores com sua própria tecnologia. O sistema chamado de Lionshine liderou o ranking Top 500, divulgado na segunda-feira na Conferência de Ciências da Computação em Hamburgo, na Alemanha. Essa é a primeira vez desde 2007 que um supercomputador chinês lidera a lista. Publicado 2 vezes por ano desde 1993, que serve como uma referência informal para superpotências de computação global. 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
1: 2:05, a hora certa, 2:05, 6 graus a temperatura. Boa tarde, gente. Boa tarde, você que está sintonizado na 90.5, a tua Rádio Fátima de Vacaria. Eu sou o Luiz Barreto e faço a companhia para vocês, então, até as 4 horas dessa terça-feira, dia 23 de julho de 2026. Ficamos todos juntos aqui na 90.5, no nosso Em Alta. 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Vamos começando, gente, lembrando que você, nosso querido ouvinte, pode participar mais uma vez exclusivamente pelo WhatsApp. WhatsApp 549-9993-4202, gente, participa, manda mensagem no nosso WhatsApp.
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1: 99993-4202, participa com a gente. Vamos começando com Rainha Musical e o Fígado de Aço.

0: Tá, e João Neto e Frederico também no nosso Em Alta Solteiramente. 6 graus a temperatura, preço bueno assim, atacarejo, paçoca, Santo Antônio, 510 gramas com 34 unidades, R$12,99. 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A hora certa, 2h13. 2h13 é a hora certa para Force Diesel, especialista em injeção eletrônica diesel para caminhões pesados, semipesados e leves. 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Vamos seguindo a nossa programação, mandando um abraço pro nosso amigo Daniel na sintonia junto com a gente. Alô, Daniel, boa tarde.
1: Boa tarde, Luiz Barreto. Boa tarde, ouvintes da nossa grande Rádio Fátima. Gostaria de oferecer a música Morena Misteriosa para todos meus amigos e amigas aqui da Rodaros, especialmente para minha amiga Ana Carla, para minha amiga Vera 1, para Vera 2, para a Jaque da área industrial e para as meninas da Vinelli. E também para o Paulão lá do Quinto. Paz e bem.
0: Paz e bem, meu amigo. Paz e bem. Um grande abraço para ti, um abração para todo o pessoal. Vamos trazendo, sim, Céu e Cantos, Morena Misteriosa. Nosso programa tá só começando, gente. A gente fica aqui até as 4 horas da tarde junto, trazendo o melhor de sertanejo, o melhor das bandas. E você participa pelo nosso WhatsApp 549-9993-4202. Eu vou pedir mais uma vez, mais um dia, compreensão de vocês, devido que os nossos telefones estão, infelizmente, fora do ar ainda, devido a um problema maior ali à nossa vontade. Mas você pode participar, pedir a tua música, o teu abraço aí para quem você quiser no 549-9993-4202. Vamos lá, Céu e Cantos, Morena Misteriosa. Música.

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1: 2h22, a hora certa, 2h22, 6 graus a temperatura. 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Vamos seguindo a nossa programação, vamos trazendo mais música. Lembrando que você, ouvinte, pode participar no nosso WhatsApp 549-9993-4202. Isso mesmo, WhatsApp da 90.5. Você fala diretamente aqui com os nossos estúdios 549-9993-4202. Vamos trazendo mais música. Vem Renan e Raí, Chorei no Sinal. Na sequência, Grupo Carisma, Oibar. Ainda na sequência, nossa colega Fran Lorscheider traz os aniversariantes desta terça-feira, dia 23 de junho.

Tá aí, grupo Carisma Oibar, também no nosso Em Alta. Agora 6 graus a temperatura. 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Nós vamos seguindo a nossa programação, mandando um abração para minha amiga Vera, na sintonia junto com a gente. Vera, aquele abraço, muito obrigado pela sintonia. Quer ouvir a música Saudade Me Assanha? Nós vamos trazendo então a Vicky Souza, A Saudade Me Assanha, e essa música que eu gostaria de fazer um comentário a respeito, com o maior respeito do mundo, mas um comentário que A Saudade Me Assanha, essa música da Vicky Souza, é uma música gerada por computadores, hein? É uma música gerada por inteligência artificial, ou seja, não foi feita por humanos, não é cantada, não é tocada por humanos. Serve pra gente levar em base, ter uma consideração sobre o nível de perfeição que os computadores já estão chegando em questão da reprodução da voz humana, em questão da reprodução dos sons, dos instrumentos que nós tocamos. Mas eu faço esse comentário que A Saudade Me Assanha, então, é uma música gerada por inteligência artificial. Como eu falei, reproduz fielmente a voz humana, reproduz fielmente os instrumentos, mas não substitui o trabalho dos nossos humanos, dos nossos compositores. Se Deus quiser, nunca vai substituir, porque esse dom maravilhoso, eu que sou músico, eu que sou compositor, gostaria então de fazer esse comentário aqui com o maior respeito do mundo. Se Deus quiser, nunca substituirá o trabalho dos nossos compositores, dos nossos instrumentistas, que tanto talento tem por aí e também tocam suas composições. Feito o comentário, vamos ouvir então A Saudade Me Assanha com Vicky Souza, feita por IA. Vamos lá!

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1: Estimados amigos e amigas, queridos aniversariantes do Clube da Amizade, nós hoje estamos em festa junto com vocês. Nós queremos dizer a Deus, obrigado, Senhor, pelo dom da vida dos aniversariantes deste dia do Clube da Amizade.
2: Parabéns e felicidade a você, aniversariante do dia 23 de junho. Em Bom Jesus, Florinaldo Abreu dos Reis recebe os parabéns da esposa Camila, do seu pai Flori, que é agente do Clube da Amizade, do irmão Benivaldo, das filhas Yasmin e Júlia. Em Nova Araçá, Gildo Capelari recebe os parabéns dos pais Gilvo e Joselde. Em Vacaria, Ilza Lira de Lima recebe os parabéns dos filhos Jean e Gabriel e do neto Mateu. Em Campestre da Serra, Inês Base Armiliato recebe os parabéns do esposo Dolvino e dos familiares. Em Esmeralda, Ivone Camargo recebe os parabéns do esposo Dilson, dos filhos Dilson, Davi e Miguel, dos sogros, cunhados e sobrinhos. Em Esmeralda, João Hermenegildo Pereira recebe os parabéns da esposa Lúcia, dos filhos Marcos e Cristina e da neta Cecília. Em Monte Alegre dos Campos, Lucas dos Santos Poleto recebe os parabéns dos pais Clodoveu e Terezinha, dos irmãos Wagner e Rafael, da avó Anita, da cunhada Rafaela e do sobrinho Caio. Em Monte Alegre dos Campos, Maria Borges de Siqueira recebe os parabéns dos familiares e da agente. Em São Joaquim, Maria Emília Souza Pessoa Santos recebe os parabéns dos familiares. Em Criciúma, Mônica da Costa Martinello recebe os parabéns dos familiares. Em Antônio Prado, Paula Riva recebe os parabéns dos pais Vicente, Beatriz e de suas irmãs. Em Vacaria, Marlene Zanotto Antunes recebe os parabéns do esposo Jani Antunes, das irmãs Artêmia, Ivete, Ivone e Realda. Felicidades a você, aniversariante. Receba o carinho da tua Rádio Fátima.
1: Queridos aniversariantes do Clube da Amizade, a bênção de Deus, Pai, Filho e Espírito Santo. Amém. Um abraço a todos, paz e bem.
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6: 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Vem, a hora é agora.

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1: 17 minutos, então, faltando para as 3 horas da tarde, 17 para as 3, 6 graus a temperatura. 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Vamos seguindo por aqui, 16 para as 3, trazendo o nosso giro das loterias.
2: Loterias. A Quina de São João entra na reta final de apostas com prêmio estimado em 260 milhões de reais. O sorteio especial número 7.051 será realizado no domingo, dia 28, às 2 horas da tarde, no Centro de Tradições Nordestinas, em São Paulo, e não acumula, conforme regra das loterias Caixa. Segundo a Caixa, as apostas simples podem ser registradas até às 10 horas da noite de sábado, dia 27. Já os bolões têm prazo maior e podem ser feitos até a 1 da tarde de domingo, uma hora antes do sorteio. A aposta pode ser realizada em casas lotéricas de todo o país, pelo portal Loterias Caixa, pelo aplicativo Loterias Caixa e pelo Internet Bank da Caixa, exclusivo para correntistas.
0: Loterias.
1: 15 para as 3, a hora certa, 15 para as 3, 6 graus a temperatura. Vamos mandando um grande abraço para minha amiga Zeni na sintonia junto com a gente. Abração, Zeni! Lembrando que você, ouvinte, pode participar no nosso programa dessa terça-feira, dia 23 de junho, exclusivamente pelo nosso WhatsApp 549-9993-4202. Vamos lá, Gustavo Lima, fui fiel, na sequência tem Corpo e Alma, diga por quê.

corpo e alma, diga por que também no nosso Em Alta. 6 graus a temperatura, preço bom é no Assim Atacarejo, Paçoca Santo Antônio, 510 gramas com 34 unidades, R$12,99 na Avenida Samuel Guazelli, próximo à RGE. 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A hora certa, 8 para as 3. 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Vamos seguindo, trazendo mais música. Vem chegando Ana Castela, Rodeio no Texas. Na sequência, as notícias da hora, mas eu já volto com vocês para a segunda e última hora do nosso Em Alta dessa terça-feira, dia 23 de junho de 2026. Aproveita e pede tua música no 549-999-34202.

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5: 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Em cerimônia no aeroporto regional Hugo Cantergiani, em Caxias do Sul, na manhã desta terça, com a presença do ministro de Portos e Aeroportos, Tomé Franca, o prefeito de Caxias do Sul, Adilode Domênico, assinou o repasse da outorga do terminal à Infraero. O diretor de administração, Aparecido Silva, falou da importância da Infraero assumir mais um aeroporto no país, que sua equipe já está trabalhando na transição de melhorar a estrutura do local, mesmo com prazo de 120 dias para assumir completamente o aeródromo da Serra, que começou a partir da publicação da portaria pelo Ministério no dia 1º de junho. O INSS publicou uma nova portaria que amplia a exigência de cadastro biométrico para a concessão de benefícios previdenciários e assistenciais, como aposentadorias, auxílios e o benefício de prestação continuada, o BPC LOAS. O cadastro biométrico da carteira de identidade consiste na coleta das impressões digitais dos dedos das duas mãos e da fotografia do rosto do cidadão, que são armazenadas em uma base de dados do governo federal. O objetivo é confirmar a identidade do beneficiário e impedir que terceiros recebam valores de forma indevida. Quem cultiva a gratidão é capaz de realizar sonhos que parecem inalcançáveis. 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A Organização Marítima Internacional e a ONU anunciaram nesta terça-feira uma operação em larga escala para ajudar a escoar de forma segura pelo Estreito de Hormuz navios comerciais que ficaram retidos no Golfo Pérsico por conta da guerra entre Estados Unidos e Irã. A operação terá como foco evacuar mais de 11 mil marinheiros que ficaram presos no Golfo durante o conflito, segundo a agência. Segundo a organização, essa operação, feita em caráter excepcional, é necessária porque a quantidade de navios que ficaram retidos no Golfo Pérsico durante a guerra não permite que a passagem por Hormuz seja feita de forma segura com o sistema regular de tráfego. 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
5: Próxima edição, às 4 horas.
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12: Sete graus a temperatura. Vamos voltando no nosso Em Alta, abrindo a nossa segunda e última hora dessa terça-feira, dia 23 de junho de 2026. 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Vamos mandando um abraço aqui pro meu amigo Manuel, na sintonia muito frio lá em São Marcos. É verdade, aqui em Vacaria não é diferente. E pela manhã nós tivemos a média de 4 graus, um vento frio, a temperatura no geral muito fria aqui em Vacaria também. Agora termômetros marcando 7 graus aqui na Avenida Moreira Paz. Grande abraço, meu amigo, grande abraço para todo o pessoal de São Marcos na sintonia junto com a gente. Também um abração pro nosso amigo Gilberto na sintonia, que é ouvir o Poupurri do Raízes. Com certeza, vamos trazendo Raízes, Poupurri, lembranças. Na sequência tem do Duque Dalvan, Mulher Maravilha. E aí, galera?

0: 13h17, a hora certa, 13h17, 7 graus. Ouvimos do Duque da Uvã, Mulher Maravilha, também no nosso Em Alta. 7 graus para Macedo Distribuidora, convida dia 28 de junho, festa em honra a São Pedro na Capela São Pedro, com animação da banda Os Manuais. 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Vamos lá, gente, dando uma pequena pausinha aqui, um pequeno intervalo comercial. E na sequência eu volto com vocês. Aproveita e pede sua música no 549-9993-4202. Já volto.
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0: 13h21, a hora certa, 13h21, a hora certa, 7 graus a temperatura. Vamos voltando para mais um pedaço, então, do nosso Em Alta, nessa terça-feira, dia 23 de junho de 2026, a penúltima terça-feira do sexto mês de 2026. 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Vamos trazendo mais música por aqui. Eu quero mandar um abraço para minha amiga Claudete Lisboa, na sintonia, junto com a gente. Grande abraço, amiga. Obrigado pela sintonia. Vamos trazendo Gustavo Mioto, participação do Murilo Rufi, Novo Sozinho. Depois tem banda São Marino, Foto 3x4. Na sequência, eu volto trazendo os destaques do esporte.

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E banda San Marino, foto 3x4 também no nosso em alta. Agora 13h30, hora certa, 30 minutos faltando para as 4 horas da tarde, 6 graus. A temperatura, nós vamos trazendo o nosso giro esportivo. Começando no nosso esporte regional, atletas do projeto Lapidando Tenistas de Vacaria realizam treinamento na Espanha. Os atletas Davi Costa e Vitor Moraes do projeto Lapidando Tenistas de Vacaria embarcaram ontem na segunda-feira para um período de treinamento de alto rendimento na Espanha. Acompanhados pelo professor e coordenador técnico Matheus Wagner, os jovens tenistas participarão de uma imersão de 15 dias em um centro especializado no desenvolvimento de atletas de alto rendimento, comandado pelo treinador brasileiro Thiago Leivas. A Espanha é reconhecida mundialmente pela excelência na formação de tenistas e foi o país que revelou nomes como Rafael Nadal e Carlos Alcaraz. Durante o período de preparação, os atletas terão uma rotina intensa de treinamentos específicos, além de vivenciar uma experiência de intercâmbio cultural e contato com metodologias utilizadas no circuito europeu. A experiência internacional busca contribuir para o desenvolvimento técnico, pessoal e esportivo dos atletas, fortalecendo o trabalho realizado em Vacaria. Falando sobre a Copa do Mundo, Cristiano Ronaldo é o primeiro jogador com gols em 6 Copas e supera Eusébio na artilharia de Portugal. O camisa 7 português balança a rede do Uzbequistão e chega a 10 gols em Copas do Mundo. Falando ainda em Copa do Mundo, a gente tem alguns jogos acontecendo e alguns jogos que acontecerão ainda nessa terça-feira, dia 23. Foi encerrado, então, o jogo referente ao Grupo J da Jordânia contra a Argélia. O jogo já encerrado, a Argélia acabou ganhando de 2-1 contra a Jordânia. Está acontecendo o jogo de Portugal contra o Uzbequistão, então, que eu comentei agora há pouco a respeito do Cristiano Ronaldo. O jogo com uma diferença já boa no placar. Portugal com 4 gols, o Uzbequistão, aliás, por enquanto não marcou nenhum gol. Portanto, o jogo acontecendo, Portugal contra o Uzbequistão, 4-0 para Portugal. Referente ao Grupo L, hoje às 5 horas da tarde tem Inglaterra contra Gana. Também no Grupo L, Panamá contra Croácia, às 8 horas da noite. E para terminar então o dia de Copa do Mundo, às 11 horas da noite tem Colômbia contra a República Democrática do Congo, fazendo parte aí do Grupo K. Esse é o nosso giro esportivo dessa terça-feira. 7 graus a temperatura para Maceiro Distribuidora. Convida dia 28 de junho, festa em honra a São Pedro na Capela São Pedro, com animação da banda Os Manuais. 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Quero mandar um abraço para minha amiga Geni, lá do bairro Monte Claro, na sintonia. Grande abraço. Milionário José Rico, Estrada da Vida, o pedido da vez, com certeza, amiga. Vamos trazer o Milionário José Rico. Na sequência, tem Eduardo Costa, os 10 mandamentos do amor, pedido da minha amiga Maria Lúcia Suzin. Grande abraço, amiga. Vamos lá.

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1: 13h42, a hora certa, 13h42, 18 minutinhos faltando para as 4 horas da tarde, 7 graus a temperatura. 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Vamos seguindo trazendo as nossas dicas de saúde, o nosso bem viver.
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4: Você já parou para notar como fica o seu apetite no frio? Bom, o nosso organismo gasta mais energia para manter a temperatura estável e o metabolismo trabalhando normalmente. E para compensar essa perda energética, o apetite aumenta e vira uma batalha resistir a alguns pratos típicos do inverno. Fondues, sopas à base de creme de leite, chocolates quentes dos mais diversos, a gente não resiste. E para dar uma equilibrada, o Bem Viver trouxe algumas dicas para você. Para manter o plano alimentar sem brigar com seu apetite no frio, o ideal é fazer cerca de 5 refeições diárias. Se a fome bater em horários fora do programado, escolha alimentos menos calóricos como chás, amêndoas, nozes e castanhas. Outra dica é ter sempre ao alcance um potinho de iogurte que tem em média 120 calorias. É rico em probióticos, bactéria do bem, que auxiliam na produção de células que protegem o intestino. A outra opção é um ovo. Uma unidade cozida tem apenas 70 calorias. Além de ser rico em proteína, aumenta a sensação de saciedade.
5: E eu, Ana Paula Barros, volto já já com mais uma dica para nossa saúde.
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1: Feito então o nosso giro de saúde, o nosso bem viver desta terça-feira, dia 23 de junho de 2026. Por aqui nós vamos seguindo trazendo mais música e também mandando um abraço para nossa amiga Itamira Marasquim na sintonia junto com a gente. Boa tarde, amiga.
6: Boa tarde, Luiz, tudo bom? Tudo bem, graças a Deus. Luiz, dá para te pôr aquela música de São Francisco, Dor Bandida? É lançamento deles. É muito linda essa música. Se você

Tá aí, João Paulo e Daniel, Por Que Fui Te Amar Assim, também no nosso Em Alta. 7 graus a temperatura, Macedo Distribuidora convida dia 28 de junho, festa em honra a São Pedro, na Capela São Pedro, com animação da banda Os Manuais. 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Vamos lá, gente, vamos finalizando por hoje, então, trazendo Banda Passarela, Fit Sétimo Sentido, Conta Pra Mim. Desse jeito, a gente finaliza o nosso Em Alta dessa terça-feira, dia 23 de junho, dizendo que o programa volta amanhã, quarta, dia 24 de junho, a partir das 2 horas da tarde. Eu estarei mais uma vez aqui com vocês, fazendo a companhia até as 4 horas da tarde. A nossa programação segue na sequência as notícias da hora, depois o melhor da música gaúcha com Mário Lames, o amigo da gauchada, no Entardecer Gaúcho. Um prazer fazer a companhia pra vocês, muito obrigado pelo carinho, pelas mensagens, pelos pedidos musicais. Um grande abraço e até amanhã!

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4: 4 horas. 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Foi oficializada nesta terça-feira a transferência da outorga do Aeroporto Regional Hugo Cantergiani, em Caxias do Sul, para Infraero. A assinatura ocorreu durante a cerimônia realizada no próprio terminal, com a presença do ministro de Portos e Aeroportos, Tomé Franca, do prefeito Adilódio Domênico, de representantes da estatal e figuras políticas. O diretor de administração da Infraero, Aparecido Silva, afirmou que as equipes já trabalham na transição operacional do aeroporto. Embora a estatal tenha prazo de 120 dias para assumir integralmente a gestão do terminal, contado a partir da publicação da portaria do Ministério de Portos e Aeroportos em 1º de junho, a preparação para a nova fase já começou. O Instituto Nacional do Seguro Social publicou uma nova portaria que amplia a exigência de cadastro biométrico para concessão de benefícios previdenciários e assistenciais, como aposentadorias, auxílios e o benefício de prestação continuada. As novas regras constam na edição do Diário Oficial da União desta segunda-feira. O cadastro biométrico da carteira de identidade consiste na coleta das impressões digitais dos dedos das duas mãos e da fotografia do rosto do cidadão, que são armazenadas em uma base de dados do governo federal. O objetivo é confirmar a identidade do beneficiário e impedir que terceiros recebam valores de forma indevida. Não coloque limites em seus sonhos, coloque fé. 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Cristiano Ronaldo fez história ao se tornar o primeiro jogador a marcar em 6 edições de Copa do Mundo. Ele abriu o placar para Portugal contra o Uzbequistão nesta terça-feira pelo Grupo K do Mundial de 2026. Cristiano balançou a rede aos 6 minutos com um chute de pé direito dentro da área, o que fez o Houston Stadium estremecer. Aos 41 anos, CR7 marcou um gol na edição de 2006 na Alemanha, um em 2010, um em 2014, 4 em 2018 e um em 2021. Antes de abrir contagem na América do Norte. 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
8: 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A hora certa.
9: 4:04.
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13: Na tua Rádio Fátima, 8 graus.

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0: Então, buenas tardes, meus amigos. E uma tarde buena, dá pra se dizer, né? Estamos aí a 4:08, 23 hoje, de junho de 2026, terça-feira, e gelado, né? Solzinho tá com preguiça, ele vem aos poucos, de repente desaparece e tal, né? Temperatura está em 8 graus, mas a sensação é de bem menos, porque o ventinho aí que tá soprando não é de brincadeira, hein? É, o que a meteorologia estava prevendo está realmente acontecendo. Muito gelado. E vai esfriar, que é essa a tendência aí. Mas vamos enfrentando, né? Vamos enfrentando. Nós somos daqui, temos que viver aqui e enfrentar o que aqui acontece. O crime é um deles, né? Que não é brincadeira. Vamos lá. Até logo aí pro Barreto, seu Luiz Barreto, que está substituindo aí o Pontel pelas férias da Chile, né? Merecidas férias, e aproveitando o friozinho na boa, né, Chile? 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E desse jeito nós vamos chegando e vamos até às 19 com os senhores. Buenas tardes.
1: Bueno, o surungo de rancho só tem valor com a gaita bem gaúcha. Eu quero chamar o meu pai, Emílio Corrêa. Chega pra perto, meu velho. Com essa

0: Deus. Agora ouvimos aí o João Luiz Correia, né? O bagual corcoviador tem que dar uns corcov mesmo pra aquecer aí, né? Mesmo sendo bagual. João de Almeida Neto com definição do grito. E a abertura foi por conta do Nilton Ferreira hoje com o Surungo de Rancho. Participação do pai dele aí, né? No toque da gaita. 4:23, estamos a 8 graus de temperatura nessa terça-feira, 23 de junho de 2026, né? Nosso colega Ladimir vem aí com informações, acredito que não tão ruim também, né, Ladimir? Quando ele veio aqui, meu Deus.
1: É, mas tá quente esse estúdio aqui, né? Tá 8 graus lá fora, mas aqui tá uns 30 graus.
0: Eu acho que tá.
1: É muito calor humano nesse estúdio.
0: Estúdio panorâmico aqui, o solzinho pegando, aquece, né?
1: Mário, alerta os motoristas aí, principalmente que trafegam pela Avenida Militar. Há pouco tivemos aí um caminhão que estava com uma carga excedente de altura e teve com a orientação da guarda desviar, então, lá pela Brigada Militar, onde que foi acessado a Conde de Porto Alegre, vem pelo Imperial Porcina, desceu aí a elevada, subiu, foi até ali em frente à Brigada e desceu a Presidente Kennedy para depois ingressar na Militar com esta carga excedente de altura e seguir viagem em direção à Lagoa Vermelha. Só que chegando ali no cruzamento da Presidente Kennedy com a Militar, depois do viaduto, quem vai no sentido Fátima, aqui em direção ao bairro Glória, a carreta, devido até ao excesso de peso e pouca altura, acabou entalando no asfalto. E as duas pistas estão totalmente interrompidas, as duas pistas da Avenida Militar logo após o viaduto. Atenção, motoristas aí, evitem trafegarem pela Avenida Militar, porque está sendo desviado o trânsito. Quem vai daqui para lá, está ali na rotatória, está sendo desviado ali pela Presidente Rules, vai atrás ali do posto, da unidade básica de saúde, centro médico, e pega o viaduto da Casa do Povo para seguir viagem. E quem vem de lá para cá também está sendo desviado pelo bairro Glória, aí tem que acessar a Borges de Medeiros, está um vucu-vucu aí. Então, a orientação é principalmente motoristas de Vacaria, até que seja resolvida essa situação da carreta que entalou ali na Presidente Kennedy com o viaduto, com a Militar, logo após o viaduto, no sentido aqui do bairro Fátima, bairro Glória. Evite a Militar, porque não tem previsão de liberação, são as duas pistas totalmente interrompidas, inclusive você viu aí a foto que o ouvinte me mandou aí. Alô, seu José, muito obrigado aí, que nos orienta no sentido de que não tem passagem de veículo neste momento em nenhum sentido, na Militar, no viaduto, um pouquinho antes aí de chegar na rotatória, quem vem do bairro Glória pro rádio, aqui pro lado da Rádio Fátima aqui, Mário.
0: Obrigado, Lade. E ali, vou te contar, nessa Militar aí,
1: é bombando,
0: E desce.
1: Movimento, né?
0: Não, e desce caminhões agora daqui pra lá, vai virar uma tranqueira.
1: É verdade.
0: Vou te contar, rapaz.
1: É, concordo com o senhor.
0: Mas tem que os nossos motoristas aqui, especialmente os de Vacaria,
1: que
0: né?
1: Que conhecem, né?
0: Que conhecem, desvia aí, porque vocês vão lá, daí vai complicar mais ainda. Quanto menos veículo chegar ali nesse local, mais fácil será para resolver esse problema, senão aí não é só um problema, aí vai ser diversos problemas, né?
1: É verdade.
0: Isso aí, Mário. Estamos passando já por muitos acidentes, então quanto mais cuidado tiver numa hora dessa aí, para não haver mais acidente, porque isso também não deixa de ser um acidente.
1: É verdade.
0: Né?
1: Isso aí.
0: Obrigado, Lade.
1: Bom trabalho pro senhor aí.
0: Tá aí, Ladimir trazendo essas informações importantes para que você, especialmente motoristas nossos, Vacaria, não se dirijam aquele viaduto ali da Militar, né? Porque aí vai causar mais problema ainda, né? Já tá uma tranqueira, imagine. Quem vem caminhões aqui de fora que estão usando essa que tem o nome de Militar, mas que é a BR-285, passa pelo meio da nossa cidade aqui, né? Especialmente pela cidade de Glória. Agora tranca total ali, né? Tá as autoridades aí tomando providência para fazer desvios, mas quem já está ali próximo não tem. Como é que vai manobrar uma carreta ali nas proximidades? Quem já está ali agora vai ter que aguardar até que seja solucionado esse problema e que consiga aí destravar essa carreta que está ali, né? Nesse local. Eu achei que fosse no viaduto, não. É na BR mesmo, peso, né? E de carro especial para isso aí, mas acontece. 4:26, 8 graus de temperatura, um recheiozito e já voltamos.
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5: 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A hora certa.
0: 4h26.
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0: Na tua Rádio Fátima, 8 graus.
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amigos, 4:30. 4:30, 8 graus de temperatura. Tava querendo quase dizer 18, mas não adianta, né? Chegou nos 8, travou ali. Agora dali é pra trás, não vai pra frente. Buenas tardes, meu amigo. Gostaria de uma música dos Queras aí. Obrigado. Ô, dona Vera, vou tocar uma dos Queras pra senhora Jaque. De Vereda, né? De Vereda. Dona Isa, muito boa tarde. Frio na Vacaria, mais ou menos. Agora saiu um solzinho aqui, né? Já dá pra dar uma lagarteada, só que o ventinho, um sol desse com um ventinho desse, se não cuidar, aí você foi, né? Um abração pra senhora, obrigado pelo carinho aí pro Laerte, pra dona Cátia aí, né? Pessoal de casa. O foguinho aí tá bonito, hein? Daqui a pouco uns pinhãozinhos na chapa e tal e coisa, pro café da tarde, né? Abraço aí. Quem mais com a gente aqui? Buenas tardes. Gostaria de ouvir uma música do Gaúcho da Fronteira. Para quem ouve, também para os clientes do salão da Rosane, aqui do centro. Alô, Rosane, um abraço. O salão é bom, deixa fechadinho, liga o ar-condicionado ali, tal e coisa, né? Aguinha quente. Uma vez era mais complicado, mas agora tá mais fácil, né, Rosa? Um abraço aí. Vamos trazer um Gaúcho da Fronteira para você aí. Quem mais está com a gente? Mário Claudete, de Caxias do Sul. Um abraço aí. Toca do José, como é que é? José Mendes, aquela Mandando a Tristeza Embora. Para mim e também pro meu esposo aqui, o Marcos, que hoje a nossa pegada é ali pelas 5 da tarde. Aí, verdade, das 5 a 1 hoje. Mudou o nosso plantão aqui, olha aí, ó. Aí 5 a 1, a noitezinha tá fria, mas faz parte, né? Temos que enfrentar, não tem jeito. Vamos começar com quem aqui, seu Mário? Vamos começar com quem aqui, homem velho? Vamos trazer os Queras. Isso aqui oferecer pro Mourinho. Alô, Mourinho Pedreiro, como é que tá a lida? Os pedreiros agora também tem que colocar uma luva, se proteger. Uma vez não era uma frescura dizer que usava luva. Agora tem que usar, viu, Mourinho? Colocar uma touca aí pra não pegar venda nesses brancos aí e cuidar do corpo, velho, né? É, não é fácil aí de quem está trabalhando fora, né? Imagina uma obra e o cara pegando todo aquele vento, não tiver bem prevenido aí, dá problema. Me diga, passarinho, o Mourinho gosta disso aqui também, é boa, hein?

0: meu bem.
1: Bem, felicidade traz de volta o meu bem. É ruim, né? É, a saudade causa tristeza também, né? Vai embora a tristeza com nossos eventos por aqui, os Queras com Dica Passarinho e o Gaúcho da Fronteira com Paixão Ingrata. Muito boa tarde aí, o nosso ouvinte escreveu hoje de manhã me dando um bom dia aí, a dona Maria Lúcia Suzin. Um abração, Maria Lúcia Suzin. Obrigado aí pelo carinho, pela companhia de sempre, né? Tá sempre firme na audiência com a gente aqui. A dona Maristela e a sogra dela, dona Olívia, e o seu Juraci também não perde nosso programa, coisa boa. Sentiram falta do telefone, mas dão um jeito de escrever aqui, né? Manda uma mensagem aqui no nosso WhatsApp, que é no 999-93-4202. Aí já cai direto aqui, né? Faltam 17 minutos para 17. É, se mantendo em 8 graus, vamos fazer um recheiozinho e voltamos de vereda.
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1: 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E a hora certa.
2: 16 horas mais 44 minutos.
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2: Na tua Rádio Fátima, 8 graus.
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amigos, faltam 14 minutos para 5. Daqui a pouco tem a Rede Notícia, informações. O pessoal da Polícia Rodoviária estão nos enviando aqui também, né? Para a gente dar mais uma chamada aí, que o trânsito momentaneamente bloqueado ali, então, logo que passa o viaduto, na BR-285, aqui saída para a Lagoa Vermelha, ou na chegada aqui, né? Passou o viaduto ali. Então, está completamente. Aí as pessoas têm que desviar, vocês aqui de Vacaria conhecem, nós aqui de Vacaria, né? Se eu estivesse passando lá também, o vício comunicado iria desviar. Desvia aí daquela região ali, mesmo que tu tenha aqui para Glória, você que tá pro lado de cá, desvia, né? Faz outro giro lá pelo outro viaduto e tal, né? Pela Campos Salles, sei lá, para evitar, porque quanto menos gente ali, menos problema ali, o pessoal poder resolver, né? Comunicado então da Polícia Rodoviária Federal aqui de Vacaria, estão atentos aí, mas são coisas que acontecem, né? Dimensões excedentes aí da carga e acabou acontecendo isso aí. Então, tá, gente? Vamos tentar desviar dali para evitar de causar mais danos aí, né? Mais danos. Vamos mandar um abraço para quem aqui, buenas tardes. O seu Rodrigo Kofferman, o alemão açougueiro do supermercado Bom Preço. Ô, alemão, olha aí, ó, cortando carne, alemão, um abraço. Açougueiro Bom Preço no bairro Vitória, é? Hoje tá de folga em casa, numa boa aí, fazendo uns bolos fritos com salame, meu Deus do céu. Ô, alemão, não faça isso, não judido, velho. Ah, mas bolo frito, um salamezinho, em plena tarde, assim, nossa senhora. E ainda botou mais aqui. Logo vai do fogãozinho, a lenha, um pinhãozinho na chapa. Olha aí o tipo desse homem. Eu sou idoso, não tem mais lei do idoso agora, né? Se tivesse, você ia se ferrar se vender um troço aqui. Esperando aí. Grande alemão, um grande abraço aí. Se tivesse lei do idoso no Brasil fosse cumprido, tu ia se ferrar comigo, né? Dá um troço no véio aí, olha, falando só de coisa boa nessa hora, rapaz. Com frio desse aí. Um abraço aí, dona Lúcia, dona Flávia e também o Antônio Carlos. Oh, Antônio Carlos. Abraço aí, Antônio Carlos. Obrigado aí pelo carinho. Nos pediram para tocar o José Cláudio Machado. Vem cá, José Cláudio Machado. Deixa eu achar o José Cláudio Machado aqui. Vamos tocar pedido aí, então. A décima do Potro Baio. Rapaz, isso aqui é linda demais.

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1: 5 horas. 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Vamos às informações da central de conteúdo da tua rádio.
2: Em Marau, destaque é para a eleição do novo Conselho Deliberativo da Associação Comercial, Industrial, Serviços e Agropecuária, que é realizada nesta terça-feira, 23 de junho. Os associados da entidade participam da escolha de representantes que irão compor o Conselho no período de 2026 a 2028. Ao todo, serão definidos 13 integrantes entre membros titulares e suplentes. E entre as atribuições do Conselho Deliberativo que está sendo escolhido hoje estão a fiscalização das atividades da entidade, a convocação de assembleias e a condução de decisões estratégicas. O grupo eleito também será o responsável por escolher, no mês de novembro, a próxima diretoria da entidade. Da tua Rádio Alvorada de Marau, Ana Lúcia Giacomini.
3: A educação municipal de Lagoa Vermelha alcançou um avanço expressivo no programa Alfabetiza-te, iniciativa do governo estadual. Conforme a responsável pelo programa no município, Daiane Foscarini, o índice de fluência leitora saltou de 3,3 em 2023 para 6,1 neste ano. Praticamente o dobro. E hoje, cerca de 75% dos alunos do segundo ano já chegam sabendo ler e escrever. Uma nova avaliação do Alfabetiza-te será aplicada no segundo semestre para fechar o diagnóstico anual e manter o trabalho de melhoria contínua da aprendizagem. Da tua rádio Cacique de Lagoa Vermelha, Daniel Carvalho.
4: O CTG Porteira do Rio Grande de Vacaria sediará no dia 27 de junho a Ciranda Cultural de Prendas e também o Entreveiro Cultural de Peões, fase regional, promovidos pela 8ª Coordenadoria Regional Tradicionalista. O evento reunirá representantes de entidades tradicionalistas da região em um dia dedicado à valorização da cultura gaúcha, dos conhecimentos tradicionalistas e das habilidades artísticas e campeiras. Será realizada a cerimônia com a colocação das faixas e entrega dos crachás aos representantes eleitos para o próximo período. Da tua Rádio Fátima de Vacaria, Júlia Rodrigues.
5: O Tribunal de Justiça do Rio Grande do Sul anulou o julgamento que havia desclassificado a acusação de feminicídio na morte de Eleci Faleiro, ocorrida em julho de 2025, no bairro São Francisco, em Garibaldi. A decisão foi tomada após audiência presencial realizada hoje em Porto Alegre. Os três desembargadores que analisaram o pedido de revisão do júri apresentado pelo Ministério Público votaram a favor da anulação. Com isso, foi determinada a realização de um novo julgamento do réu Adair Leonir Rommel, ex-companheiro da vítima. O acusado havia sido julgado pelo crime em janeiro deste ano. Na época, os jurados acolheram a tese de defesa de Rommel, alterando a classificação do crime de feminicídio para lesão corporal dolosa seguida de morte. A data para o novo julgamento será divulgada em breve. Da tua Rádio Garibaldi, Henrique da Fonseca.
6: Em Veranópolis, a Secretaria Municipal de Educação, Cultura e Esportes promove nesta quinta-feira, dia 25, o primeiro Fórum Municipal de Alfabetização. O evento será realizado da 1 às 5 da tarde na Casa da Cultura Frei Rovilho Costa, reunindo educadores e profissionais da área para debater um dos temas mais importantes da educação básica. Com o tema Alfabetização como direito e compromisso de todos, o fórum tem como objetivo promover reflexões sobre os desafios, as possibilidades e as responsabilidades compartilhadas no processo de alfabetização, reforçando a importância de garantir que todas as crianças tenham acesso ao aprendizado de qualidade. A programação contará com a participação da professora doutora Luciana Piccoli e da professora doutora Patrícia Camini, docentes da Universidade Federal do Rio Grande do Sul, a UFRGS, e reconhecidas referências na área da alfabetização. Durante o encontro, elas irão compartilhar conhecimentos, pesquisas e experiências voltadas ao fortalecimento das práticas pedagógicas e à qualificação dos processos de ensino e aprendizagem. A iniciativa reafirma o compromisso de Veranópolis com a educação e com a construção de uma alfabetização cada vez mais eficiente e inclusiva. Da tua Rádio Veranense de Veranópolis, Mário Vivan.
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1: 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E a temperatura?
2: 6 graus é a temperatura.
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amigos, 5 da tarde, mais 8 minutos. Temperatura em 6 graus. Agora veio para 6 graus, temperatura, o solzinho foi se indo, né? E aí baixando um pouco aí. A sequência por aqui após a Rede Notícia, da nossa, o apoio sempre da Comercial de Gás Vacari. 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Tá lá o seu Nerita, a Fabiane, a Márcia para atender você e o Marronzinho, o Júlio aí para fazer a entrega, né? E é de veredinha aí, atendimento aí é no capricho, né? É no capricho. Boa tarde, é meu amigo Daniel Dondep Lesque, né? O homem tá lidando com gesso aí, não dá pra parar. Aí aquece o corpo, esfria aí, Daniel. Nosso colega aí da academia, né? Veterinário, trabalhador, e lida com gesso aí, que é uma perfeição o serviço, bicho velho. Aí tem café no bule, né? Aí tem café no bule. Um abraço, meu grande amigo lá de Flores da Cunha. Buenas tardes, meu amigo Pedro Kowalewski. Friozinho tem que se recolher, né? Tomar um bicheró de vinho, com uns pinhãozinhos e tal, ficar meio quieto aí, né? Nós, gurizada, não podemos prevalecer, né? É, bastante frio aí, não dá pra arriscar até muito tarde aí, né? Largou mais cedo hoje, tá certo. Ele que lida aí, é gaiteiro, é cantor de tudo, mas um pouco, mas lida no serviço pesado também, não é só na moleza, né? Grande abraço, Deus abençoe você e a família toda aí, né? E te cuida, meu velho, te cuida aí, não dá pra gripar, não dá pra acontecer nada aí. Nós, gurizada, aí temos que ter um cuidado doido, né? Não dá pra brincar aí, porque senão a coisa fica feia. Grande abraço aí, obrigado aí pelo carinho, né? Tá nos mandando, aqui, rapaz, uns pinhão e um copozito aqui. Buenas tardes, tio Mário, manda uma música pra nós aqui, oferecer pro meu irmão Oséias. É, uma do Porca Véia, quem tá pedindo aqui? Mandou a foto dos pinhão aí. Wellington, alô Wellington, um abraço. Ah, um pinhãozinho na chapa com vinho branco, isso aí esquenta até as orelhas, né? Não só os pés, esquenta as orelhas também. Um abraço aí, obrigado aí pelo carinho. O Daniel nos pediu pra trazer aqui o Mano Lima. Deixa eu achar aqui o tio Mano Lima. Daqui a pouco tem que achar um dos Valdir e Carlos Magrão, que tem gente de aniversário e gosta dessa música aí, né? Tem que tocar aqui. Venha cá, seu Mano Lima. Mano Lima, achar uma boa pro Daniel aqui. Essa aqui do Mano Lima é boa. Alô, Daniel, um abraço. Vamos ver, entenda do coisa aí, vamos ver.

0: Aí o Porcavé aqui no nosso Entardecer Gaúcho, com fama de bagunceiro, também o Mano Lima teve aqui. É, puxo do queixo. Ah, grande Mano Lima, né? Recebendo aqui o comunicado, Vladimir, já liberaram o trânsito ali, né? Ali do caminhão aí, do viaduto, né? Que estava lá com o trânsito fechado aí nos dois sentidos, né? Agora já liberaram, veio uns guinchos ali e tal, já liberaram. Ali é um lugar que não tem jeito, né? Não tem jeito de ficar interrompido aí. Então já está liberado ali na 285, ou na Avenida Militar, próximo viaduto, onde tinha esse problema com esse caminhão aí, que entalou ali na BR, né? Não foi no viaduto, mas enfim, na BR ou na Avenida Militar. Mas já está liberado. Obrigado aí, Vlade, pelas informações também. E para você que está nos ouvindo, agora está tranquilo o trânsito ali, né? 5:20, 6 graus está a temperatura. Eu deixei o zito rápido, já voltamos.
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0: 5:21.

0: 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E a temperatura?
1: 6 graus é a temperatura.
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1: Aí, amigo, 5 da tarde, 23 minutos, 6 graus a temperatura, fim de tarde de 23 de junho, né? 23 de junho começou o inverno domingo e veio com força, né? Veio com força aí. 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Lá no comando do nosso patrão, seu Luiz Schons, nosso alemão aí, né? Nosso alemão. Um abraço aí pro meu amigo Daniel Borges, da Esmeralda. Daqui a pouco sai a sua aí, viu, Daniel? Um abração. Obrigado aí pela companhia. E o alemão, né? O alemão nos mandou um chasque aqui que tem um vinho louco de especial lá para ser devorado aí com pinhão, né, alemão? Um abraço. O que mais que eu recebo aqui da Polícia Rodoviária, também está confirmando aqui. Trânsito liberado, fluindo com lentidão. Então vamos com calma, gente, para não trancar de novo esse negócio aí. Ali no próximo viaduto aí da BR-285, saída para Lagoa Vermelha. Está liberado. É, fluindo com lentidão. Então, o pessoal fique ligado aí, né? Vamos com calma aí. Quem mais está com a gente? Boa tarde, seu Mário. Uma aí dos vacarianos para nós. Quem que está pedindo aqui? Daqui a pouco não tocou os vacarianos. Ana Maria Lúcia Suzin. Um abraço aí, dona Maria Lúcia. Obrigado aí pelo carinho e pela companhia. Está completando data hoje, né? Comemorando aí com frio e tudo, mas tem que comemorar. A minha amiga Neuzinha, lá de Campo Belo. Alô, Neuzinha, um abraço aí. O Patrick vai fazer uma paçoca de pinhão, alguma coisa, algum entreveiro aí, né? Grande Patrick, o Patrick é o comandante aí. Ô, Patrick, capricha aí, né? Faz um entreveirozinho de pinhão aí pra dona Neuzinha, pra dar uma reforçada aí, né? Grande abraço aí, Neuzinha, que Deus abençoe. Posso ter muita saúde, muita paz aí. E obrigado por, quando pode, vir a gente aí, né? Muito obrigado. Que a mãe de Fátima estenda o manto sagrado e dê bastante saúde para você poder cuidar também da saúde do Patrick, meu amigão aí.

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5: 5h34.
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9: 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E a temperatura?
5: 6 graus é a temperatura.
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aí, amigos, 23 faltando para as 18, 6 graus de temperatura. Lucianinho, o homem Luciano Produção, vem fazer uma visita aqui. Diz que tá ardendo aí fora, né? Coisa séria, de arder a pele do Chiru, né? 6 graus, uma sensação térmica, esse ventinho aí é de bem menos. Sequência do Entardecer Gaúcho por aqui, nome do Dr. Jonathan Sassioli Filho. É o nosso médico, traumatologista, ortopedista. Essa aí junta desses guri aí acima dos 50, 60, e uns acima de 70, né, doutora senhora? Aí sempre tem as coisinhas que dá uma ringidinha aí, né? Nosso especialista, grande doutor Jonas. Ele é um médico traumatologista, ortopedista, mesmo titular da Sociedade Brasileira em Ortopedia e Traumatologia. 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A gente que é meio guri nessa época aí, esfria muito, aí incomoda um pouco, temos que procurar o nosso especialista aí, né? Grande doutor Jonas. Quero trazer pro Daniel Borges aqui no sábado que vem, né, com os Monarcas, que eu tô devendo. Quero ver para quem mais, devendo para dona Maria Lúcia Suzin. Também vou tocar um dos Vacarenos aqui. O João Carlos, lá da Caxias do Sul, retorçando, acho que tudo, não sei não, hein? Esse meu vinho aqui é melhor que esse que tu fala aí. Será? Grande abraço. Eu não experimentei desse vinho que tu toma aí, né? Mas quando tu vinha Vacaria, pode trazer pra gente experimentar, ver se é bom mesmo. Vinho, tudo que é vinho, mas tem que ver se é bom. Flores da Cunha, o pessoal tem me dado as promoção aí do Cordione, eles têm me patrocinado e bota vinho bom nessa aí. Barbaridade. Quem mais aqui? Buenas, tio Mário. É o Luiz aqui do Franciose. Toca pra nós aí, Meio do Floreio. Ah, aquela com o Rui Birivo, tu gostou, é? Isso aí é coisa boa, né, cara? Toquezinho com o Rui Birivo. Esse louco velho cantou muitas vezes no programa da gente aí, nos rodeios, né? Transmitia rodeio. Às vezes fui transmitir um rodeio, Antônio Prado, ele cantou lá, eu acho que mais de meia hora, uma hora, será? Era muito buenaço, ele nos deixou cedo, viu? Grande abraço, Luiz. Obrigado aí pela companhia, pessoal do Imperial e Franciose, em seu nome aí. Deixa eu trazer aqui no sábado que vem, né? Que estamos aqui com os Monarcas. Os Monarcas aqui no Entardecer Gaúcho.

e Hospitaleira Vacaria com o Renato Borghetti, né? O homem das gaitas botoneiras aí, né? Ouvimos aqui também os Monarcas só no sábado que vem, os Vacarianos vieram por aqui, né? Com Galderi Domador e o Rui Biriva no meio do floreio. Agora, faltando 7 minutos para as 18, 7 também para o espaço da oração da Ave Maria, e nós vamos aguardar a Ave Maria aqui. Vamos pedir para ele tocar aquela poesia do louco. Vou achar a poesia do louco para nós aguardar aqui a Ave Maria, né? É, dependendo dos casos, só louco para sobreviver mesmo, né? É uma sobrevida daí. 6 graus está a temperatura. 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Em seguida, Ave Maria, a gente volta para a sequência do Entardecer Gaúcho até às 19 com os senhores.

que me exila na querência. Mas eu sei que eles não sabem que os olhos de quem sonha vêm além dos horizontes. Eles dizem que sou louco porque vago pela estância conferindo cada ninho onde os voos eclodiram, fazendo tenda do pala sobre o topo das coxilhas para navegar nas estrelas nessas noites de verão. Imagina se soubessem que eu carrego nos peçoelos uma colmeia de versos. Mas enquanto eles proseiam, agrupados no galpão, para encantar meu silêncio, o vento canta para mim, as sangas cantam para mim, os grilos cantam para mim, enquanto eles, que se julgam certos, tomam mate sonolentos com a água da cacimba, eu, numa cambona de açude, sorvo a lua num porongo e povoo a solidão com as ausências que me habitam. Eu embrulho a palavra numa folha de papel, onde guardo traduções de ocasos e auroras, onde exponho meu silêncio com zumbidos de abelha e confesso a ternura que dedico aos que me odeiam. Eu trabalho mais que eles. Sou só um nas sesmarias para saber de cada flor, para saber de cada pássaro com que o campo sinaliza e os outros não percebem. Eles sequer reparam quanto sol de cada dia se acumula nas laranjas, que porção de lua cheia se derrama em frenesi na gestação da semente. Eu sim, eu sou livre entre o campo e as estrelas. Eu sei todos os caminhos que a querência me revela, porque vivo além de mim o que a vida me concede. Mas ser louco é ser dono de si mesmo e saber que as laranjeiras choram lágrimas de pétalas num cio vertiginoso de excessiva floração, e ter consciência plena que a loucura é a poesia que, por não caber no peito, se extravasa em dialetos e ilumina seus eleitos. Então, eles estão certos. Eu sou mesmo perigoso, uma ameaça constante de povoar o galpão com guitarra e arco-íris e abelha e girassol. Não, não é a mim que eles temem, porque sabem inofensivo meu delírio musical. O que eles não suportam

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1: É a hora do silêncio. O dia declina no horizonte. A natureza se recolhe. O Senhor glorificado.

0: resplandece no coração de toda criatura. Oração da Ave Maria.
1: O anjo do Senhor anunciou a Maria.
2: E ela concebeu do Espírito Santo.
1: Eis aqui a serva do Senhor.
2: Faça-se em mim segundo a vossa palavra.
1: E o Verbo divino se fez homem.
2: E habitou entre nós.
1: Ave Maria, cheia de graça, o Senhor é convosco. Bendita sois vós entre as mulheres e bendito é o fruto do vosso ventre, Jesus.
2: Santa Maria, Mãe de Deus, rogai por nós, pecadores, agora e na hora de nossa morte. Amém.
1: Rogai por nós, Santa Mãe de Deus,
2: para que sejamos dignos das promessas de Cristo.
1: Oremos. Infundi, Senhor, nós vos suplicamos, a vossa graça em nossos corações, para que nós, pela anunciação do anjo, viemos ao conhecimento da encarnação de Jesus Cristo, vosso Filho, pela sua paixão e morte na cruz. Chegamos à glória da ressurreição. Pelo mesmo Cristo, Senhor nosso. Amém.

0: Olá, paz e bem. Aqui quem vos fala é Frei Mateus da Upizol. Que alegria ter a sua companhia hoje. Quando você ouve a palavra santo, o que vem à sua mente? Uma imagem de gesso? Alguém que viveu séculos atrás, isolado no deserto ou em um convento? Esqueça isso. Hoje vamos falar sobre a vocação à santidade no meio da nossa rotina atual. A primeira grande verdade que precisamos redescobrir é que a santidade não é um privilégio de poucos escolhidos. É um chamado universal. O saudoso Papa Francisco costumava usar uma expressão linda: os santos ao pé da porta. São aquelas pessoas comuns que vivem perto de nós e são um reflexo da presença de Deus. Santidade não é não cometer erros, mas sim a busca diária de recomeçar no amor. É descobrir que o chão da sua cozinha, a mesa do seu escritório ou o banco do ônibus são lugares sagrados onde Deus te espera. Mas como ser santo no século XXI? A resposta está nos pequenos gestos. Santidade hoje é ter paciência no convívio com a família. É não espalhar fake news ou fofocas que destroem os outros. É usar o seu tempo para ouvir alguém que está sozinho, mesmo quando sua própria agenda está cheia. Ser santo no mundo digital é levar empatia, verdade e luz para ambientes que muitas vezes estão cheios de ódio e cancelamentos. Existe um mito de que o santo é uma pessoa triste, séria ou sem graça. Nada mais falso. O beato Carlos Acutis, um jovem que usou a internet para evangelizar, nos mostrou que a santidade é a verdadeira alegria. Ele dizia que todos nascemos como originais, mas muitos morrem como fotocópias. A santidade preserva a sua identidade, a sua personalidade e os seus talentos. Deus não quer que você seja uma cópia de outro santo. Ele quer que você seja a melhor versão de você mesmo, transbordando amor por onde passar. No final das contas, ser santo hoje é simplesmente amar sem medidas nas pequenas coisas do seu cotidiano. Que tal começar agora? No próximo sorriso, no próximo favor, no próximo instante de silêncio. Você foi feito para o céu e o caminho começa hoje, aqui e agora. Que o Deus Todo-Poderoso vos abençoe. Em nome do Pai, do Filho e do Espírito Santo. Amém. 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
7: 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E a hora?
8: 18 horas mais 7 minutos.
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10: 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E a temperatura?
8: 5 graus.
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Amigos, 18 horas mais 11 minutos. 5 graus de temperatura. Ficou um pouco mais barato ainda. Ficou mais baratinho um pouco. 5 graus está a temperatura aqui na Terra da Vacaria. 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Vamos em frente aqui com a parte musical do nosso entardecer. Deixa eu trazer aqui de cima do arreio. Vamos trazer de cima do arreio na voz do Jorge Freitas. E a segunda que eu toco aqui, vou trazer um especial aí oferecido do Paulão. Paulão oferecendo aí pro Volmir de Paulo. Um piripaque aí no negão? Ô, Volmir, o que aconteceu aí, meu galo? Diz que parece que comeu uma paçoca de pinhão, entreveiro e o líquido, né? Acho que foi o líquido aí. Moreno perdeu toda a programação, diz que hoje conseguiu ouvir só a notícia do meio-dia. O que é isso, Paulão? Barbaridade! Dormiu mais que o travesseiro, né? Aí eu vou trazer gaúchos e cavalos aí pra homenagear aí, fala dos de Paulo. Um abraço aí pro tio Valdo, pro Nego João, a turma toda aí, né? Tio Valdo é mais catedrático, esse pula cedo, agora o Volmir era na madrugador, não sei o que tá acontecendo. É a idade que começou a branquear aí, né? ele tem uma diferencinha pouco de idade comigo, né? Esse moreno velho. Um abraço aí, seu Volmir de Paula. Vê se amanhã consegue ver a geada aí, né? Se levantar lá perto do meio-dia, aí não fica sabendo se geou ou não, né? Um grande abraço aí, louco velho.

0: Tá aí Walter Moraes aqui no Entardecer Gaúcho, de Gaúcho Zé Cavalo. Também por aqui, né? Vamos trazer em seguida aí do... Ah, teve o Jorge Freitas, né? Ô, seu Mário, teve o Jorge Freitas aqui também, de cima do arreio. Cantando no Entardecer. Estamos a 5 graus, viu, dona Tânia? Um abraço pra senhora aí também, pra dona Ilza, né? Estão ligados com a gente aí, 5 grauzinho, tá cravado aqui, né? 18h22. Vou fazer um recheiozinho e aí vamos convocar a Kátia Valente para nos trazer aí a previsão do tempo.
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2: 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E a hora?
0: 18 horas mais 23 minutos.

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1: 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E a temperatura?
2: 5 graus.
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2: Agora 18 horas mais 26 minutos. 5 graus, dona Kátia Valente, está aqui cravado, né? Refrescou um pouco aí. Nos traz aí a previsão do tempo por ordem aí de calço e bem calçados. 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
5: Olá, meus amigos e caros ouvintes. Na quarta-feira, o dia amanhece com temperaturas negativas em grande parte da nossa região e com geadas generalizadas. Ao longo do dia, tem a presença do sol, variação de nebulosidade e temperaturas máximas que devem oscilar entre 6 e 8 graus por aqui. Na quinta-feira, segue o frio bastante intenso predominando, assim como na sexta-feira também. O frio vai começar aos pouquinhos a perder intensidade ao longo do final de semana, mas é mais para a semana que vem mesmo que as temperaturas devem subir um pouco mais. Com a previsão do tempo, Kátia Valente.

previsão da Kátia. A semana vai ser assim, né? Essa semana vai ser deste jeito aí, né? Vamos em frente aqui com a parte musical do nosso Entardecer Gaúcho. 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Aí não tem frio, os homens da roupa amarela aí. 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O velho parceiro é ele, né? Grande abraço aí, tio João. Tem que aparecer lá tomar um mato com o tio João nesses dias, agora quando dá frio, né? Ele tem aquele ar dele condicionado lá ligado, e quando é quente tá no frio, e quando tá frio tá no quente e não tem pra depois, né? É um Tauro, tio João aí. Entrada da noite, seu Barulhento, não frouxe aí. O Juliano aqui da Estância do Banhadal, homem aí do Mundo dos Capões. Um grande abraço aí. Toca pra nós aí, depois da lida, olha aí, rapaz. Depois da lida, pro começo de noite, boa, hein? Boa, Juliano, um abraço aí. Quem mais que tá com a gente aqui? Dona Margarete, seu Mário Caxias do Sul aqui, a Margarete. É, também o meu filho, o Protásio. Tá o João Carlos aqui em casa, meu mano. E a Dona Deise, minha comadre. Vamos fazer uma entreveirinha, alguma coisinha aqui, porque com esse frio aí, olha só, e fogo em quantia lá, né? Fogão velho campeiro bombando, hein? Que coisa especial o encontro desse, hein? O inverno judia, né? Judia, não tem como ser diferente. Judia de qualquer um, que tenha bastante coberto, que tenha pouco, o frio não tem o que fazer. E feliz é nós que ainda temos, né? Que a gente suportar o frio. Mas temos muitos irmãos nossos que passam muito pior do que a gente. Não tem aí boas cobertas, mora numa casinha cheia de fresta, né? A coisa é complicada aí, não tem esse aquecedor, não tem nada dessas coisas aí. Então pedimos a nossa mãe de Fátima que estenda seu manto sagrado e que possa nossos irmãos menos favorecidos suportar aí esse inverno, que esse ano não veio de brincadeira, né? Já antes de chegar o dia do inverno oficial, dia 21, já tinha feito uns frios malucos aí. E agora tá pegando pesado, tá pegando pesado. Deixa eu trazer aqui, eu tenho que trazer o João de Almeida Neto. Vamos começar com o João Luiz Correia aqui, o pau que dá cavaco, isso aí fez sucesso, né? Sucesso aí com o João Luiz Correia. E daí vou trazer Razões do Boca Braba aí, a pedido do João de Almeida Neto, também aqui no nosso Entardecer Gaúcho.

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0: João de Almeida Neto aqui com as razões do Boca Brava no entardecer. Também tivemos João Luiz Correia com o pau que dá cavaco. 22 faltando para 19, 5 graus se mantendo a temperatura. Vou fazer o último recheio e aí mais uns gaitaços, porque a voz do Brasil nos espera.
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5: 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E a hora?
0: 18h39.
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5: 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E a temperatura:
0: 5 graus.
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Amigos, agora estão faltando 18 minutos aí para as 19, 5 graus. 5 graus está a temperatura aqui no, na terra da Vacaria. Não pode ser só aqui na rádio, que é na Vacaria inteira, né? Nossa terra da Vacaria, frio, frio, frio mesmo, né? 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Vamos em frente aqui, quero trazer, tô devendo isso aqui. Deixa eu trazer pro homem lá do, pro Juliano, o homem lá do, da estância do Banhadala em Montes Capões, os amigos Montes Capões também, todos aí, nosso abraço. O depois da lida, os bateadores aqui no entardecer.

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1: E você foi? Os mirinhos aí com vaneirinha do Adeus Bateadores vieram por aqui depois da lida. Costadinha aí, Tidores, pra nós picar mula. Opa, agora sim, né? Estamos indo a 4 graus, está a temperatura no momento, né? Faltando aí, nem 8 minutos, faltando aí para 19, 4 graus está. Obrigado aí pelo carinho, companhia, quem participou com a gente, sempre nossos agradecimentos, né? E a quem nos mantém aqui, obrigado aí a Transcal Escudeiro, construindo confiança e transportando qualidade. 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É, não é brincadeira aí. 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Demais empresas que apoiam esse humilde peão aqui no entardecer com a hora certa e com a temperatura, também nossos agradecimentos. Vamos indo. Deus abençoe a todos nós, muita saúde, muita paz e até amanhã às 16h.

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6: Às 19 horas.
7: Está no ar a Voz do Brasil. As notícias do governo federal que movimentaram o país no dia de hoje.
8: Olá, boa noite.
6: Boa noite para você que nos acompanha em todo o país.
8: Terça-feira, 23 de junho de 2026.
6: Vamos ao destaque do dia: segurança pública.
8: Novo Banco Nacional de Celulares com restrição vai reunir informações sobre aparelhos roubados, furtados ou extraviados em todo o país.
6: Ao comprar um aparelho, o cidadão também vai poder consultar o cadastro para saber se existe alguma restrição.
8: E notificações serão enviadas para esses celulares que estiverem em uso, para que o comprador

0: entregue voluntariamente.
1: Presidente Lula destaca que nova ferramenta vai ajudar a combater o crime.
2: Se você souber de onde você comprou, melhor ainda, porque a gente quer punir quem rouba, a gente quer punir quem vende, a gente quer punir o crime organizado.
0: E ainda, aparelhos de última geração para tratamento de câncer por radioterapia foram entregues hoje simultaneamente em São Paulo, Ceará e Mato Grosso pelo presidente Lula e o ministro da Saúde, Alexandre Padilha.
1: Equipamento é capaz de gerar raios-x precisos exatamente no local do tumor, sem causar maiores danos ao tecido saudável. Graziele Bezerra.
3: Durante o evento, Lula e Padilha assinaram ainda contrato que vai garantir a compra de 20 aparelhos de ressonância magnética para 15 estados.
0: E a gente vai falar também dos impactos do programa de aquisição de alimentos sobre a vida de agricultores.
1: Estudo divulgado pelo Ministério do Desenvolvimento Social mostra aumento da renda e redução da dependência de programas assistenciais.
0: Hoje, na apresentação da Voz do Brasil, eu, Mariana Jungmann e Luciano Seixas.
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0: Que um bem de consumo, o aparelho celular concentra atualmente a identidade digital do cidadão.
1: Nele estão aplicativos bancários, documentos, senhas, meios de pagamento, autenticações eletrônicas e acesso a serviços públicos.
0: E a cadeia envolvida no roubo desses aparelhos aumenta a violência urbana e abastece o crime organizado.
1: Por isso, o governo lançou hoje a nova fase do Programa Nacional Celular Seguro, criando um banco de dados nacional para consulta sobre aparelhos roubados ou furtados.
4: Foi inaugurada nesta terça-feira uma nova etapa no enfrentamento ao roubo de celulares no Brasil. O presidente Lula assinou o decreto que institui o Banco Nacional de Celulares com restrição. Essa ferramenta reunirá informações sobre aparelhos roubados, furtados ou extraviados em todo o território nacional. Como detalhou o secretário nacional de Segurança Pública, Chico Lucas.
5: Agora, qualquer policial do Brasil vai ver todos os registros, seja do Amapá, do Piauí, do Rio Grande do Sul, do Amazonas, todos vão ser vistos no mesmo sistema, porque nós vamos colocar o combate ao roubo e furto de celulares como prioridade da agenda nacional.
4: Por meio dessa integração, será possível identificar aparelhos com registro de roubo ou furto em utilização e encaminhar notificações aos usuários para devolução voluntária e regularização da situação junto às autoridades policiais. Desde 2020, já foram registrados cerca de 3 milhões de aparelhos aptos à recuperação. Com essa iniciativa, o governo passa a atuar diretamente sobre a cadeia econômica que sustenta esse tipo de crime, de acordo com o ministro da Justiça e Segurança Pública, Wellington Lima.
6: Não tem efeito apenas no que diz respeito ao celular. A violência urbana dos grandes centros, que é afetada com essa prática, que atemoriza tantos, vai ser modificada completamente na medida em que o programa ganha corpo e adesão. Toda a cadeia criminosa se modifica e esse incentivo diminui da prática do crime.
4: Em outra frente, os próprios cidadãos podem fazer sua parte por meio de uma ferramenta pública de consulta, que permite verificar se o aparelho possui restrição. O presidente Lula destacou a integração de bases públicas e privadas que viabilizou a medida e a importância de cada cidadão fazer a sua parte.
2: Vai ter a participação dos 27 governadores de estado, no governo federal, das agências reguladoras, das empresas de comunicação. Então, o que a gente está dizendo é que se você comprou um telefone, saber que era roubado, mas comprou, você tem que procurar uma delegacia para entregar. Se você souber de onde você comprou, melhor ainda, porque a gente quer punir quem rouba, a gente quer punir quem vende, a gente quer punir o crime organizado.
4: Por meio do site ou do aplicativo do programa Celular Seguro, o cidadão pode verificar a procedência de um telefone celular, tendo em mãos um número e-mail. Um código de 15 dígitos que é como se fosse a identidade do celular. Esse número pode ser encontrado na caixa do aparelho, atrás da bateria ou discando. Asterisco Jogo da Velha 06 Jogo da Velha. Nesse último caso, o código aparecerá automaticamente. Reportagem Natália Kozlik.
0: Novos equipamentos para o tratamento de câncer.
1: E aparelhos de ressonância para todas as regiões do país.
0: Investimentos de mais de 160 milhões de reais do Ministério da Saúde para ampliar o atendimento especializado no país.
1: O presidente Lula esteve hoje em São Paulo anunciando os investimentos.
3: O acelerador linear de alta tecnologia entregue ao Hospital Santa Marcelina, na Zona Leste de São Paulo, vai ampliar o tratamento de câncer na unidade. O equipamento é capaz de gerar raios-x precisos, exatamente no local do tumor, sem causar maiores danos no tecido saudável. O presidente Lula, que concluiu sessões de radioterapia este mês, destacou a alta tecnologia do equipamento.
2: A máquina que vocês vão fazer radioterapia aqui na Zona Leste é muito mais moderna do que aquela que eu faço em Brasília. E eu acabei de fazer 15 sessões de radioterapia. E nós não estamos fazendo favor. O que nós queremos é que, independentemente do lugar onde mora, independentemente da cor, independentemente da religião, todos têm direito a um tratamento igual, justo e de boa qualidade.
3: Também nesta terça-feira foram entregues aceleradores lineares em Fortaleza, Ceará, e em Sinop, no Mato Grosso. Em Sinop, que tem 500.000 de habitantes, a chegada do aparelho vai facilitar a vida de pacientes que percorriam até 1.800 quilômetros para receber atendimento em cidades como Cuiabá e Barretos. Já em Fortaleza, o acelerador linear vai para o Instituto do Câncer do Ceará, referência na região. A ampliação do cuidado aos pacientes com câncer é uma prioridade do programa Agora Tem Especialistas, que busca reduzir o tempo de espera por consultas, exames e cirurgias, incluindo os procedimentos radioterápicos. O ministro da Saúde, Alexandre Padilha, destacou as entregas dos aceleradores lineares em todo o país.
7: Nós estamos comprando nesses 3 anos 105 aparelhos, nenhum país do mundo está fazendo essa compra. Graças a essa expansão, todos os estados brasileiros têm agora um centro de radioterapia para cuidar da sua população. O último que faltava era o estado de Roraima, o equipamento já chegou lá, tratando a população inteira.
3: Durante o evento, Lula e Padilha assinaram ainda contrato que vai garantir a compra de 20 aparelhos de ressonância magnética para 15 estados. Os novos equipamentos contarão com investimento de 111 milhões de reais. Reportagem Graziele Bezerra.
0: Inaugurada hoje a primeira etapa das obras da nova Serra das Araras, na Via Dutra, no Rio de Janeiro.
1: O trecho de 4 quilômetros no sentido para São Paulo vai dar mais segurança viária e conforto para os motoristas e pedestres.
0: A inauguração contou com a presença do presidente Lula, que ressaltou a importância econômica do investimento para o estado.
8: Com investimento de R$1,5 bilhão, a nova Serra das Araras integra a modernização da Via Dutra. Com mais de 70% das obras executadas, o projeto deve aumentar a segurança e melhorar o fluxo de veículos. Nesta primeira etapa, foram liberados 4 quilômetros da pista de subida, no sentido São Paulo, com 4 faixas de rolamento e 8 novos viadutos. Segundo o ministro dos Transportes, Jorge Santoro, as obras resolvem um problema antigo da região.
9: Resolve um problema de uma rodovia que fica mais de 40 dias do ano fechada, se somar todas as interrupções que acontecem nela todos os dias, por acidentes. A ideia aqui é segurança, olhar as pessoas.
8: O trecho recebe cerca de 390 mil veículos por mês, sendo mais de 1/3 de carga. Segundo a ministra-chefe da Casa Civil, Miriam Belchior, os benefícios vão além da infraestrutura.
10: E a gente investe em infraestrutura que a gente chama econômica, mas também infraestrutura social. É aumentar esse tipo de investimento que melhora a economia brasileira e melhora a qualidade de vida das pessoas nas cidades.
8: O presidente Lula destacou os impactos da obra para o desenvolvimento econômico e a geração de empregos no estado.
2: Eu tenho certeza que o resultado dessa obra aqui vai significar mais desenvolvimento para o Rio de Janeiro, mais empresas para o Rio de Janeiro e mais emprego de qualidade para o Rio de Janeiro.
8: Ao todo, serão 16 quilômetros de extensão 8 em cada sentido. A nova configuração contará com 4 faixas por direção, 24 viadutos, 2 rampas de escape, 3 passarelas, iluminação integral, monitoramento inteligente e cobertura 4G. Reportagem Luciana Colares de Holanda.
1: Um estudo divulgado pelo Ministério do Desenvolvimento e Assistência Social, Família e Combate à Fome apurou os resultados do Programa de Aquisição de Alimentos, o PAA, sobre a vida dos agricultores familiares.
0: E os números apontam aumento da renda de 30% na renda per capita das famílias.
1: E queda da permanência desses agricultores em programas de transferência de renda.
11: Agricultores familiares parceiros do Programa de Aquisição de Alimentos, o PAA, registraram aumento de até 30% na renda per capita. Além disso, estes agricultores reduziram até 57% a probabilidade de permanência no Cadastro Único, porta de entrada de programas sociais. Atualmente, 75% dos agricultores participantes do PAA, na modalidade compra com doação simultânea, estão inscritos no CadÚnico. Os dados são de uma pesquisa realizada pela Universidade Federal do ABC e pelo Centro Brasileiro de Análise e Planejamento. Os resultados foram divulgados pelo Ministério do Desenvolvimento e Assistência Social, Família e Combate à Fome, que é gestor do PAA. O secretário de Avaliação, Gestão da Informação e Cadastro Único, Rafael Osório, falou sobre o PAA como ferramenta de emancipação econômica dos agricultores familiares.
12: Então, acessando o PAA, esse agricultor familiar que está no Cadastro Único, ele pode investir na sua produção, ele pode vir acessar outros programas, receber assistência técnica e dessa forma sair de uma forma definitiva do Cadastro Único e da necessidade de ter apoio de programas sociais.
11: A pesquisa mostra que os beneficiários na modalidade compra com doação simultânea tiveram aumento médio de R$ 50,00 na renda per capita. Isso equivale a um crescimento de 30%. Entre os participantes da modalidade PAA Leite, o aumento foi de R$ 32,00 por pessoa, um avanço de 19% na renda destes produtores. A secretária de Segurança Alimentar e Nutricional do MDS, Lilian Raal, destaca a importância do PAA para a garantia de comida na mesa dos brasileiros e para a economia.
13: Recurso público investido no programa de aquisição de alimentos retorna com muitos bons investimentos para a nossa sociedade, para cada pessoa que participa, mas também para a nossa sociedade como um todo, ao promover a venda de alimentos, comprando da agricultura familiar, principalmente agricultores do Cadastro Único, povos e comunidades tradicionais, povos indígenas, incluindo, abrindo a porta do mercado da comercialização para muita gente que vinha ficando para trás, ao mesmo tempo mostrando para os municípios a importância das compras públicas da agricultura familiar e de ações de segurança alimentar e nutricional.
11: O ministro do Desenvolvimento Social, Wellington Dias, elenca como meta para o PAA alcançar uma quantidade maior de pessoas, tanto os que produzem alimentos quanto os que precisam deles.
14: Mas é preciso uma jornada que possa alcançar maior escala e possa, a partir daí, colocar produtores e produtoras em condição de uma linha direto com o mercado. E é claro, com isso, elevar a renda.
11: Em 2024, o PAA alcançou 3.334 municípios brasileiros. 84% deles relataram ampliação da busca ativa de agricultores familiares. 76% apontaram avanços na identificação de pessoas em situação de insegurança alimentar. 29% dos municípios realizaram levantamentos junto a povos e comunidades tradicionais, o que ampliou estratégias de inclusão desses públicos no PAA. 86% dos municípios consideram decisivo o suporte oferecido pelo governo federal para a execução do programa. Para acessar a pesquisa na íntegra e conhecer detalhes sobre o PAA, busque por gov.br/mds. Reportagem Érica Brás.
0: Pois é, e além de melhorar a vida dos agricultores familiares, o programa de aquisição de alimentos também ajuda a melhorar a qualidade da merenda consumida pelos estudantes de todo o país.
1: É que parte dos alimentos frescos comprados pelo PAA é destinada à alimentação escolar, que agora usa menos ultraprocessados.
0: E comida fresca, feita na hora, abre espaço também para a criatividade das merendeiras.
1: Hoje, o governo Governo do Brasil premiou as melhores receitas preparadas por essas profissionais.
15: Tem receita que vai muito além do sabor. Tem afeto, cuidado e uma vontade enorme de ver os estudantes bem alimentados. Foi assim que 55 merendeiras de todo o Brasil conquistaram um lugar entre as melhores receitas da alimentação escolar do país. A Vânia Patrícia, de Boa Vista, em Roraima, apostou no frango flambado com creme de abóbora. Prato cheio de sabor e memórias da culinária local.
16: Prato foi aprovado, pelas crianças gostaram e querendo, pedindo para repetir mais.
15: Já o Evandro dos Santos, de Francisco Beltrão, no Paraná, levou para a disputa um yakisoba vegano, receita de tradição e sabor.
17: Na composição dele, macarrão, os legumes, que os alunos não tinham tanta saída com os legumes e verdura. Então, veio essa inspiração, vamos fazer alguma coisa com nossos legumes, com a nossa agricultura familiar, que geralmente está com produtos orgânicos.
15: As receitas estão entre as vencedoras da terceira edição do concurso Melhores Receitas da Alimentação Escolar, realizado nesta terça-feira em Brasília. A iniciativa do Fundo Nacional de Desenvolvimento da Educação, o FNDE, valoriza o trabalho das merendeiras que todos os dias ajudam a levar uma alimentação saudável, equilibrada e de qualidade aos estudantes da rede pública. Fernanda Pacobaíba, presidente do FNDE, lembra que o Programa Nacional de Alimentação Escolar repassa anualmente cerca de 6 bilhões de reais para garantir mais de 50 milhões de refeições diárias. Em 2023, após anos sem reajuste, o FNDE elevou os valores para a compra de merenda. Também subiu de 30% para 45% a obrigatoriedade para a compra direta de alimentos da agricultura familiar e restringiu ultraprocessados nas escolas.
18: Cerca de 3 bilhões de reais do orçamento total do programa vão ser destinados à agricultura familiar. Mais oportunidades para pequenos produtores, mais alimentos frescos nas escolas e mais desenvolvimento nos municípios.
15: Com foco em alimentos mais saudáveis, o Programa Nacional de Alimentação Escolar quer mostrar com o prêmio que o principal ingrediente está todos os dias no prato servido aos estudantes. O carinho de quem sabe que alimentar também uma forma de educar. Um exemplo para os profissionais que fazem toda a diferença na vida das crianças, disse a primeira-dama Janja Lula da Silva, embaixadora da Aliança Global contra a Fome e a Pobreza.
19: São pessoas que conhecem os estudantes, as estudantes que acolhem com um sorriso, que oferecem afeto e oferecem também uma refeição saudável e ajudam a construir um ambiente escolar mais humano e acolhedor.
15: Além do reconhecimento, cada merendeira vencedora recebe um prêmio de R$5 mil. As escolas representadas pelas receitas também recebem R$8 mil para investir em equipamentos e melhorar a estrutura das cozinhas escolares. Reportagem Pablo Mundinho.
0: O Brasil anunciou hoje um pacote integrado de ações voltadas para a população em situação de rua durante a programação da Semana Nacional de Políticas sobre Drogas.
1: A iniciativa interministerial prevê recursos para a qualificação de cozinhas solidárias, ampliação do atendimento em saúde e inclusão social de pessoas em contexto de vulnerabilidade.
0: Durante o evento, a ministra dos Direitos Humanos e da Cidadania, Janine Mello, reforçou que o país precisa avançar nas ações integradas de assistência para garantir direitos à população de rua.
20: A agenda de população em situação de rua, ela não é a agenda de um ministério só. O que importa é que a gente tenha um governo federal todo unido em prol e em defesa da proteção dos direitos da população em situação de rua. Não é um espaço de disputa, é um espaço de construção, é um espaço de avanço.
1: O Ministério da Justiça e Segurança Pública anunciou o maior esforço orçamentário da história para ações voltadas à população de rua.
0: Os repasses vão ser destinados à criação de novos Centros de Acesso a Direitos e Inclusão Social, os CAIS, executados em parceria com a sociedade civil e universidades.
1: O secretário executivo do Ministério da Justiça, Ademar Borges, detalhou a distribuição dos recursos.
21: Nós aplicamos 46 milhões para 263 centros POP, 27 milhões na implantação de 30 unidades CAIS. Nós também fizemos um investimento para a formação de mais de 5 mil profissionais de segurança pública, para que esses profissionais tenham acesso a uma cultura orientada pela proteção de direitos humanos, além de mais 70 milhões de investimento junto com o Ministério de Direitos Humanos para o programa Cidadania Pop.
0: Já na área da saúde, vão ser investidos 120 milhões de reais anuais para as equipes do consultório na rua, o que deve garantir atendimento em todas as unidades da federação.
1: O pacote também engloba o Ministério do Trabalho e Emprego e o Ministério do Desenvolvimento e Assistência Social, com a implantação de novas cozinhas solidárias e a formação profissional.
0: Atenção contribuinte, a Receita Federal abriu hoje as consultas para o segundo lote de restituição do Imposto de Renda 2026.
1: Trata-se do maior lote de restituição da história do país. Ao todo, o governo federal vai injetar 11 bilhões de reais na economia.
0: O valor vai beneficiar mais de 9 milhões e 500 mil contribuintes em todo o Brasil.
1: Desse total, cerca de 8 milhões e 900 mil pessoas utilizaram a declaração pré-preenchida ou optaram por receber via Pix.
0: A restituição será paga na próxima terça-feira, dia 30 de junho.
1: Para consultar o segundo lote, basta acessar gov.br/Receita Federal ou utilizar o aplicativo do Imposto de Renda no seu celular.
0: Projetos culturais, de esporte, muitas das políticas públicas são patrocinadas por empresas estatais do governo do Brasil.
1: Esse contrato ou esses contratos são acompanhados de perto pela Secretaria de Comunicação Social da Presidência da República.
0: E para isso, a SECOM conta com uma plataforma que permite checar a implementação dos projetos patrocinados em todo o país.
5: É com o patrocínio que muitos projetos conseguem sair do papel. E quando esse patrocínio parte de empresas e órgãos públicos, regras devem ser seguidas para garantir, por exemplo, a transparência do processo. O acompanhamento da gestão desses recursos é feito pela Secretaria de Comunicação Social da Presidência da República, a SECOM, que agora ganhou uma plataforma mais moderna. Como explica Ana Luísa Fraga, diretora de patrocínios da SECOM.
6: O patrocínio hoje agrega muito à política pública. Então a gente está fazendo essa caminhada de melhorar a nossa ferramenta e transformar o patrocínio como política pública, agregando os dados que as estatais nos prestam de informação com relação ao que elas vão fazer.
5: 50 empresas parcial ou completamente controladas pelo governo federal ofertam patrocínios no país. Só em 2025 foram mais de 2.400 ações de patrocínio feitas por estatais. A secretária de Publicidade e Patrocínio da SECOM, Samantha Marchiori, afirma que a expectativa é que a nova ferramenta ajude a identificar onde os investimentos estão chegando e quais resultados estão sendo alcançados.
22: A gente avalia muito isso, se aquele projeto ele faz sentido para aquela região que está recebendo, seja um projeto de esporte, seja um projeto de cultura, e claro, se ele está dentro das condicionantes, né, que a própria governança dos órgãos passa.
5: A ferramenta incorpora recursos de monitoramento, avaliação de resultados e inteligência de dados para tornar a gestão mais transparente e eficiente, permitindo acompanhar em tempo real os impactos sociais, econômicos, culturais, esportivos, ambientais e territoriais dos investimentos. Reportagem Luana Karen.
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1: R$ 1 bilhão investidos na retomada econômica de comunidades rurais na bacia do Rio Doce.
0: A ação vai beneficiar comunidades rurais de 49 municípios de Minas Gerais e Espírito Santo atingidos pelo rompimento da barragem do Fundão.
1: O recurso é destinado ao fortalecimento da agricultura familiar, ao incentivo à produção de alimentos saudáveis e à regularização gratuita de propriedades rurais.
0: De acordo com o Ministério do Desenvolvimento Agrário e Agricultura Familiar, o foco também é em recuperar o solo da região e abrir novos mercados para os produtores locais.
1: O governo federal já havia repassado mais de 400 milhões de reais para a retomada das produções rurais.
0: E essas foram as notícias do governo do Brasil.
1: Uma realização da Secretaria de Comunicação Social da Presidência da República.
0: Em produção da empresa Brasil de Comunicação.
1: Fique agora com as notícias do Poder Judiciário e do Congresso Nacional. Boa noite.
0: Boa noite para você e até amanhã.
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4: STJ aprova regras para que juízes decidam sobre participação de crianças e adolescentes em conteúdos digitais.
7: TSE determina a remoção de publicações que associavam político e partido a organizações criminosas.
4: TST divulga levantamento sobre risco de endividamento por motoristas por aplicativo.
7: Boa noite, eu sou Marcela Luiza.
4: Eu sou Walter Lima.
7: Conselho Nacional de Justiça aprova regras para a atuação de crianças e adolescentes na produção de conteúdo para plataformas digitais.
4: A medida é uma consequência da entrada em vigor do chamado Estatuto da Criança e do Adolescente Digital em março deste ano. Marta Ferreira.
9: A norma estabeleceu que crianças e adolescentes precisam de autorização judicial em casos de exposição nas redes sociais, tanto em perfil próprio quanto em canais de adultos e quais são os procedimentos a serem adotados pelos magistrados. Entre os pontos a serem analisados estão o grau de exposição, a carga horária semanal e a remuneração. A resolução define prazos para a validade dessas autorizações. Os alvarás terão duração máxima de 12 meses para crianças e de 18 meses para adolescentes, podendo ser alterados a qualquer momento por decisão judicial.
7: TSE determina a remoção de publicação que associa Flávio Bolsonaro a facções criminosas.
4: Em outra decisão, o tribunal já havia determinado remoção de publicação que associava o PT a organizações criminosas. Mariana Fabre.
10: A ministra Estela Aranha, do Tribunal Superior Eleitoral, determinou a remoção de vídeo e imagens veiculados por diversos perfis em redes sociais que associam o pré-candidato à presidência Flávio Bolsonaro à operação da Polícia Federal denominada Unha e Carne. Para a relatora, o conteúdo extrapola os limites da crítica política admissível e constrói uma narrativa sem indicação de dado concreto, investigação formal ou imputação jurídica. Em outra decisão liminar concedida pelo vice-presidente do TSE, ministro André Mendonça, foi determinada a remoção de vídeo publicado nas redes sociais que associava o Partido dos Trabalhadores ao financiamento de campanhas eleitorais por organizações criminosas. O ministro entendeu que a publicação extrapola os limites da crítica política ao atribuir suspeita ao partido sem demonstração mínima de veracidade. Em ambos os casos, as decisões liminares determinaram a remoção das publicações em até 24 horas, sob pena de multa diária. O plenário do TSE ainda vai analisar os casos.
7: Levantamento do Tribunal Superior do Trabalho aponta que motoristas por aplicativo têm risco maior de se endividarem.
4: O que influencia isso são os custos e riscos com a atividade, além das condições de trabalho. Rocine Gomes.
25: O levantamento concluiu que o motorista tem um custo mensal que gira em torno de R$ 5.600. Para superar esse valor e ter lucro, é preciso trabalhar por, no mínimo, 8 horas diárias durante 22 dias sob uma condição instável de trabalho. Como o modelo não garante previsão, folga remunerada nem assistência médica, as chances de endividamento aumentam. Segundo o estudo, é possível pegar dinheiro emprestado direto com as plataformas de transporte. E para pagar, os valores são descontados do pagamento recebido pelas corridas.
7: Pessoa relativamente incapaz pode ser sócia em holding familiar, que é um tipo de empresa criada para administrar o patrimônio de uma família, facilitando a gestão e o planejamento sucessório.
4: Essa decisão é do STJ. Fátima Uchoa.
26: Uma mulher curadora do esposo relativamente incapaz ajuizou ação para criar uma sociedade limitada do tipo holding familiar, tendo como sócios ela e o marido, casados em comunhão parcial de bens, cada um titular de 50% das cotas. As instâncias ordinárias julgaram a ação improcedente. No STJ, a terceira turma deu provimento ao recurso especial da mulher. Para a relatora ministra Nancy Andrighi, o incapaz não pode ser impedido de participar de sociedade, pois há previsão expressa no Código Civil que admite isso em contratos sociais.
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7: Uma boa noite.
4: E até amanhã.

0: Eu sou Paula Groba.
1: E eu sou Humberto Pinheiro.
0: E estes são os destaques de hoje do Jornal do Senado, que começa agora.
1: Congresso vai analisar socorro de 8 bilhões para companhias aéreas.
0: Cota do Senado para vítimas de violência doméstica completa 10 anos e inspira lei federal.
1: Projetos e análise no Senado podem fortalecer combate ao crime organizado.
0: Boa noite.
1: Boa noite.
0: O Congresso vai analisar uma medida provisória que pretende evitar cortes de voos e o fechamento de rotas aéreas no país.
1: O texto prevê um aporte de 8 bilhões de reais para as empresas do setor afetadas pela alta do preço do querosene de aviação. Mais informações com a repórter Marcela Cunha.
2: Segundo o governo, o objetivo é amenizar os impactos da guerra no Oriente Médio sobre o setor, principalmente por causa da alta do querosene de aviação. As companhias aéreas alegam que tiveram uma elevação rápida dos custos, provocada pelo aumento de 70% no preço do combustível. O socorro financeiro busca dar fôlego às empresas para evitar cortes de voo e a descontinuidade de rotas, mas não significa redução automática no preço das passagens. Para o senador Marcos Rogério, do PL de Rondônia, a baixa concorrência no setor aéreo aumenta o risco de prejuízo aos passageiros.
3: Nós estamos vivendo no Brasil hoje quase que um monopólio do sistema de aviação nacional. Nós temos três companhias que se comunicam, que interagem e que têm parcerias, inclusive, econômicas, e há, inclusive, movimentos de fusão que tornam esse ambiente ainda mais monopolizado.
2: Os créditos extraordinários não entram no cálculo da meta fiscal, mas aumentam o endividamento público. As empresas que acessarem a linha de crédito terão que devolver os recursos com juros. Segundo regulamentação do Conselho Monetário Nacional, a taxa será de 4% ao ano, com prazo de pagamento de até 5 anos. A medida provisória já está em vigor, mas ainda precisa ser aprovada pelo Congresso Nacional. O texto foi encaminhado à Comissão Mista de Orçamento e, se aprovado, ainda precisa passar pelos plenários da Câmara dos Deputados e do Senado. O prazo de deliberação vai até 31 de agosto.
0: E o presidente do Senado, Davi Alcolumbre, prorrogou por mais 60 dias a validade de 6 medidas provisórias. Entre elas está a que criou o novo Desenrola Brasil, programa do governo federal voltado à renegociação de dívidas. Pelo texto, pessoas com renda mensal de até R$ 8.105 podem refinanciar dívidas de até R$ 15.000 por banco. A proposta também traz regras específicas para beneficiar pequenas e microempresas, além de contemplar estudantes com débitos do FIES, o Fundo de Financiamento Estudantil.
1: As outras medidas prorrogadas são propostas que destinam recursos para a renovação da frota de caminhões, ônibus e micro-ônibus, ampliam as garantias de acesso ao crédito, reforçam o Fundo de Garantia à Exportação, subsidiam a importação de gás de cozinha para conter a alta dos preços e liberam 305 milhões de reais para ações emergenciais de proteção e defesa civil em diferentes regiões do país. A prorrogação garante que as regras continuem em vigor enquanto os textos são analisados por deputados e senadores. As medidas provisórias entram imediatamente em vigor, mas precisam ser analisadas pelo Congresso Nacional antes de perder a vigência.
0: Pichações e atos de vandalismo que danificam prédios, monumentos e outros bens públicos ou privados poderão receber punições mais severas.
1: Um projeto apresentado no Senado propõe o aumento das penas para esses crimes, com o objetivo de reforçar a proteção do patrimônio em todo o país. O repórter Pedro Pincer tem mais informações.
4: A atual legislação prevê detenção de 3 meses a 1 ano e multa para pichação. Pelo projeto, ficaria entre 2 a 5 anos, além da multa. Se o ato afetar monumento ou edificação tombada, a pena atual de 6 meses a 1 ano iria para 3 a 6 anos, mantendo a multa. Para o autor do projeto, senador Hermes Clã, do PL de Santa Catarina, a legislação praticada não tem sido suficiente para enfrentar um problema que afeta cidades de todo o país e gera custos significativos para a população.
5: O que está em discussão é o modelo de cidade que queremos deixar para as nossas próximas gerações. Queremos cidades cidades limpas ou cidades degradadas. Queremos patrimônio preservado ou patrimônio vandalizado? Eu não tenho dúvida da resposta e acredito que a imensa maioria dos brasileiros também não.
4: Pelo projeto, quem financiar ou promover a pichação também passará a ser punido com prisão de 3 a 6 anos e multa. A proposta ainda prevê que os autores sejam obrigados a reparar os prejuízos causados.
0: E o Senado poderá retomar a análise de propostas voltadas ao combate ao crime organizado e à sua influência sobre agentes e estruturas do poder público.
1: São projetos que integravam o relatório final da CPI do crime organizado. A reportagem é de Alexandre Campos.
6: Uma das propostas do senador Alessandro Vieira, do MDB de Sergipe, prevê o monitoramento contínuo e aprofundado de relações econômico-financeiras de pessoas expostas politicamente, com o objetivo de combater a corrupção, a lavagem de dinheiro e outros ilícitos econômicos. Serão submetidos a esse regime detentores de mandatos eletivos nos poderes executivo e legislativo da União, ministros de Estado, integrantes de tribunais superiores, presidentes de partidos políticos, entre outras autoridades estaduais e municipais. O senador ainda propôs sindicâncias patrimoniais aleatórias de agentes públicos para detectar enriquecimento ilícito ou prevenir a prática de crimes.
7: São projetos importantes para que a gente possa avançar no combate ao crime organizado, especialmente na questão da lavagem de dinheiro e na recuperação de ativos. São caminhos importantes, a gente tem identificado isso desde o momento da tramitação do PL antifacção e também da CPI do crime organizado.
6: Para fortalecer o trabalho de comissões parlamentares de inquérito, o senador defende o prazo de 5 dias para que as autoridades policiais e judiciárias atendam à requisição do colegiado de compartilhamento de provas.
0: O Senado vai analisar um projeto aprovado pela Câmara que garante atestado ao trabalhador que precisa acompanhar filho doente. A proposta vale para responsáveis por crianças menores de 12 anos e prevê licença de até 14 dias quando não houver outra forma de conciliar o trabalho com o cuidado.
1: No Senado, um projeto semelhante já está em análise na Comissão de Assuntos Sociais. Repórter Henrique Nascimento.
8: O projeto aprovado na Câmara prevê que o atestado informe o período de repouso da criança e a necessidade de acompanhamento direto. Sempre que possível, o trabalho poderá ser cumprido por teletrabalho, compensação de jornada ou outra forma prevista em lei ou acordo coletivo, como explica a advogada trabalhista Elaine Ruman.
9: O projeto prevê emissão de atestado para acompanhante, ausência justificada no trabalho, proteção ao vínculo empregatício, mais segurança jurídica para as famílias, respeito ao direito da criança de receber cuidados.
8: No Senado, já está em discussão uma proposta semelhante do senador veneziano Vital do Rego, do MDB da Paraíba. O texto permite o abono de faltas de pais e mães que acompanham filhos com patologias graves ou hospitalizados. Quando a proposta passou pela Comissão de Direitos Humanos, o senador Flávio Arns, do PSB do Paraná, defendeu a medida.
10: Não é razoável esperar que o trabalhador continue a trabalhar normalmente caso tenha algum ente querido gravemente enfermo ou hospitalizado. Tal expectativa chega a ser desumana.
8: O projeto está agora na Comissão de Assuntos Sociais.
0: E o Senado celebra 10 anos de uma iniciativa que ajuda mulheres vítimas de violência doméstica a reconstruírem suas vidas por meio do trabalho.
1: Nos contratos de terceirizadas do Senado, 2% das vagas são reservadas para essas trabalhadoras. Repórter Patrícia Oliveira.
11: Desde 2016, contratos terceirizados com 50 ou mais vagas no Senado reservam 2% dos postos para mulheres em situação de vulnerabilidade causada por violência familiar. A seleção das candidatas é feita em parceria com a Secretaria da Mulher do Distrito Federal, que identifica e encaminha mulheres aptas a ocupar essas vagas. Atualmente, 44 trabalhadoras do Senado foram contratadas por meio da cota. A terceirizada Jaqueline Couto Alves é uma delas.
12: Eu passei até uma independência financeira e me livrei do ciclo de violência doméstica. É a libertação da mulher. E além de ser acolhida, tem a questão da proteção aqui dentro. E esse projeto que o Senado criou foi uma coisa maravilhosa.
11: Em 2023, a iniciativa do Senado inspirou a legislação federal, que passou a prever a reserva de 8% das vagas em contratos da administração pública para mulheres vítimas de violência doméstica. 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
1: Com edição de Paula Groba e trabalhos técnicos de João Lira, o Jornal do Senado fica por aqui. Acompanhe agora as notícias da Câmara dos Deputados. Boa noite.
0: Boa noite e até amanhã.

0: incentiva a participação dos jovens em serviço voluntário.
1: Prevenção obrigatória da trombose em hospitais vai à sanção presidencial.
0: Deputados aprovam exigência de qualidade para registro de medicamento.
1: Boa noite. Câmara aprova regras mais rígidas para registro de medicamentos. A repórter Sofia Peçanha tem mais detalhes sobre a proposta, que já foi aprovada também no Senado e segue para a sanção presidencial.
2: A Comissão de Constituição e Justiça da Câmara dos Deputados aprovou o projeto que altera regras para o registro de medicamentos no país. O texto já foi aprovado pelo Senado e altera a Lei de Vigilância Sanitária sobre Produtos Farmacêuticos. A proposta altera a legislação para exigir que todo medicamento e insumo farmacêutico, nacional ou importado, comprove que foi produzido seguindo as regras das boas práticas de fabricação, que são um conjunto de normas que garantem padrões de qualidade, segurança e controle na produção de medicamentos, e são fiscalizadas pela Anvisa, a Agência Nacional de Vigilância Sanitária. Atualmente, no caso de medicamentos importados, prioriza-se principalmente a comprovação de que o medicamento já é registrado no país de origem. Com a mudança, o foco passa a ser a qualidade do processo de fabricação, tanto para produtos nacionais quanto estrangeiros. A relatora na Comissão de Constituição e Justiça, a deputada Laura Carneiro, do PSD do Rio de Janeiro, destacou que a medida reforça a segurança dos pacientes.
3: Seja esse produto nacional ou estrangeiro, para uso da população, ele tenha um certificado de boas práticas, o que é ótimo, porque a gente está tratando de medicamentos, portanto a gente está tratando de saúde, a gente está tratando de vida.
2: Segundo o parecer aprovado na Comissão de Saúde, a regra atual pode dificultar a entrada de novos medicamentos no mercado brasileiro, especialmente quando a produção ocorre em parceria com empresas no exterior. O relator na comissão, o deputado Júnior Mano, do PSB do Ceará, apesar de recomendar a aprovação da proposta, alertou para esse risco em seu parecer. Lido pela deputada Adriana Ventura, do Novo de São Paulo.
4: Aliás, essa é uma barreira que pode impedir que produtos regulares e de efeito comprovado circulem no mercado nacional, prejudicando pacientes e a própria cadeia de comercialização.
2: O projeto pretende fortalecer o sistema de vigilância sanitária no Brasil, coordenado pela Anvisa, e busca garantir a qualidade dos medicamentos sem criar barreiras desnecessárias para o setor. Da Rádio Câmara de Brasília, Sofia Peçanha.
5: Saúde.
0: Os deputados aprovaram a prevenção obrigatória à trombose em hospitais com internação. Depois de aprovado pelo Senado e pela Câmara, o texto aguarda sanção presidencial, como informa a repórter Daniele Lessa.
6: A Comissão de Constituição e Justiça da Câmara dos Deputados aprovou o projeto que torna obrigatória a adoção de medidas de prevenção ao tromboembolismo venoso em hospitais públicos e privados e em unidades de saúde com internação. Pelo projeto, hospitais deverão manter uma estrutura voltada à prevenção da doença. O tromboembolismo venoso acontece quando um coágulo se forma nas veias e se desloca, fazendo obstruções que podem causar a morte. O relator da proposta, deputado Hildo Rocha, do MDB do Maranhão, recomendou a aprovação do projeto com uma mudança de redação. Em vez de estabelecer a criação de uma comissão, como no texto aprovado pelo Senado, o projeto passa a usar o termo estrutura para dar mais flexibilidade às unidades de saúde. Segundo o relator, a proposta pode ajudar a reduzir complicações durante internações hospitalares, especialmente em tratamentos mais complexos.
7: Formar o protocolo para evitar esse tipo de doença, que é uma consequência de um tratamento. Todo tratamento que é feito nos grandes hospitais do Brasil, de combate ao câncer, ele já tem. Os nossos hospitais públicos não existe.
6: O projeto que obriga hospitais a adotarem medidas de prevenção ao tromboembolismo venoso já foi aprovado pelo Senado e Câmara. Da Rádio Câmara de Brasília, Daniele Lessa.
5: Direitos Humanos.
1: A Câmara dos Deputados aprovou uma proposta que incentiva a participação de jovens em serviço voluntário. A repórter Paula Bittar acompanhou a votação.
8: Uma proposta aprovada pela Câmara busca incentivar a participação de jovens em serviço voluntário voltado ao amparo de idosos, pessoas com deficiência e crianças. De acordo com o texto aprovado, os programas de amparo voltados para crianças e adolescentes, para moradores de rua, para idosos e pessoas com deficiência poderão contar com serviço voluntário de jovens entre 15 e 29 anos. Os jovens que precisarem terão acesso a um serviço de acolhimento durante o voluntariado, conforme regulamentação futura. Mas a participação em serviço voluntário não pode ser colocada como condição para esse acolhimento. A relatora na Comissão de Constituição e Justiça, deputada Laura Carneiro, do PSD do Rio de Janeiro, comentou a importância da proposta.
3: É uma tentativa de unir jovens com pessoas idosas e com pessoas com deficiência. Então, esse jovem, né, que está no serviço voluntário, vai ser habilitado para trabalhar nos abrigos, enfim, nas áreas de recebimento, que são de acolhimento, tanto de pessoas com deficiência como de idosos.
8: O projeto, que busca incentivar a participação de jovens em serviço voluntário voltado ao amparo de idosos, pessoas com deficiência e crianças, vai ser analisado agora pelo Senado. Da Rádio Câmara de Brasília, Paula Bittar.
5: Educação.
0: Avança na Câmara projeto que garante o uso gratuito de espaços das universidades por estudantes e funcionários. A repórter Júlia Lopes tem mais informações sobre a proposta.
9: A Comissão de Educação da Câmara dos Deputados aprovou o projeto de origem do Senado que autoriza universidades federais a cederem espaços de forma gratuita para associações de estudantes, professores e servidores. Atualmente, a legislação proíbe instituições federais de ensino de doar ou ceder imóveis gratuitamente, independente da finalidade. A proposta altera essa regra ao reconhecer que essas entidades fazem parte da própria comunidade universitária e contribuem para a missão acadêmica, o debate interno e o desenvolvimento institucional. A relatora do projeto, deputada Dandara, do PT de Minas Gerais, explica que hoje esses grupos precisam pagar taxas para utilizar os espaços das universidades, mesmo quando se reúnem para atividades internas. Segundo ela, o projeto vem justamente para garantir esse uso sem custos.
10: A de garantir a cessão de espaços da universidade à sua comunidade acadêmica, ou seja, professores, estudantes, técnicos, sem ter que cobrar uma contrapartida de volta. Porque, infelizmente, alguns regramentos exigiam pagamento de taxas. Então, você imagina os estudantes tendo que fazer uma reunião do conselho, do curso, a convocar uma assembleia com todo o custo e ter que pagar para usar aquele espaço que é da universidade.
9: A deputada também destacou que a Constituição Federal assegura a autonomia universitária. Por isso, algumas universidades já resolveram essa questão internamente, por meio de decisões dos conselhos superiores, enquanto outras ainda enfrentam dificuldades para avançar nesse tema. O texto, que trata da disponibilização gratuita dos espaços das universidades para suas entidades, já foi aprovado pelo Senado e segue agora para análise na Comissão de Constituição e Justiça da Câmara. Da Rádio Câmara de Brasília, Júlia Lopes.
5: Votação.
1: Deputados podem votar proposta que exclui construção e reforma de escolas do limite legal de gastos orçamentários. O repórter Antônio Vital tem as informações.
11: Ganhou o regime de urgência e pode ser votado a qualquer momento no plenário da Câmara, projeto que tira dos limites de gastos do arcabouço fiscal os recursos destinados ao programa do MEC responsável pela construção e reformas de escolas de educação básica. O projeto apresentado pela comissão especial que analisou o Plano Nacional de Educação exclui esses gastos dos cálculos do resultado final, que é a diferença entre as despesas e as receitas do setor público. De acordo com a deputada Tabata Amaral, do PSB de São Paulo, que presidiu a comissão especial e assina o projeto, os recursos do Programa Nacional de Infraestrutura Escolar virão dos royalties de petróleo e gás. A justificativa apresentada para excluir esse total dos limites do arcabouço fiscal decorre da necessidade de ampliar os investimentos nas escolas. Para a presidente da comissão especial, isso vai ajudar a alcançar as metas previstas no Plano Nacional de Educação para os próximos 10 anos. Com regime de urgência, o projeto pode ser votado diretamente no plenário da Câmara, sem passar pela análise das comissões permanentes da Casa. A urgência foi aprovada de maneira simbólica, mas foi criticada por deputados da oposição. Para o deputado Bibo Nunes, do PL do Rio Grande do Sul, a proposta desrespeita os limites dos gastos públicos.
12: O PL orienta não, porque existe aí um aumento velado, indireto, para estourar o teto de gastos públicos. E nós somos contra estourar o teto de gastos públicos. Precisamos colocar ordem, disciplina e respeito aos gastos públicos.
11: Já o relator do projeto, o deputado Moses Rodrigues, do União do Ceará, disse que a exclusão dos gastos do arcabouço vai permitir investimentos de 280 bilhões de reais nas instalações físicas das escolas da educação básica. Segundo ele, 15% do total serão investidos na melhoria das universidades e institutos federais.
13: Nós estamos garantindo 280 bilhões de reais para a educação brasileira nos próximos 10 anos, para que nós possamos garantir que todas as metas do Plano Nacional sejam atingidas. Nós encontramos esse recurso dentro dos recursos extraordinários.

0: demanda de infraestrutura escolar no Brasil.
1: Ainda não há data para a votação no plenário da Câmara do projeto que tira dos limites de gastos do arcabouço fiscal os recursos destinados à construção e reformas de escolas públicas. Da Rádio Câmara de Brasília, Antônio Vital.
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3: Transportes.
4: Os deputados analisam proposta que pode aumentar a punição contra a perturbação do sossego com níveis de ruído de caixas de som, carros e motos. O repórter José Carlos Oliveira tem as informações.
5: O deputado Hugo Leal, do PSD do Rio de Janeiro, apresentou projeto de lei para agravar as sanções contra quem perturba o sossego alheio por meio de barulhos estridentes, como o uso de caixas de som com volume elevado ou a descarga aberta de carros e motos. A proposta altera a lei de contravenções penais e o Código de Trânsito Brasileiro. Hugo Leal apelidou o texto de Lei do Sossego.
6: Estamos ampliando essa punição, inclusive saindo a multa de R$ 1.000 até R$ 500 mil, para aqueles casos, por exemplo, eventos não autorizados. No CTB, para som, também carros com som, e para descargas, aqueles aí, as famosas motocicletas que tiram o miolo e fica aquele barulho ensurdecedor. Então, nós estamos também ampliando a multa, a suspensão da carteira, né, da carteira de habilitação.
5: Segundo Hugo Leal, dados da Organização Mundial de Saúde mostram que níveis de ruído acima de 50 decibéis podem causar efeitos físicos, como dores de cabeça e irritabilidade, e também emocionais, como ansiedade e depressão. A intenção da proposta de lei do sossego é prevenir esses danos à população.
6: Na realidade, tem a ver com perturbação do sossego lato sensu, ou seja, no seu sentido mais amplo, né? Que há, se não há uma coisa que mais incomode e que mais afeta a saúde mental das pessoas, é você estar no seu descanso ou até no seu trabalho e ter um som alto, ter um veículo ou uma motocicleta, né? Quem nunca foi cortado dentro da sua fala, dentro da sua casa, com um barulho, aquele barulho estridente? Então, nós propusemos aqui um PL do sossego, ou seja, da perturbação do sossego.
5: A proposta ainda está em fase inicial de análise na Câmara e vai passar pelas comissões de Viação e Transporte, de Constituição e Justiça, antes da votação final no plenário. Da Rádio Câmara de Brasília, José Carlos Oliveira.
3: Agricultura.
7: Avança na Câmara projeto que proíbe conversão de leite em pó importado para a forma líquida pela indústria de alimentos. A repórter Maria Neves explica por que a medida foi proposta.
8: A Comissão de Agricultura da Câmara dos Deputados aprovou o projeto que proíbe a conversão de leite em pó e outros derivados importados para a forma líquida para uso em indústrias, laticínios ou qualquer outra empresa alimentícia. Atualmente, segundo o autor, deputado Zé Silva, do União de Minas Gerais, a indústria alimentícia utiliza leite em pó reconvertido na elaboração de produtos como queijos, iogurtes, leite condensado e creme de leite. Como o leite em pó importado é mais barato, de acordo com o parlamentar, essa prática traz prejuízos para os produtores nacionais. Segundo Zé Silva, os pecuaristas brasileiros estão vendendo o leite a um preço menor que o custo de produção. Produzir um litro de leite, de acordo com ele, custa R$ 2 e o produto estaria sendo vendido a R$ 1,50.
9: Ao proibir o consumo e a reconstituição de leite, seus derivados, soro, por exemplo, em pó, de origem importada, nós vamos forçar os laticínios, forçar as indústrias a comprar o

0: Do PT do Paraná, a medida já apresenta resultados. Segundo afirma, desde a entrada em vigor da lei, houve uma redução de cerca de 50% das importações de leite em pó no estado. Além disso, Welter afirma que ocorreu uma interrupção na trajetória de queda do preço do leite e os preços do produto já começaram a se recuperar no mercado. O projeto que proíbe a conversão de leite em pó importado para a forma líquida pela indústria de alimentos ainda será votado pela Comissão de Constituição e Justiça. Da Rádio Câmara de Brasília, Maria Neves.
1: Relações Exteriores.
2: O plenário da Câmara ratifica acordo internacional sobre compra, venda e manutenção de aeronaves civis e seus componentes. A repórter Daniele Lessa acompanhou a votação e tem os detalhes.
3: A Câmara dos Deputados aprovou o projeto para ratificar a adesão do Brasil a acordo internacional da Organização Mundial do Comércio sobre o comércio de aeronaves civis. O projeto foi enviado ao Congresso pelo Poder Executivo, que defendeu a adesão ao acordo como algo positivo para atrair investimentos na indústria nacional de aviação civil. Com a aprovação, o Brasil passa a integrar um conjunto de regras internacionais que tratam da compra, venda e circulação de aeronaves civis e seus componentes, incluindo serviços de manutenção e reparo. Esse acordo está em vigor desde 1980 e conta hoje com 33 membros, incluindo Estados Unidos, União Europeia e Japão. Entre os principais pontos, o acordo prevê a eliminação de tarifas de importação para aeronaves civis e diversos itens do setor, como turbinas, simuladores de voo e equipamentos de bordo. Também estabelece diretrizes para reduzir barreiras comerciais e garantir condições mais previsíveis para o mercado. Relator da proposta na Comissão de Viação e Transportes, o deputado Júlio Lopes, do PP do Rio de Janeiro, disse que o acordo aumenta a segurança jurídica e insere o Brasil de forma mais ativa nas decisões globais sobre aviação civil. Ele destacou também os efeitos positivos no setor aéreo.
4: Para o setor de transporte, os efeitos são diretos: redução de custos operacionais para as companhias aéreas, facilitação do acesso a insumos e tecnologias, estímulo à modernização e à expansão da frota nacional, com impactos positivos na conectividade e na qualidade dos serviços prestados à população.
3: Na balança comercial brasileira, o comércio de produtos cobertos pelo acordo movimenta cerca de 41 bilhões de dólares por ano. Os principais parceiros do Brasil nesse setor são Estados Unidos, China, Alemanha e Argentina. O país importa a maior parte dos equipamentos, mas também tem presença importante na exportação de aeronaves de médio porte, principalmente por causa da Embraer. O projeto que aprova o Acordo Internacional da Organização Mundial do Comércio sobre o comércio de aeronaves civis seguiu para análise no Senado. Da Rádio Câmara de Brasília, Daniele Lessa.
5: 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Uma boa noite para você.
2: A Voz do Brasil volta amanhã. Boa noite.
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8: A oração do Santo Terço. O terço de hoje será rezado nas seguintes intenções: por todos os sócios do Clube da Amizade, pelos falecidos João Maria Painha, pedido da família Maria dos Anjos Meireles da Rosa e Rudimar Meireles da Rosa, a pedido de Antônio Mendes da Rosa, Firmino Boeira da Silva e Jocely de Fátima, a pedido da família Antônio Acimar Souza da Silva, a pedido da família Iracema Zardo Vargas, a pedido de Marinês Zardo e família, a Flano Escolar, a pedido dos familiares e amigos. Basílica Azul, a pedido da família e amigos, José Veadrigo, a pedido dos familiares e amigos, Paulo Roberto Prataveira da Silva e José Carlos Prataveira da Silva, a pedido da família, Sebastião Correia Borges e Inocência Ferreira Borges, a pedido dos filhos, quarto mês de falecimento de Maria Irene Lopes Marques, a pedido da família, primeiro ano de falecimento de João Fabrício de Souza.

Rosa Marques, a pedido da família. Quarto ano de falecimento de Eurides Alves de Souza. Quarto ano de falecimento de Enedina Júlio Godinho, a pedido de Marileuza Godinho do Amaral. Terça, Nossa Senhora da Saúde, Nossa Senhora das Graças, Nossa Senhora de Fátima, Santa Rita, Santo Antônio, São Cristóvão, São Francisco de Assis, São Judas Tadeu, a pedido de pessoa devota.

0: Iniciemos o nosso Santo Terço em nome do Pai, do Filho e do Espírito Santo. Amém.
1: Creio em Deus Pai, Todo-Poderoso, Criador do céu e da terra, e em Jesus Cristo, seu único Filho, nosso Senhor, que foi concebido pelo poder do Espírito Santo, nasceu da Virgem Maria, padeceu sob Pôncio Pilatos, foi crucificado, morto e sepultado, desceu à mansão dos mortos, ressuscitou ao terceiro dia, subiu aos céus, está sentado à direita de Deus Pai Todo-Poderoso, donde há de vir julgar os vivos e os mortos. Creio no Espírito Santo, na Santa Igreja Católica, na comunhão dos santos, na remissão dos pecados, na ressurreição da carne, na vida eterna. Amém.
2: Pai nosso que estais nos céus, santificado seja o vosso nome, venha a nós o vosso reino, seja feita a vossa vontade, assim na terra como no céu.
1: O pão nosso de cada dia nos dai hoje, perdoai as nossas ofensas, assim como nós perdoamos a quem nos tem ofendido, e não nos deixeis cair em tentação, mas livrai-nos do mal. Amém.
2: Ave Maria, cheia de graça, o Senhor é convosco. Bendita sois vós entre as mulheres, e bendito é o fruto do vosso ventre, Jesus.
1: Santa Maria, Mãe de Deus, rogai por nós, pecadores, agora e na hora de nossa morte. Amém.
2: Ave Maria, cheia de graça, o Senhor é convosco. Bendita sois vós entre as mulheres, e bendito é o fruto do vosso ventre, Jesus.
1: Santa Maria, Mãe de Deus, rogai por nós, pecadores, agora e na hora de nossa morte. Amém.
2: Ave Maria, cheia de graça, o Senhor é convosco. Bendita sois vós entre as mulheres, e bendito é o fruto do vosso ventre, Jesus.
1: Santa Maria, Mãe de Deus, rogai por nós, pecadores, agora e na hora de nossa morte. Amém.
2: Glória ao Pai, ao Filho e ao Espírito Santo,
1: como era no princípio, agora e sempre. Amém.
2: Ó meu bom Jesus,
1: perdoai-nos, livrai-nos do fogo do inferno, levai as almas todas para os céus, e socorrei principalmente as que mais precisarem.
2: Nossa Senhora de Fátima,
1: rogai por nós.
2: Hoje rezaremos os mistérios dolorosos. No primeiro mistério contemplamos a oração e a agonia de Jesus no Jardim das Oliveiras.
3: Pai nosso que estais no céu, santificado seja o vosso nome. Venha a nós o vosso reino, seja feita a vossa vontade, assim na terra como no céu.
1: O pão nosso de cada dia nos dai hoje, perdoai-nos as nossas ofensas, assim como nós perdoamos a quem nos tem ofendido, e não nos deixeis cair em tentação, mas livrai-nos do mal. Amém.
3: Ave Maria, cheia de graça, o Senhor é convosco. Bendita sois vós entre as mulheres, e bendito o fruto do vosso ventre, Jesus.
1: Santa Maria, Mãe de Deus, rogai por nós, pecadores, agora e na hora de nossa morte. Amém.
3: Ave Maria, cheia de graça, o Senhor é convosco. Bendita sois vós entre as mulheres, e bendito o fruto do vosso ventre, Jesus.
1: Santa Maria, Mãe de Deus, rogai por nós, pecadores, agora e na hora de nossa morte. Amém.
3: Ave Maria, cheia de graça, o Senhor é convosco. Bendita sois vós entre as mulheres, e bendito o fruto do vosso ventre, Jesus.
1: Santa Maria, Mãe de Deus, rogai por nós, pecadores, agora e na hora de nossa morte. Amém.
3: Ave Maria, cheia de graça, o Senhor é convosco. Bendita sois vós entre as mulheres, e bendito o fruto do vosso ventre, Jesus.
1: Santa Maria, Mãe de Deus, rogai por nós, pecadores, agora e na hora de nossa morte. Amém.
3: Ave Maria, cheia de graça, o Senhor é convosco. Bendita sois vós entre as mulheres, e bendito o fruto do vosso ventre, Jesus.
1: Santa Maria, Mãe de Deus, rogai por nós, pecadores, agora e na hora de nossa morte. Amém.
3: Ave Maria, cheia de graça, o Senhor é convosco. Bendita sois vós entre as mulheres, e bendito o fruto do vosso ventre, Jesus.
1: Santa Maria, Mãe de Deus, rogai por nós, pecadores, agora e na hora de nossa morte. Amém.
3: Ave Maria, cheia de graça, o Senhor é convosco. Bendita sois vós entre as mulheres, e bendito o fruto do vosso ventre, Jesus.
1: Santa Maria, Mãe de Deus, rogai por nós, pecadores,
4: agora e na hora de nossa morte. Amém.
3: Ave Maria, cheia de graça, o Senhor é convosco. Bendita sois vós entre as mulheres, e bendito o fruto do vosso ventre, Jesus.
4: Santa Maria, Mãe de Deus, rogai por nós, pecadores, agora e na hora de nossa morte. Amém.
3: Ave Maria, cheia de graça, o Senhor é convosco. Bendita sois vós entre as mulheres, e bendito o fruto do vosso ventre, Jesus.
4: Santa Maria, Mãe de Deus, rogai por nós, pecadores, agora e na hora de nossa morte. Amém.
3: Ave Maria, cheia de graça, o Senhor é convosco. Bendita sois vós entre as mulheres, e bendito o fruto do vosso ventre, Jesus.
4: Santa Maria, Mãe de Deus, rogai por nós, pecadores, agora e na hora de nossa morte. Amém.
3: Glória ao Pai, ao Filho e ao Espírito Santo,
4: como era no princípio, agora e sempre. Amém.
3: Ó meu bom Jesus,
4: perdoai-nos, livrai-nos do fogo do inferno, levai as almas todas para os céus e socorrei principalmente as que mais precisarem.
3: Nossa Senhora de Fátima,
4: rogai por nós.
2: No segundo mistério contemplamos a flagelação de Jesus.
5: Pai nosso que estais no céu, santificado seja o vosso nome. Venha a nós o vosso reino, seja feita a vossa vontade, assim na terra como no céu.
4: O pão nosso de cada dia nos dai hoje. Perdoai-nos as nossas ofensas, assim como nós perdoamos a quem nos tem ofendido. E não nos deixeis cair em tentação, mas livrai-nos do mal. Amém.
5: Ave Maria, cheia de graça, o Senhor é convosco. Bendita sois vós entre as mulheres, e bendito o fruto do vosso ventre, Jesus.
4: Santa Maria, Mãe de Deus, rogai por nós, pecadores, agora e na hora de nossa morte. Amém.
5: Ave Maria, cheia de graça, o Senhor é convosco. Bendita sois vós entre as mulheres, e bendito o fruto do vosso ventre, Jesus.
4: Santa Maria, Mãe de Deus, rogai por nós, pecadores, agora e na hora de nossa morte. Amém.
5: Ave Maria, cheia de graça, o Senhor é convosco. Bendita sois vós entre as mulheres, e bendito o fruto do vosso ventre, Jesus.
4: Santa Maria, Mãe de Deus, rogai por nós, pecadores, agora e na hora de nossa morte. Amém.
5: Ave Maria, cheia de graça, o Senhor é convosco. Bendita sois vós entre as mulheres, e bendito o fruto do vosso ventre, Jesus.
4: Santa Maria, Mãe de Deus, rogai por nós, pecadores, agora e na hora de nossa morte. Amém.
5: Ave Maria, cheia de graça, o Senhor é convosco. Bendita sois vós entre as mulheres, e bendito o fruto do vosso ventre, Jesus.
4: Santa Maria, Mãe de Deus, rogai por nós, pecadores, agora e na hora de nossa morte. Amém.
5: Ave Maria, cheia de graça, o Senhor é convosco. Bendita sois vós entre as mulheres, e bendito o fruto do vosso ventre, Jesus.
4: Santa Maria, Mãe de Deus, rogai por nós, pecadores, agora e na hora de nossa morte. Amém.
5: Ave Maria, cheia de graça, o Senhor é convosco. Bendita sois vós entre as mulheres, e bendito o fruto do vosso ventre, Jesus.
4: Santa Maria, Mãe de Deus, rogai por nós, pecadores, agora e na hora de nossa morte. Amém.
5: Ave Maria, cheia de graça, o Senhor é convosco. Bendita sois vós entre as mulheres, e bendito o fruto do vosso ventre, Jesus.
4: Santa Maria, Mãe de Deus, rogai por nós, pecadores, agora e na hora de nossa morte. Amém.
5: Ave Maria, cheia de graça, o Senhor é convosco. Bendita sois vós entre as mulheres, e bendito o fruto do vosso ventre, Jesus.
4: Santa Maria, Mãe de Deus, rogai por nós, pecadores, agora e na hora de nossa morte. Amém.
5: Ave Maria, cheia de graça, o Senhor é convosco. Bendita sois vós entre as mulheres, e bendito o fruto do vosso ventre, Jesus.
4: Santa Maria, Mãe de Deus, rogai por nós, pecadores, agora e na hora de nossa morte. Amém.
5: Glória ao Pai, ao Filho e ao Espírito Santo,
4: como era no princípio, agora e sempre. Amém.
2: Ó meu bom Jesus,
4: perdoai-nos, livrai-nos do fogo do inferno, levai as almas todas para os céus, e socorrei principalmente as que mais precisarem.
5: Nossa Senhora de Fátima,
4: rogai por nós.
2: No terceiro mistério contemplamos Jesus é coroado com espinhos.
0: Pai nosso que estais no céu, santificado seja o vosso nome. Venha a nós o vosso reino, seja feita a vossa vontade, assim na terra como no céu.
4: O pão nosso de cada dia nos dai hoje. Perdoai-nos as nossas ofensas, assim como nós perdoamos a quem nos tem ofendido. E não nos deixeis cair em tentação, mas livrai-nos do mal. Amém.
0: Ave Maria, cheia de graça, o Senhor é convosco. Bendita sois vós entre as mulheres, e bendito é o fruto do vosso ventre, Jesus.
4: Santa Maria, Mãe de Deus, rogai por nós, pecadores, agora e na hora de nossa morte. Amém.
0: Ave Maria, cheia de graça, o Senhor é convosco. Bendita sois vós entre as mulheres, e bendito é o fruto do vosso ventre, Jesus.
4: Santa Maria, Mãe de Deus, rogai por nós, pecadores, agora e na hora de nossa morte. Amém.
0: Ave Maria, cheia de graça, o Senhor é convosco. Bendita sois vós entre as mulheres, e bendito é o fruto do vosso ventre, Jesus.
4: Santa Maria, Mãe de Deus, rogai por nós, pecadores, agora e na hora de nossa morte. Amém.
0: Ave Maria, cheia de graça, o Senhor é convosco. Bendita sois vós entre as mulheres, e bendito é o fruto do vosso ventre, Jesus.
4: Santa Maria, Mãe de Deus, rogai por nós, pecadores, agora e na hora de nossa morte. Amém.
0: Ave Maria, cheia de graça, o Senhor é convosco. Bendita sois vós entre as mulheres, e bendito é o fruto do vosso ventre, Jesus.
4: Santa Maria, Mãe de Deus, rogai por nós, pecadores, agora e na hora de nossa morte. Amém.
0: Ave Maria, cheia de graça, o Senhor é convosco. Bendita sois vós entre as mulheres, e bendito é o fruto do vosso ventre, Jesus.
4: Santa Maria, Mãe de Deus, rogai por nós, pecadores, agora e na hora de nossa morte. Amém.
0: Ave Maria, cheia de graça, o Senhor é convosco. Bendita sois vós entre as mulheres, e bendito é o fruto do vosso ventre, Jesus.
4: Santa Maria, Mãe de Deus, rogai por nós, pecadores, agora e na hora de nossa morte. Amém.
0: Ave Maria, cheia de graça, o Senhor é convosco. Bendita sois vós entre as mulheres, e bendito é o fruto do vosso ventre, Jesus.
4: Santa Maria, Mãe de Deus, rogai por nós, pecadores, agora e na hora de nossa morte. Amém.
0: Ave Maria, cheia de graça, o Senhor é convosco. Bendita sois vós entre as mulheres, e bendito é o fruto do vosso ventre, Jesus.
4: Santa Maria, Mãe de Deus, rogai por nós, pecadores, agora e na hora de nossa morte. Amém.
0: Ave Maria, cheia de graça, o Senhor é convosco. Bendita sois vós entre as mulheres, e bendito é o fruto do vosso ventre, Jesus.
4: Santa Maria, Mãe de Deus, rogai por nós, pecadores, agora e na hora de nossa morte. Amém.
0: Glória ao Pai, ao Filho e ao Espírito Santo,
4: como era no princípio, agora e sempre. Amém.
0: Ó meu bom Jesus,
4: perdoai-nos, livrai-nos do fogo do inferno, levai as almas todas para os céus, e socorrei principalmente as que mais precisarem.
0: Nossa Senhora de Fátima,
4: rogai por nós.
2: No quarto mistério contemplamos Jesus carregando a cruz até o Monte Calvário.
6: Pai nosso que estais nos céus, santificado seja o vosso nome. Venha a nós o vosso reino, seja feita a vossa vontade, assim na terra como no céu.
4: O pão nosso de cada dia nos dai hoje, perdoai-nos as nossas ofensas, assim como nós perdoamos a quem nos tem ofendido, e não nos deixeis cair em tentação, mas livrai-nos do mal. Amém.
6: Ave Maria, cheia de graça, o Senhor é convosco. Bendita sois vós entre as mulheres, e bendito é o fruto do vosso ventre, Jesus.
4: Santa Maria, Mãe de Deus, rogai por nós, pecadores, agora e na hora de nossa morte. Amém.
6: Ave Maria, cheia de graça, o Senhor é convosco. Bendita sois vós entre as mulheres, e bendito é o fruto do vosso ventre, Jesus.
4: Santa Maria, Mãe de Deus, rogai por nós, pecadores, agora e na hora de nossa morte. Amém.
6: Ave Maria, cheia de graça, o Senhor é convosco. Bendita sois vós entre as mulheres, e bendito é o fruto do vosso ventre, Jesus.
4: Santa Maria, Mãe de Deus, rogai por nós, pecadores, agora e na hora de nossa morte. Amém.
6: Ave Maria, cheia de graça, o Senhor é convosco. Bendita sois vós entre as mulheres, e bendito é o fruto do vosso ventre, Jesus.
4: Santa Maria, Mãe de Deus, rogai por nós, pecadores, agora e na hora de nossa morte. Amém.
6: Ave Maria, cheia de graça, o Senhor é convosco. Bendita sois vós entre as mulheres, e bendito é o fruto do vosso ventre, Jesus.
4: Santa Maria, Mãe de Deus, rogai por nós, pecadores, agora e na hora de nossa morte. Amém.
6: Ave Maria, cheia de graça, o Senhor é convosco. Bendita sois vós entre as mulheres, e bendito é o fruto do vosso ventre, Jesus.
4: Santa Maria, Mãe de Deus, rogai por nós, pecadores, agora e na hora de nossa morte. Amém.
6: Ave Maria, cheia de graça, o Senhor é convosco. Bendita sois vós entre as mulheres, e bendito é o fruto do vosso ventre, Jesus.
4: Santa Maria, Mãe de Deus, rogai por nós, pecadores, agora e na hora de nossa morte. Amém.
6: Ave Maria, cheia de graça, o Senhor é convosco. Bendita sois vós entre as mulheres, e bendito é o fruto do vosso ventre, Jesus.
4: Santa Maria, Mãe de Deus, rogai por nós, pecadores, agora e na hora de nossa morte. Amém.
6: Ave Maria, cheia de graça, o Senhor é convosco. Bendita sois vós entre as mulheres, e bendito é o fruto do vosso ventre, Jesus.
4: Santa Maria, Mãe de Deus, rogai por nós, pecadores, agora e na hora de nossa morte. Amém.
6: Ave Maria, cheia de graça, o Senhor é convosco. Bendita sois vós entre as mulheres, e bendito é o fruto do vosso ventre, Jesus.
4: Santa Maria, Mãe de Deus, rogai por nós, pecadores, agora e na hora de nossa morte. Amém.
6: Glória ao Pai, ao Filho e ao Espírito Santo,
4: como era no princípio, agora e sempre. Amém.
6: Ó meu bom Jesus,
4: perdoai-nos, livrai-nos do fogo do inferno, levai as almas todas para os céus, e socorrei principalmente as que mais precisarem.
6: Ó Maria concebida sem pecado,
4: rogai por nós que recorremos a vós.
6: Nossa Senhora do Rosário de Fátima,
4: rogai por nós.
2: No quinto mistério contemplamos a crucificação e morte de Jesus.
7: Pai nosso que estás no céu, santificado seja o vosso nome, venha a nós o vosso reino, seja feita a vossa vontade, assim na terra como no céu.
4: O pão nosso de cada dia nos dai hoje, perdoai-nos as nossas ofensas, assim como nós perdoamos a quem nos tem ofendido, e não nos deixeis cair em tentação, mas livrai-nos do mal. Amém.
7: Ave Maria, cheia de graça, o Senhor é convosco, bendita sois vós entre as mulheres, e bendito é o fruto do vosso ventre, Jesus.
4: Santa Maria, Mãe de Deus, rogai por nós, pecadores, agora e na hora de nossa morte. Amém.
7: Ave Maria, cheia de graça, o Senhor é convosco, bendita sois vós entre as mulheres, e bendito é o fruto do vosso ventre, Jesus.
4: Santa Maria, Mãe de Deus, rogai por nós, pecadores, agora e na hora de nossa morte. Amém.
7: Ave Maria, cheia de graça, o Senhor é convosco, bendita sois vós entre as mulheres, e bendito é o fruto do vosso ventre, Jesus.
4: Santa Maria, Mãe de Deus, rogai por nós, pecadores, agora e na hora de nossa morte. Amém.
7: Ave Maria, cheia de graça, o Senhor é convosco, bendita sois vós entre as mulheres, e bendito é o fruto do vosso ventre, Jesus.
4: Santa Maria, Mãe de Deus, rogai por nós, pecadores, agora e na hora de nossa morte. Amém.
7: Ave Maria, cheia de graça, o Senhor é convosco, bendita sois vós entre as mulheres, e bendito é o fruto do vosso ventre, Jesus.
4: Santa Maria, Mãe de Deus, rogai por nós, pecadores, agora e na hora de nossa morte. Amém.
7: Ave Maria, cheia de graça, o Senhor é convosco, bendita sois vós entre as mulheres, e bendito é o fruto do vosso ventre, Jesus.
4: Santa Maria, Mãe de Deus, rogai por nós, pecadores, agora e na hora de nossa morte. Amém.
7: Ave Maria, cheia de graça, o Senhor é convosco, bendita sois vós entre as mulheres, e bendito é o fruto do vosso ventre, Jesus.
4: Santa Maria, Mãe de Deus, rogai por nós, pecadores, agora e na hora de nossa morte. Amém.
7: Ave Maria, cheia de graça, o Senhor é convosco, bendita sois vós entre as mulheres, e bendito é o fruto do vosso ventre, Jesus.
4: Santa Maria, Mãe de Deus, rogai por nós, pecadores, agora e na hora de nossa morte. Amém.
7: Ave Maria, cheia de graça, o Senhor é convosco, bendita sois vós entre as mulheres, e bendito é o fruto do vosso ventre, Jesus.
4: Santa Maria, Mãe de Deus, rogai por nós, pecadores, agora e na hora de nossa morte. Amém.
7: Ave Maria, cheia de graça, o Senhor é convosco, bendita sois vós entre as mulheres, e bendito é o fruto do vosso ventre, Jesus.
4: Santa Maria, Mãe de Deus, rogai por nós, pecadores, agora e na hora de nossa morte. Amém.
7: Glória ao Pai, ao Filho e ao Espírito Santo,
4: como era no princípio, agora e sempre. Amém.
7: Ó meu bom Jesus,
4: perdoai-nos, livrai-nos do fogo do inferno, levai as almas todas para os céus, e socorrei principalmente as que mais precisarem.
7: Nossa Senhora de Fátima,
4: rogai por nós.
8: Salve Rainha,
9: Mãe de misericórdia, vida, doçura e esperança nossa salve. A vós bradamos os degredados filhos de Eva, a vós suspirando, gemendo e chorando neste vale de lágrimas. Eia, pois, advogada nossa, estes vossos olhos misericordiosos a nós volveis, e depois desse desterro, mostrai-nos Jesus, bendito o fruto do vosso ventre. Ó clemente, ó piedosa, ó doce sempre Virgem Maria,
8: rogai por nós, Santa Mãe de Deus,
9: para que sejamos dignos das promessas de Cristo. Amém.
8: Consagração a Nossa Senhora. Ó minha Senhora, ó minha Mãe, eu me ofereço todo a vós, e em prova da minha devoção para convosco, eu vos consagro nesta noite os meus olhos, os meus ouvidos, a minha boca e o meu coração, inteiramente todo o meu ser. E porque assim sou vosso, ó incomparável Mãe, guardai-me e defendei-me como filho e propriedade vossa. Amém.
2: Santo anjo do Senhor,
9: meu zeloso e guardador, se a ti me confiou a piedade divina, sempre me rege, me guarde, me governe, me ilumine. Amém.
7: O Senhor te abençoe e te guarde, Ele te mostre a sua face e tenha misericórdia de ti. Volva para ti o seu olhar e te dê a paz. O Senhor te abençoe, Ele que é o Pai, o Filho e o Espírito Santo.
9: Amém.
7: São Francisco e Santa Clara,
9: rogai por nós.
7: Paz e bem.
9: Paz e bem.

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2: 8 horas e 27 minutos.

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6: 4 graus.
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1: Agora 26 para as 9, seguimos juntos nessa fria noite de terça-feira. 4 graus é a temperatura nesse momento em Marau, 6 graus é a temperatura em Caxias do Sul, também 6 em Soledade, Veranópolis com 5, Garibaldi com 6 graus, Lagoa Vermelha com 6 também e Vacaria com 4 graus. Então notem que entre 4 e 6, né? É isso mesmo, entre 4 e 6 graus a temperatura aqui nas cidades onde estão situadas as emissoras da Rede Tua Rádio. Bem mais frio que ontem, né? Exatamente, pelo menos uns 2, 3 graus a menos do que ontem nesse horário. 999-53-0616 para você participar e interagir aqui no programa. Vamos dar uma olhada na situação da Copa do Mundo. Nesse momento, estão jogando aí Panamá e Croácia, né? Já estamos ainda no primeiro tempo. O jogo começou às 8, né? Chegando aos 35 minutos, por enquanto, sem gols, então, Panamá e Croácia. Outros jogos desta terça: Portugal e Uzbequistão. Portugal venceu 5-0. Inglaterra e Gana empataram sem gols, 0-0. E logo mais, às 11 da noite, tem Colômbia e República Dominicana do Congo, né? Exatamente. Os jogos, então, aí da Copa do Mundo 2026. Vamos em frente aqui no Tua Essência. Tá na hora de servir o mate, né? Para dar aquela esquentada, o primeiro mate dessa noite.
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